0: hoje na apresentação da Voz do Brasil, Luciana Vasconcelos e Luciano Seixas.
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0: Foram realizadas duas operações para desarticular grupos criminosos que utilizam plataformas digitais para disseminar violência e propagar discursos de ódio.
1: As operações foram executadas em conjunto com as polícias civis de diferentes unidades da federação.
0: E os resultados foram apresentados hoje. Os detalhes você vai ouvir agora na reportagem de Márcia Fernandes.
2: A Operação Rede Interrompida da Polícia Civil do Distrito Federal apura a existência de uma organização extremista que utilizava comunidades do aplicativo Telegram para planejar atos violentos e disseminar conteúdos preconceituosos contra determinadas raças, religiões e também contra mulheres. O diretor de Operações Integradas e de Inteligência do Ministério da Justiça e Segurança Pública, Anchieta Neri, destacou algumas das medidas adotadas.
3: A partir dessa articulação, a gente teve medidas de busca cumpridas em 8 estados da federação. A gente cumpriu algumas medidas de internação provisória e um mandado de prisão. O que se investiga ou o que se apurou não diz respeito meramente a opiniões, mas sim à própria intolerância e planejamento de atos severos de violência. Por isso, havia a necessidade de uma atuação rápida para que a gente não tivesse a possibilidade de ocorrer qualquer sinistro.
2: Já a Operação Lívia investigou uma rede criminosa que utilizava de plataformas virtuais para atrair adolescentes e incentivá-los à prática de violência. A investigação foi conduzida pela Polícia Civil de Mato Grosso do Sul, após a morte de uma menina de 13 anos. A Secretária Nacional de Acesso à Justiça, Sheila de Carvalho, comentou que a operação conseguiu impedir outros crimes.
4: A operação permitiu evitar que mais uma menina fosse vítima, que já estava mapeada para isso acontecer nos próximos dias. Então, esse esforço integrado que a gente tem realizado é para manter as nossas mulheres vivas.
2: Nas duas operações, o Laboratório de Operações Cibernéticas atuou na análise de evidências digitais, na identificação de conexões entre investigados e na articulação entre as forças de segurança envolvidas. O ministro da Justiça e Segurança Pública, Wellington César Lima e Silva, destacou a importância do trabalho integrado.
5: Nós temos um fluxo de cooperação permanente com a Polícia Federal, com as polícias civis dos diversos estados, com os ministérios públicos dos diversos estados, com os diversos órgãos de inteligência. Esse tipo de colaboração possibilita uma atuação integrada e qualificada no combate a esses crimes.
2: As investigações permanecem em andamento para análise do material apreendido, a identificação de outros envolvidos e a responsabilização dos investigados, conforme o avanço dos respectivos inquéritos policiais. Lembrando que os casos de violência contra mulheres podem ser denunciados pelo Ligue 180, que funciona 24 horas por dia, gratuitamente. Reportagem Márcia Fernandes.
1: E estão abertas as inscrições para o curso Gestoras em Rede, voltado à formação de gestoras estaduais e municipais que atuam com políticas públicas para as mulheres.
0: A capacitação é gratuita e será realizada de forma online.
6: Estão abertas as inscrições para o curso Gestoras em Rede, formação em gestão de políticas públicas para as mulheres. A iniciativa é destinada a gestoras estaduais e municipais responsáveis pela elaboração, coordenação e implementação de ações voltadas à promoção dos direitos das mulheres. O curso é gratuito, tem carga horária de 96 horas e vai ser realizado com atividades online, ao vivo e também em formato assíncrono. A formação integra uma estratégia nacional de fortalecimento da gestão pública e de cooperação entre União, estados e municípios. O objetivo é oferecer instrumentos para planejamento, execução, monitoramento e avaliação das políticas públicas, além de criar uma rede permanente de troca de experiências entre as equipes que atuam nos organismos de políticas para as mulheres. Ao final do curso, as participantes devem elaborar diagnósticos e planos de ação voltados aos próprios municípios e estados. Para se inscrever, acesse gestorasemrede.com.br. Claudimário Carvalho, para a Voz do Brasil.
0: As propagandas e publicidade sobre apostas de cota fixa, as chamadas bets, passaram a ter novas regras voltadas à proteção aos consumidores.
1: Elas estabelecem, entre outras coisas, limites sobre o que pode ser dito nessas propagandas, responsabilização solidária de quem veicula as publicidades e proteção às crianças e aos adolescentes.
0: Além disso, as propagandas de bets terão também que exibir mensagens de alerta sobre os riscos envolvidos nas apostas.
1: Sobre tudo isso, nós conversamos com a secretária de Prêmios e Apostas do Ministério da Fazenda, Daniele Correia.
0: Eu e Mariana Jungmann também falamos com ela sobre saúde e bets. Acompanhe.
7: Secretária Daniele Correia, muito bem-vinda à Voz do Brasil. Vamos falar um pouco sobre essas duas portarias que regulam a publicidade sobre as apostas de cota fixa. A gente pode traduzir que é uma regulamentação sobre as propagandas de bets, assim, para ficar mais claro para o nosso público. E o que, que estabelecem essas portarias?
8: Bom, obrigada. Para a gente é sempre importante aqui na Secretaria de Prêmios e Apostas ter a oportunidade de tratar sobre o tema. E, de fato, quando a gente está falando dessas duas portarias, as portarias mais recentes aqui, a gente está falando desse universo de publicidade, propaganda e ações de marketing nesse mercado de aposta de cota fixa. Acho que é sempre importante dizer que esse mercado de aposta de cota fixa é um serviço público, né? E a lei, a 14.790, é a lei que traz ali a regulamentação e traz ali diretrizes legais na implementação não só desse tema de publicidade, mas diversos outros temas. E a nova portaria interministerial ali, a 73, ela traz ali, reforça alguns conceitos, acho que amplia ali a questão da proteção ao consumidor apostador, mas também traz ali a distribuição da responsabilidade solidária em todo esse veículo de comunicação, de divulgação, seja pessoas físicas e jurídicas, nesse mercado de apostas. E a gente tem uma outra portaria que altera a portaria que trata de jogo responsável, que trata dessas obrigações também legais que os agentes operadores precisam cumprir entre publicidade, ações de marketing e propaganda, que é justamente as frases de advertência, né? O 18+, e foi importante para a gente ali trazer e clarificar sobre o tema.
0: Essas frases de advertência, né, que vão ter que conter nas publicidades, elas devem dizer o quê? E que tipo? E por que que esse tipo de mensagem é importante, secretária?
8: Bom, as frases é: o Ministério da Fazenda adverte. E aí você tem: aposta não é investimento. Essa é uma das frases. A outra é: apostar pode causar dependência, né? E uma questão de que apostar faz você perder dinheiro. Então, é justamente nessa perspectiva, seja da saúde mental, seja da saúde financeira, do endividamento.
0: Ainda falando das mensagens, ela tem um tamanho mínimo, né? Ou seja, tem que estar num formato legível, facilmente visível, né, para o consumidor.
8: Exatamente. A gente traz ali, e aí, de novo, né, a necessidade de que eles estejam ali num tamanho mínimo de 10%. E a gente reforça, inclusive, nessa nova portaria, que eles precisam estar de uma maneira horizontal, né? Porque muitas vezes, né, tornar essa frase de uma maneira muito mínima e verticalizada dificulta até a leitura por parte, né, da sociedade.
7: Praticamente escondendo a frase.
8: Exatamente.
7: Né?
8: Então, a necessidade de se ter isso de maneira legível, né, num contraste visual ali também, né, você ter um fundo ali que a pessoa consiga ler. E eu acho que são todas essas informações que são importantes.
7: Agora, um outro ponto importante dessa nova regulamentação sobre a publicidade de jogos é que ela passa a responsabilizar também quem faz a propaganda, né? Quem veicula a propaganda. E aqui a gente está falando, inclusive, dos influenciadores digitais, secretária, dos veículos de comunicação, e aí enxergando os influenciadores digitais também como uma espécie de veículo de comunicação, é isso? O que está previsto nessa responsabilização?
8: Sim, a ideia é a portaria, ela traz isso tanto voltado para pessoas físicas quanto para pessoas jurídicas, né, que veiculem, que distribuem, que impulsionem, né, que propaguem, não só a questão das bets ilegais, aí eu acho que é importante também, né, você ter essa responsabilização, porque quando você está falando de um ambiente ilegal, você não tem essas ferramentas à disposição daquele consumidor, daquele apostador, então, né, você fica muito mais frágil no desenvolvimento de riscos e de transtorno de jogo e do endividamento, então elas não precisam cumprir as regras e também no processo, né, de junto com as operadoras legalizadas, mas no processo de cumprir o que está dizendo ali a lei, né, no sentido e das portarias, reforçado agora pela portaria interministerial, no sentido de que o jogo ele tem restrições na sua publicidade, né? Você não pode dizer que o jogo, ele substitui a renda, você vai ficar socialmente aceito, né? Você é mais bonito porque você joga. Então, a própria proteção que a gente comentou aqui, né? Da criança e do adolescente. Então, você não pode veicular para a publicidade para a criança, né? A criança não pode ser alvo da publicidade, ela não pode estar na publicidade. Então, eu acho que a distribuição da responsabilidade aí, eu acho que é importante, né? nesse mercado.
0: Secretária, esse tipo de regulação sobre a publicidade deve ter efeito para reduzir a quantidade de apostas, né? Especialmente nos casos de compulsão, não é isso?
8: É, a ideia é justamente isso, né? Se você está num ambiente, no mercado, onde você está falando de entretenimento, né? E quando isso passa, isso não é mais um entretenimento, isso não, você está colocando aquela pessoa em risco. Né? Então, de novo, essa é uma série de mecanismos que eu acho que é importante, né, colocar à disposição. E aí eu queria ter a oportunidade aqui para dizer que a gente lançou no final, obviamente, o Ministério da Fazenda, junto com a SPA, isso já estava na agenda regulatória, a gente lançou a plataforma centralizada de autoexclusão. Então, hoje, se um cidadão ele não quiser apostar, ou ele não quiser estar nessa atividade, ou, enfim, estar nesse mercado, ele pode utilizar essa plataforma, onde você fica auto-excluído de todas as plataformas autorizadas pela SPA em âmbito nacional. E aí você pode dizer se é por um prazo determinado ou por um prazo indeterminado. Então, você pode se auto-excluir por um mês, por 3 meses, por 6 meses, por 9 meses, por 12 meses... ou indeterminado. E lá, você pode dizer o motivo também. E a gente percebe que um dos principais motivos é justamente a perda de saúde, de controle mental, né? Então, acho que, de novo, essa é uma outra ferramenta também à disposição de qualquer pessoa da sociedade, obviamente, né? Que queira utilizar. E a gente traz ali uma série também de outras questões, como ferramenta de autoteste da saúde, autoteste financeiro. Enfim, são todos os mecanismos e ferramentas nessa questão do jogo responsável.
7: É importante aqui a gente lembrar também que quem tiver identificando que tem problemas de saúde mental relacionados à questão do jogo, deve procurar ajuda,
8: sim,
7: né, secretária?
8: Exatamente.
7: E aí dentro do SUS a gente tem possibilidades, sim, de acompanhamento e de tratamento, né?
8: Exatamente. A gente tem um acordo de cooperação técnica com o Ministério da Saúde, que é um grande parceiro. A gente, ano passado, começamos com um grupo de trabalho interministerial, junto com o Ministério da Saúde, Ministério do Esporte, a Secretaria de Comunicação Social, justamente nesse trabalho de se pensar, né, quais são as ferramentas. Porque quando você tem a identificação de que você tem um risco, né, ou o desenvolvimento de um potencial risco ali, você também precisa procurar caminhos. Então, o SUS, ele desenvolveu ali, ele fez um trabalho junto com toda a rede de colaboradores, não só da Unidade Básica de Saúde, mas também do próprio CAPS, né, na formação, né, no desenvolvimento da capacitação dessas pessoas, no recebimento dessas pessoas, na identificação dessas pessoas. Também fez ali um teleatendimento, então eles construíram, desenvolveram um teleatendimento voltado para essa parte de transtorno do jogo, de identificação, e o desenvolvimento ali de capacitação junto às unidades do CAPS, né, mais próximo da localidade da pessoa. Então, a gente também, na página da plataforma centralizada de autoexclusão, a gente fornece todos esses telefones, esses endereços, a página do DataSUS, se a pessoa também quiser fazer o seu autoteste da saúde, né, porque você se identifica, mas você precisa também achar um caminho ali.
7: Muito bem, nós conversamos com Daniele Correia, secretária de Prêmios e Apostas do Ministério da Fazenda. Secretária, muito obrigada pela sua entrevista à Voz do Brasil.
8: Obrigada a vocês.
1: Como nós ouvimos, o Sistema Único de Saúde oferece ajuda para quem enfrenta problemas relacionados a jogos e apostas.
0: O serviço de teleatendimento em saúde mental teve início em março e, a partir de hoje, oferece 100 mil acompanhamentos por mês.
1: O atendimento é remoto, sigiloso e pode ser o primeiro passo para o acesso à rede pública de cuidados.
9: Segundo o Ministério da Saúde, mais de 25 milhões de pessoas fizeram apostas em 2025. Desse total, cerca de 4,4% apresentam dependência de jogos, condição que pode causar prejuízos à saúde mental, às finanças e às relações pessoais. Alguns sinais podem indicar a necessidade de buscar ajuda, como o aumento do tempo ou do dinheiro gastos com apostas, preocupação constante com jogos e mudanças no sono, no humor, na rotina ou nos relacionamentos. O Sistema Único de Saúde oferece atendimento sigiloso para pessoas que enfrentam esse problema. O serviço funciona como porta de entrada para a rede de atenção psicossocial e disponibiliza orientação, acompanhamento profissional e apoio também aos familiares, como explica o ministro da Saúde, Alexandre Padilha.
10: Então, além de abrir a porta do cuidado individual, de quem sofre com vício e dos seus familiares, a gente está abrindo uma outra porta, que é ter um diagnóstico cada vez melhor do problema, para ter ações cada vez mais preventivas, regulatórias.
9: Para acessar o atendimento remoto, basta entrar no aplicativo ou na versão web do Meu SUS Digital, fazer login com a conta gov.br, acessar a área de mini-apps e selecionar a opção Problemas com Jogos de Apostas. Em seguida, o usuário responde a um autoteste que auxilia na identificação do tipo de cuidado mais adequado. Quando o resultado indica risco moderado ou elevado, o encaminhamento para o teleatendimento é feito pela própria plataforma. Nos demais casos, são apresentadas orientações sobre os serviços disponíveis na rede de atenção psicossocial. De acordo com o Ministério da Saúde, o serviço remoto teve início em março e passa a oferecer 100 mil atendimentos mensais, explica o diretor do Departamento de Saúde Mental, Marcelo Quimatti Dias.
11: Então, nessa primeira ação, nós tínhamos uma média de mais ou menos uns 600 atendimentos por mês. Tivemos uma procura muito grande e, a partir de agora, a gente vai passar a oferecer até 100 mil atendimentos por mês.
9: Quem preferir, também pode procurar atendimento presencial em uma unidade básica de saúde. No local, a pessoa e seus familiares recebem acolhimento, orientação e avaliação inicial. Quando necessário, a equipe pode encaminhar o paciente para o Centro de Atenção Psicossocial, o CAPS, onde é oferecido atendimento multiprofissional. Reportagem Thaís de Araújo.
0: E relembrando, pela plataforma de autoexclusão, é possível solicitar o bloqueio do acesso às plataformas de apostas.
1: Para isso, basta acessar a página da ferramenta e entrar com a conta gov.br.
0: Doadores de sangue que colocaram piercing, fizeram tatuagens ou cirurgias não precisam mais esperar 12 meses para voltar a doar.
1: Pois é, as regras para doação foram atualizadas e devem estar implantadas nos hemocentros do país até setembro.
0: O objetivo é aumentar os estoques de sangue, garantindo a qualidade e a segurança do material.
12: Doar sangue salva vidas. Para se ter uma ideia, uma única doação pode ajudar até 4 pessoas. A funcionária pública Axa Cruz, que mora em Brasília, já doa sangue há 16 anos.
13: Um ato tão simples, rápido e que pode salvar vidas. Então eu me sinto muito honrada. 3 vezes por ano, inclusive uma delas é no dia do meu aniversário. Para mim já virou uma tradição.
12: E quem recebe esse sangue pode ficar tranquilo. Todo o material coletado passa por um rigoroso controle de qualidade e por testes que garantem a segurança das transfusões. Para reforçar ainda mais esse controle e ampliar a segurança de doadores e pacientes, o Ministério da Saúde atualizou os regulamentos técnicos que orientam os serviços de hemoterapia em todo o país, como explica a gerente de captação de doadores do Hemocentro de Brasília, Kelly Barbie.
14: Cada vez mais no sentido de aprimorar, de melhorar os exames para testar uma qualidade cada vez maior desse sangue coletado. Então, você não vai precisar esperar mais 12 meses para muitos impedimentos. A maioria agora é de 4 meses. Como eu falei, do piercing, da tatuagem, de medicamentos, de cirurgia, enfim, a novidade é muito boa e muito bem-vinda.
12: O Felipe, que doa sangue há 30 anos, sabe da importância desse ato de amor.
15: Me traz um sentimento muito bom, né? Um sentimento de solidariedade com o próximo. E, além disso, a gente nunca sabe quando vai precisar, um familiar também, né? Então, é muito importante. Eu saio com o coração aquecido.
12: E para você que nunca doou sangue, é muito simples. Basta procurar um hemocentro mais próximo, ter entre 16 e 69 anos, pesar no mínimo 50 quilos e estar em boas condições de saúde. Não apresentar sintomas de gripe, resfriado ou febre. Não precisa estar em jejum, mas nas 4 horas que antecedem a doação, deve evitar a ingestão de comidas gordurosas. Reportagem Cleide Lopes.
1: Se você é responsável por crianças ou adolescentes com menos de 15 anos, fique atento.
0: A campanha nacional de multivacinação já começou em todos os postos de saúde do país.
1: Essa é a chance de proteger o público infanto-juvenil contra doenças como poliomielite, influenza e hepatites.
0: O dia D da campanha vai ser em 22 de agosto e a mobilização vai até 1º de setembro.
16: A campanha nacional de multivacinação teve início nesta segunda-feira e vai até 1º de setembro. Crianças e adolescentes menores de 15 anos são o foco principal para atualizar a caderneta de vacinação. Pela campanha, são ofertados os imunizantes previstos no Calendário Nacional de Vacinação do Ministério da Saúde, como poliomielite, tríplice viral, hepatites A e B, febre amarela, HPV, influenza, COVID-19 e dengue. Para receber a vacina, basta comparecer à unidade básica de saúde mais próxima da sua residência e levar documento de identificação, cartão do SUS, se tiver, e a caderneta de vacinação. Já o dia D da mobilização será em 22 de agosto. Para informações sobre horários de atendimento e disponibilidade das vacinas, basta consultar a unidade de saúde do seu município.
1: Priscila Machado, para a Voz do Brasil. Contribuintes que têm pendências com a Receita Federal, começou a valer hoje mudanças no atendimento presencial relativas ao imposto de renda.
0: A portaria proíbe o fornecimento de cópia de declaração do imposto e recibo de entrega nas unidades de atendimento.
1: Saiba o que muda no atendimento com Daniele Popov.
17: Portaria publicada nesta segunda-feira traz mudanças como a proibição do fornecimento de cópia da declaração do imposto sobre a renda da pessoa física. A entrega do recibo relativo à declaração também foi proibida nas unidades de atendimento da Receita. As mudanças foram adotadas para reduzir os riscos de acesso indevido a informações protegidas por sigilo fiscal, já que documentos como a declaração do imposto de renda contêm dados pessoais sigilosos e que podem ser usados indevidamente. A partir de agora, a cópia da declaração e o recibo de entrega passam a ser disponibilizados exclusivamente por canais que utilizam mecanismos de autenticação e controle de acesso. Outras alterações que a portaria traz são ajustes relacionados ao atendimento presencial, ao atendimento orientado e à recepção de documentos em processos de atendimento digital. Daniele Popov para a Voz do Brasil.
0: Curso Nacional de Escrita Criativa tem inscrição aberta até quarta-feira, dia 5 de agosto.
1: Com ele, o participante vai aprender a produzir textos que buscam envolver, emocionar ou prender a atenção do leitor ou ouvinte por meio da criatividade na linguagem, na estrutura e na narrativa.
0: A chamada pública vai selecionar 1.000 participantes.
1: Os selecionados vão receber de forma gratuita formação em escrita criativa em todas as regiões do país.
0: Mais informações no site da Universidade Federal do Rio Grande do Sul, em ufrgs.br/territórios da escrita.
1: E essas foram as notícias do governo federal.
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1: Com produção da empresa Brasil de Comunicação.
0: Fique agora com as notícias do Poder Judiciário e do Congresso Nacional. Boa noite.
1: Boa noite para você e até amanhã.

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1: Você vai ouvir agora notícias do Poder Judiciário.
2: CNJ aprova perda do cargo de juiz e extingue a aposentadoria compulsória como punição máxima.
3: Para o STJ, olheiro que atua durante venda de drogas responde por tráfico, não por colaboração.
2: Eletricista terá plano de saúde mantido, mesmo após ter sido demitido.
3: Boa noite, eu sou Marcela Luiza.
2: E eu sou Marta Ferreira.
3: O Conselho Nacional de Justiça aprovou nesta terça-feira a perda do cargo de juiz e acabou com a aposentadoria compulsória como punição máxima a magistrados que cometerem infrações graves.
2: Pelas novas regras, nos casos mais graves, o juiz poderá ser colocado em disponibilidade com proposta de perda do cargo.
3: Nessa hipótese, o magistrado será imediatamente afastado das funções e passará a receber remuneração proporcional ao tempo de contribuição até a decisão definitiva do Supremo Tribunal Federal.
2: Com isso, o CNJ adequa as normas ao entendimento firmado em maio pela primeira turma do STF, segundo o qual a aposentadoria compulsória deixou de ter fundamento constitucional como sanção disciplinar após a reforma da Previdência.
3: Em 10 meses, gestão do ministro Edson Fachin responde por 10% das aposentadorias compulsórias do Conselho Nacional de Justiça.
2: Hoje, o plenário do CNJ extinguiu a aposentadoria compulsória como punição máxima a juízes que cometerem infrações graves. Pablo Lemos.
4: No início da sessão desta terça-feira, o presidente do STF e do Conselho Nacional de Justiça, ministro Edson Fachin, destacou alguns dados sobre os processos disciplinares julgados pelo Conselho.
5: Do final de setembro a julho deste ano, esse plenário concluiu o julgamento de 24 processos administrativos disciplinares, aplicando 11 penas de aposentadorias compulsórias, 8 disponibilidades, 4 censuras e 1 advertência. Ainda em sede de revisão disciplinar, foram aplicadas outras 2 penas de aposentadoria compulsória e mais 2 de disponibilidade. Assim, 14 juízes que cometeram faltas gravíssimas foram afastados dos quadros da magistratura. Trata-se de 10% do total de aposentadorias compulsórias até hoje aplicadas pelo CNJ, sendo essa penalidade administrativa mais grave até então vigente.
4: Fachin destacou que a atuação disciplinar é uma das competências constitucionais mais relevantes do CNJ para a preservação da confiança da sociedade no judiciário.
3: Quem atua como olheiro ou vigilante de forma integrada e indispensável à comercialização de drogas responde pelo crime de tráfico e não por colaboração como informante.
2: Essa conclusão é do STJ, Fátima Uchoa.
6: Moradores de Goiânia enviaram um vídeo a policiais militares com 2 homens comercializando drogas. Um vendia entorpecentes enquanto o outro permanecia ao lado observando a movimentação. Os policiais os abordaram e concluíram que o segundo homem era um vigilante durante a negociação. A Justiça de Goiás considerou que ambos atuavam na comercialização das drogas, cada um com papel específico no crime. A 5ª turma do STJ negou o provimento ao recurso da Defensoria Pública que buscava desclassificar a condenação por tráfico de drogas para o delito de informante. Segundo o relator ministro Ribeiro Dantas, quem permanece ao lado do vendedor e ajuda a garantir a segurança da negociação participa diretamente da prática do crime.
3: Eletricista terá plano de saúde mantido mesmo após ter sido demitido.
2: Para o TST, por se tratar de contrato de trabalho, a Justiça Trabalhista tem competência para julgar o caso. Larissa Batista.
7: O eletricista foi demitido após 37 anos de trabalho e foi informado que poderia continuar com o plano de saúde da empresa. Porém, a única opção oferecida pela companhia de energia representava um aumento de mais de 5 mil na mensalidade. No TST, ficou decidido que a empresa deve garantir, tanto para o eletricista quanto para os dependentes dele, o mesmo plano de saúde dos trabalhadores ativos. Ainda cabe recurso da decisão.
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3: Uma boa noite.
2: Boa noite.
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0: Está no ar o Jornal do Senado.
8: Eu sou Paula Groba.
9: E eu sou Humberto Pinheiro.
8: E estes são os destaques de hoje do Jornal do Senado, que começa agora.
9: Botão do pânico para corridas por aplicativo avança no Senado.
8: Incentivo à violência contra a mulher pode virar crime específico.
9: Leis ambientais aprovadas pelo Congresso serão analisadas pelo STF.
8: Boa noite.
9: Boa noite.
8: Mais segurança para motoristas e passageiros de aplicativos de transporte. Um projeto em análise no Senado prevê a criação de um botão do pânico para ser acionado em situações de violência durante as corridas.
9: A proposta já foi aprovada pela Comissão de Ciência e Tecnologia e agora será discutida pela Comissão de Transparência e Defesa do Consumidor. A reportagem é de Herman Kulitz.
10: O botão do pânico tem por objetivo aumentar a segurança, tanto dos passageiros quanto dos motoristas de transporte por aplicativo, como Uber e 99, e deve ser acionado em casos de violência. O texto original do senador Carlos Viana, do PSD de Minas Gerais, determinava um cadastro prévio com foto do titular da conta e do cliente que irá embarcar, e reconhecimento facial antes de cada viagem. Mas, na Comissão de Ciência e Tecnologia, o relator, senador Carlos Portinho, do PL do Rio de Janeiro, conseguiu aprovar duas alterações. Eliminou a exigência de reconhecimento facial e exigiu identificação visível nos veículos usados para o transporte pago privado de passageiros. Portinho falou sobre a importância da regulamentação.
11: O motorista também vai estar seguro, porque ele, sabendo quem é o usuário, se amanhã ele sofrer algum crime, ele fica muito vulnerável e ele poder identificar, não só com os dados na plataforma, mas reconhecer da foto, né, ou de um documento com foto.
10: O projeto aguarda a análise da Comissão de Transparência e Defesa do Consumidor. Se aprovado, segue para a Câmara dos Deputados.
8: E já está na Comissão Mista de Orçamento, a medida provisória que abre crédito extraordinário para garantir o pagamento do apoio financeiro do governo a produtores e importadores de combustíveis.
9: O objetivo é evitar que a elevação de preços por causa da guerra no Oriente Médio gere aumento da inflação nos custos de transporte, com efeito em cascata nos demais setores da economia. Repórter Alexandre Campos.
12: São R$ 3.473 milhões de reais que serão usados para compensar o aumento do valor de compra desses insumos no mercado internacional em decorrência dos conflitos no Oriente Médio. O senador Jax Wagner, do PT da Bahia, lembrou que, se nada for feito, a elevação do preço dos combustíveis poderá prejudicar toda a economia.
13: Aí o presidente tem que reagir para evitar que, inclusive, se comprometa a economia nacional, provocando uma inflação acima daquilo que a gente já tem da meta que está colocada.
12: Líder da oposição no Congresso Nacional, o senador Isalci Lucas, do PL do Distrito Federal, cobrou fiscalização.
14: Tem que ver agora o controle disso, né? Tem que controlar para ver se realmente, na bomba, se o consumidor vai sentir isso, né? E corre o risco de você dar isenção, fazer tudo isso e o preço continuar do mesmo jeito.
12: Como a medida provisória tem força de lei, a Agência Nacional do Petróleo já pode repassar aos produtores e importadores de combustíveis e óleo diesel os valores do apoio financeiro nessas operações, desde que comprovadas as importações.
8: Já está em vigor a lei que destina parte do dinheiro das BETs para o Fundo da Polícia Federal.
9: O FUNAPOL foi criado em 1997 para financiar e estruturar as operações do órgão. Repórter Pedro Pincer.
15: A lei determina que o Fundo para Aparelhamento e Operacionalização das Atividades Fim da Polícia Federal, o FUNAPOL, deverá receber até 3% dos recursos obtidos pelo governo com apostas de cota fixa, conhecidas como BETs. Esses recursos, antes montantes direcionados à Seguridade Social vão cobrir gastos com a saúde dos servidores da PF, além de retribuição por atividade extraordinária. O repasse dos recursos das apostas está previsto para ocorrer de forma gradual, 1% em 2026, 2% em 2027 e 3% a partir de 2028. O senador Randolph Rodrigues, do PT do Amapá, ressaltou a importância desse dinheiro para a Polícia Federal.
16: O morador dos morros cariocas, o morador das favelas desse país, são igualmente vítimas do crime organizado quanto o cidadão que mora nos locais nobres. Para combater, precisa de polícia estruturada e precisa de fortalecimento, sobretudo, das instituições federais que têm a função precípua, com inteligência, de investigar o crime e de desarticular o crime. Sem recurso e sem estruturação, não se faz o combate adequado ao crime.
15: Além dessa receita, o FUNAPOL conta com transferências voluntárias de entes federativos ou de organismos internacionais vinculadas a programas de enfrentamento ao crime organizado, doações de pessoas físicas ou jurídicas, nacionais ou estrangeiras, e outras receitas legalmente previstas.
17: Quem incentivar, instigar ou ameaçar outra pessoa para que pratique violência doméstica e familiar contra a mulher poderá ser condenado até 2 anos de reclusão, além do pagamento de multa. É o que prevê um projeto de lei em análise na Comissão de Segurança Pública.
9: A proposta também estabelece aumento de pena quando o crime for cometido durante a vigência de medida protetiva de urgência, utilizar anonimato e envolver compartilhamento ou ameaça de divulgação de dados pessoais, imagens ou informações sensíveis da vítima. O autor do projeto, senador Efraim Filho, do PL da Paraíba, ressalta que a medida é necessária porque a instigação de terceiros, inclusive por meios digitais, contribui para aumentar o ciclo de violência contra a mulher.
18: As medidas protetivas que hoje a lei permita que sejam tomadas contra o agressor possam ser também tomadas contra terceiros que porventura venham a também infligir a ameaça no sentido de desestabilizar a vítima, intimidá-la a ponto de retirar a denúncia ou algo desse tipo.
17: E uma série de ações que questionam decisões do Congresso Nacional com impacto no meio ambiente serão julgadas neste mês no Supremo Tribunal Federal.
9: Os pedidos à Justiça tratam da Lei Geral do Licenciamento Ambiental e do Marco Temporal das Terras Indígenas. Quem explica é o repórter César Mendes.
19: Aprovada em maio do ano passado no Congresso, a Lei Geral do Licenciamento foi criticada pela senadora Elisiane Gama, do Maranhão, por flexibilizar as licenças.
20: Quanto mais flexível, mais possibilidade de desastres.
19: O presidente da República vetou a mudança, mas a derrubada do veto no Congresso em novembro foi elogiada pelo senador Marcos Rogério, do PL de Rondônia.
21: Não somos poderes subalternos, somos poderes iguais.
19: Agora, a Lei Geral do Licenciamento vai passar pelo crivo do STF no julgamento de ações movidas pela Rede, o PSOL e o Partido Verde, questionando a flexibilização das licenças para Sueli Araújo, do Observatório do Clima, inconstitucional.
22: São dispositivos que afrontam a nossa Constituição, e é dever do Supremo afastar essas inconstitucionalidades.
19: O STF julga ainda neste mês ações contrárias ao Marco Temporal das Terras Indígenas e à suspensão da moratória da soja.
17: Nas eleições de outubro, o eleitor vai precisar escolher 2 candidatos ao Senado, mas não vale repetir o mesmo nome.
9: Se isso acontecer, o segundo voto será anulado. Saiba mais na reportagem de Marcela Cunha.
23: 2 votos, 2 nomes e 2 vagas. Essa é a conta que o eleitor precisa guardar nas eleições de 2026 para o Senado Federal. Na urna eletrônica, o cargo de senador vai aparecer 2 vezes. Primeiro, o eleitor digita o número de um candidato, confere a foto e confirma. Em seguida, uma nova tela será aberta para a escolha do segundo candidato. Mas não adianta repetir o número para reforçar o voto no candidato preferido. Os votos precisam ser dados a pessoas diferentes. Se o eleitor escolher o mesmo candidato nas 2 vezes, apenas o primeiro voto será válido e o segundo será anulado. A votação em 2 nomes ocorre porque, neste ano, cada estado e o Distrito Federal vão preencher 2 vagas no Senado. O eleitor só poderá poderá escolher candidatos que disputem a eleição na unidade da federação onde ele vota. Mas, segundo o consultor legislativo do Senado, Gilberto Guerzoni, muitos eleitores podem chegar ao dia da votação sem saber que tem direito a duas escolhas.
4: O eleitor, na hora que ele responde à pesquisa, muitas vezes ele até desconhece que tem dois votos, ele desconhece a lista de candidatos e ele não escolheu, né, o seu senador, especialmente o seu segundo senador.
23: A dificuldade aumenta porque o voto para senador divide a atenção do eleitor com as escolhas para presidente, governador e deputados. Para não esquecer nenhuma das escolhas, a recomendação da Justiça Eleitoral é levar uma colinha de papel com o número dos candidatos.
9: Com edição de Paula Groba e trabalhos técnicos de João Lira, o Jornal do Senado fica por aqui. Acompanhe agora as notícias da Câmara dos Deputados. Boa noite.
23: Boa noite e até amanhã.
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5: O plenário pode votar medidas provisórias e projetos ligados ao agronegócio.
6: Câmara aprova a regulamentação da atividade profissional do salva-vidas.
5: Vítima de violência poderá usar recursos de conta conjunta com o marido.
6: Boa noite. A Comissão de Constituição e Justiça da Câmara aprovou proposta que autoriza a mulher em situação de violência doméstica a utilizar recursos depositados em conta conjunta com o marido para se reacomodar em local seguro.
5: A repórter Maria Neves traz mais detalhes sobre o projeto que foi encaminhado para análise dos senadores.
7: Pela proposta da deputada Laura Carneiro, do PSD do Rio de Janeiro, a medida protetiva deverá ser autorizada pelo juiz e a utilização do dinheiro pode ocorrer em qualquer regime de bens adotado pelo casal. Laura Carneiro lembra que a Lei Maria da Penha assegura que mulheres em situação de violência sejam afastadas do lar e acolhidas em abrigo ou local seguro quando houver risco de vida. Entretanto, segundo afirma, levantamento do Instituto Brasileiro de Geografia e Estatística de 2018 mostrou que somente 2,4% dos municípios mantinham casas-abrigo. Os estados gerenciavam outras 43 unidades. Diante disso, a parlamentar ressalta que muitas vezes a vítima de violência é obrigada a permanecer na mesma casa que o agressor e continuar submetida a maus tratos, situação que a proposta busca evitar.
24: Ação de separação demora muito, divórcio demora muito. Durante esse período, ela vai viver como? E como ela não tem como viver, ela acaba não se afastando do lar e continua sofrendo as agressões. Vai chegar um ponto que ela vai acabar o feminicídio. Então, o objetivo é que quando ela peça a medida protetiva, quando ela começa a sofrer a violência doméstica, ela tenha uma oportunidade de ter essa violação patrimonial e essa violação econômica minimamente resolvida.
7: Laura Carneiro ressalta ainda que contas conjuntas podem ser livremente movimentadas pelos seus titulares, o que poderia tornar a medida proposta desnecessária. No entanto, recorda que não são raros os relatos de violência patrimonial nos quais o agressor impede ou dificulta o acesso da mulher à gestão do patrimônio ou desvia recursos financeiros do casal. Permitir que a mulher disponha dos bens conjuntos, portanto, seria uma forma de contornar esse problema e permitir que a mulher reconstrua a própria vida longe do agressor. Da Rádio Câmara de Brasília, Maria Neves.
1: Segurança Pública.
6: Da Vitória, do PP do Espírito Santo, apresentou projeto que determina a suspensão imediata da posse e do porte de arma de investigados por violência doméstica. O texto prevê a apreensão da arma em até 24 horas, sem necessidade de decisão judicial específica.
5: Da Vitória explica que o objetivo é diminuir o risco de agressões fatais enquanto houver investigação, processo ou medida protetiva. A matéria está sendo analisada em conjunto com outros projetos semelhantes e, caso seja aprovada nas comissões, pode seguir direto para o Senado.
6: Avança na Câmara projeto de Félix Mendonça Júnior, do PDT da Bahia, que bane das redes sociais condenados por crimes contra mulheres quando as plataformas forem usadas na prática do delito. Pelo texto, as empresas de tecnologia têm 48 horas para excluir as contas.
5: Félix Mendonça Júnior lamenta o fenômeno de monetização e espetacularização da violência de gênero nas redes sociais e que o Brasil figure entre os 5 países com maior número de feminicídios. Por estas razões e para proteger a dignidade humana, ele pede a aprovação da matéria.
1: Justiça.
6: Rodrigo Hollenberg, do PSB do Distrito Federal, questiona o sigilo imposto sobre o registro das visitas ao empresário Daniel Vorcaro na prisão. Ele afirma que a população tem o direito de conhecer eventuais vínculos e relações que possam ser relevantes para o caso do Banco Master.
0: Me causou uma grande surpresa a notícia de que a Polícia Federal teria pedido o sigilo sobre as visitas a Daniel Vorcaro na prisão. É muito estranho, porque a população quer saber exatamente quem são as pessoas, as autoridades, eventualmente as autoridades, que realizaram negócios com Daniel Vorcaro. Portanto, no meu entendimento, não se justifica absolutamente qualquer tipo de sigilo em relação às visitas realizadas a Daniel Vorcaro na prisão.
5: Rodrigo Hollenberg defende ainda a continuidade das investigações sobre o Banco Master e cobra a instalação de uma CPI para apurar as responsabilidades e recuperar recursos. Ele reitera que a apuração é fundamental para garantir transparência e esclarecer os fatos.
1: Saúde.
6: Beto Preto, do PSD do Paraná, é autor do projeto que torna obrigatória a realização de pelo menos uma ultrassonografia morfológica durante o pré-natal oferecido pelo SUS. O deputado explica que a medida busca ampliar a qualidade da assistência prestada às gestantes.
5: Ele lembra que a experiência já foi adotada no Paraná e defende a ampliação da iniciativa para todo o Brasil. Beto Preto afirma que o exame realizado entre a 20ª e a 24ª semana de gestação é importante para avaliar o desenvolvimento fetal e identificar situações que demandem acompanhamento especializado.
2: Por que entre a 20ª e a 24ª semana? Que é o momento que ainda é possível você evoluir para um tratamento cirúrgico intrauterino. Então, esse é um momento importante. O Brasil vai dar um passo gigante no sentido de garantir mais ainda pré-natal correto para as mulheres brasileiras e dizer que no Paraná nós já instituímos essa ultrassonografia morfológica já, e isso vem dando muito certo. Queremos expandir para todo o Brasil através desta lei.
1: Homenagem.
6: Raimundo Santos, do PSD do Pará, destaca a criação do Dia Nacional da Música Gospel, celebrado em 9 de junho. O deputado afirma que a lei reconhece a presença do gênero musical em espaços religiosos, plataformas digitais, praças e emissoras de televisão.
3: Qual a importância desse reconhecimento, dessa homenagem à música gospel? A música gospel, na verdade, é o gênero musical que durante, por exemplo, a pandemia do novo coronavírus, foi o gênero mais ouvido e que serviu de alento para tantas pessoas consumidas pelo estresse, pela ansiedade, porque as mensagens da música gospel, elas são mensagens de paz, de amor, de esperança, mensagem também de fé.
5: Raimundo Santos explica que a escolha de 9 de junho faz referência ao nascimento de Frida Wingren, enfermeira, musicista e compositora de hinos cristãos. Ele reforça a relevância da data nacional para a valorização da música gospel e para a cultura brasileira.
6: Josenildo, do PDT do Amapá, apresentou o projeto que institui 29 de junho como Dia Nacional do Pescador Artesanal. O deputado propõe incluir esses trabalhadores na data, que atualmente homenageia apenas os praticantes da pesca amadora.
5: Josenildo observa que a medida reconhece a contribuição da pesca artesanal para a economia das comunidades costeiras e ribeirinhas. O parlamentar ressalta que a atividade preserva conhecimentos tradicionais ligados à cultura popular e ao uso sustentável dos recursos naturais.
1: Trabalho.
6: Os deputados aprovaram um projeto que regulamenta a profissão do salva-vidas. Saiba mais sobre o assunto na reportagem de Paula Bittar.
10: A Comissão de Constituição e Justiça da Câmara aprovou uma proposta que regulamenta o exercício da profissão de salva-vidas no Brasil. Pela proposta, para exercer a atividade, o profissional deve ter mais de 18 anos, estar em bom estado de saúde, possuir ensino médio completo e passar em uma avaliação prática de corrida e natação. Também é necessário completar um curso profissionalizante de 160 horas em uma instituição reconhecida e manter a formação atualizada a cada 2 anos. Os salva-vidas terão como atribuições a realização de técnicas de prevenção, resgate e primeiros socorros em situações de emergência e ações educacionais sobre os riscos de acidentes aquáticos. A proposta obriga os estabelecimentos que oferecem acesso a ambientes aquáticos a contratar profissionais salva-vidas que terão como direitos o uso de uniformes e equipamentos de proteção, jornada de trabalho de até 40 horas semanais, seguro de vida e aposentadoria especial para aqueles expostos a condições de risco durante as atividades. A relatora na comissão, deputada Ana Paula Lima, do PT de Santa Catarina, explicou que os profissionais lutam há mais de 15 anos por reconhecimento.
11: Houve projeto já arquivado sobre o tema, mas a categoria nunca desistiu porque sabe o que representa esta profissão no nosso país. No Brasil, morrem em média 16 pessoas afogadas por dia e pelo menos 4 delas são as nossas crianças. Reconhecemos que restringir o exercício dessa profissão é constitucional, porque está diretamente ligada à proteção da saúde, da segurança de quem depende desses profissionais no mar, nos nossos rios, nos lagos e piscinas.
10: O projeto aprovado também estabelece que o piso salarial da categoria seja definido em lei específica. A proposta que regulamenta o exercício da profissão de salva-vidas já pode seguir ao Senado, a menos que haja recurso para votação pelo plenário da Câmara. Da Rádio Câmara, de Brasília, Paula Bittar.
12: Agricultura.
5: Padre João, do PT de Minas Gerais, celebra os 20 anos de criação do Sistema Nacional de Segurança Alimentar e Nutricional, o SISAM. O parlamentar exalta a política de combate à fome no país e defende que, após consolidar o acesso básico à comida, o foco central deve ser a qualidade do alimento.
13: Ao virar

0: com o aumento do consumo de produtos nocivos à saúde e defende o uso de mecanismos fiscais para desestimular esses hábitos. Ele sugere que alimentos ultraprocessados e refrigerantes tenham alíquotas mais altas.
1: Desenvolvimento Regional.
2: E o do Rocha, do MDB do Maranhão, propõe isentar estados autossuficientes e superavitários de energia das cobranças extras das bandeiras tarifárias amarela e vermelha. O parlamentar explica que a ideia é criar uma diferenciação para estados que produzem mais energia do que consomem.
3: Atualmente, o sistema de bandeiras tarifárias é aplicado de forma uniforme em todo o território nacional, sem considerar disparidades regionais quanto à capacidade de geração. Tal situação penaliza consumidor de estados que são autossuficientes em energia, que acabam pagando tarifas adicionais, mesmo não contribuindo para a necessidade de acionamento de termoelétricas ou compra de energia mais cara no mercado. Então, é essa a motivação para me apresentar esse projeto de lei, no sentido de fazer com que haja justiça.
0: E o do Rocha argumenta que o atual modelo pune estados como Maranhão, que tem grande geração hidrelétrica, eólica, solar e a gás, mas pagam as mesmas tarifas adicionais cobradas de estados deficitários. Ele afirma que a proposta torna a cobrança mais compatível com a realidade energética de cada região.
2: Projeto de Dilvanda Faro, do PT do Pará, cria a Política Nacional de Proteção às Mulheres Ribeirinhas. Com foco na inclusão social, na justiça territorial e no desenvolvimento sustentável, o texto promove também a autonomia econômica e a defesa dessas mulheres contra a violência.
0: A proposta de Dilvanda Faro amplia o acesso das ribeirinhas a políticas públicas e valoriza os saberes tradicionais, indicando a relevância da incorporação deles em ações de combate às mudanças climáticas.
1: Votação.
2: A retomada dos trabalhos na Câmara pode ter votações de medidas provisórias e projetos ligados ao agronegócio. As votações serão ajustadas conforme o calendário eleitoral. O repórter Antônio Vital tem as informações.
4: A Câmara dos Deputados retoma os trabalhos depois do recesso parlamentar de julho com o calendário de votações ajustado em função do período eleitoral. Até o primeiro turno das eleições, em 4 de outubro, deputados e senadores têm que conciliar a atividade legislativa com o calendário eleitoral. Agosto é um mês em que os partidos têm que realizar as convenções, definir e registrar as candidaturas e dar início às campanhas nas ruas. Por isso, Câmara e Senado reservaram 2 semanas de esforço concentrado para votações. A primeira na semana entre 10 e 14 de agosto. A segunda entre 31 de agosto e 3 de setembro. Entre as propostas que devem ser votadas estão 7 medidas provisórias editadas no início do ano e que perdem a validade se não forem analisadas pela Câmara e pelo Senado até o final de agosto. Uma delas institui o Programa Extraordinário de Reequilíbrio Financeiro das Famílias, também chamado de Novo Desenrola Brasil. O programa tem o objetivo de ajudar famílias a renegociar dívidas com instituições financeiras com condições mais favoráveis. Outra medida provisória que precisa ser votada cria ajuda financeira para importadores de óleo diesel e gás de cozinha, como maneira de evitar desabastecimento em função da guerra no Oriente Médio. Ela também prevê apoio financeiro ao setor aéreo. Ainda em relação a combustíveis, pode ser votado o projeto do governo que cria subsídios e ajuda financeira para empresas do setor, como maneira de reduzir o impacto da guerra entre os Estados Unidos e Irã nos preços do óleo diesel, biodiesel, gasolina, etanol e querosene de aviação. Outras propostas que podem ser votadas foram apresentadas como prioridade no primeiro semestre pela Frente Parlamentar da Agropecuária. Um dos projetos suspende por 2 anos sanções e embargos ambientais a pequenos produtores rurais. A medida não tem apoio do governo, que argumenta que, na Amazônia legal, isso pode significar a suspensão de sanções a quem possui propriedades de até 400 hectares, como disse o deputado Helder Salomão, do PT do Espírito Santo.
5: Pode criar, sim, problemas que reduzam a efetividade das sanções, cuja finalidade é interromper imediatamente o dano ambiental. O projeto de lei prevê 24 meses para que os proprietários adotem medida de recuperação ambiental.
4: Também pode vir a ser votado na Câmara projeto que reduz a jornada normal de trabalho para 40 horas semanais e garante 2 dias de repouso semanal remunerado, sem redução de salário. O projeto apresentado pelo governo regulamenta a proposta de emenda à Constituição aprovada pelos deputados no primeiro semestre e que aguarda análise pelo Senado. Outras propostas prontas para a pauta

0: ainda não tem consenso entre os diversos partidos políticos. É o caso do projeto que inclui o incentivo à violência contra a mulher como crime inafiançável, como o racismo. Da Rádio Câmara, de Brasília, Antônio Vital.
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2: Economia. Reginaldo Lopes, do PT de Minas Gerais, afirma que a reforma tributária sobre o consumo vai simplificar o sistema de impostos a partir de 2027. O deputado observa que o novo modelo cria mecanismos de devolução de tributos para ampliar a justiça social.
3: Nós vamos devolver parte dos impostos pagos por 73 milhões de brasileiros e brasileiras de renda per capita até meio salário. O cidadão vai comprar, pagar e receber de volta parte dos seus impostos. Um modelo transparente, onde o cidadão brasileiro, a cidadã brasileira, vai saber o preço de um produto e o preço do imposto. Com justiça tributária, para justiça social, para combater as desigualdades, nós vamos devolver 100% dos impostos para 73 milhões de brasileiros.
4: Reginaldo Lopes ressalta que o cashback alcança despesas essenciais, como energia, água, gás, internet, telefonia e esgoto. Ele também menciona a ampliação da faixa de isenção do imposto de renda como parte de uma agenda voltada à redução da carga tributária sobre os trabalhadores.
2: Feirantes de todo o país poderão ter isenção do Imposto sobre Produtos Industrializados, o IPI, na compra de veículos utilitários novos. A medida, proposta por Adriano do Baldi, do PP de Goiás, visa beneficiar mais de 2 milhões de profissionais cadastrados.
4: O projeto reconhece o automóvel como ferramenta indispensável ao trabalho da categoria, o que justifica a isenção do tributo. Adriano do Baldi diz que a compra de um veículo será permitida a cada 5 anos, comprovada a inscrição regular do feirante por pelo menos 24 meses.
2: Termina agora o Jornal Câmara dos Deputados, produzido pela Rádio Câmara, com trabalhos técnicos de Wellington Teles e apresentação de Val Monteiro e Luciana Vieira. Uma boa noite para você.
4: A Voz do Brasil volta amanhã. Boa noite.
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5: 22 horas e 3 minutos.
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0: pouco não, viu?
1: Gustavo Lima!
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4: 22 horas e 22 minutos. Boa noite.

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2: 22 horas e 31 minutos.

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1: WhatsApp 22 horas e 50 minutos. Boa noite.

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1: 92.9. 23 horas e 2 minutos.

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2: Não se perca na hora, 23 horas e 33 minutos.

0: 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Meia-noite e um.
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3: Meia-noite 32.

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3: Uma hora e um minuto.

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2: 1h32.

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4: Rádio Gazeta FM, 3 horas e 30 minutos.

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5: 4 horas e 3 minutos.

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2: Rádio Gazeta FM, 4 horas e 31 minutos. 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
1: E aí, minha gente? Bom dia, bom dia. Tudo bem? Tudo certo contigo? Se tá bom, então tá excelente, porque a nossa intenção, você já sabe, né? É fazer com que as coisas fiquem, no mínimo, um pouquinho melhores ainda. Eu sou o Alessandro Tavares, mas numa boa você pode me chamar de amigo. E a partir de agora, mais uma vez, é naquele esquema feliz e contente com Deus à frente sempre, sempre, que nós vamos é juntos na mais pura emoção e nas boas vibrações, nas ondas do rádio, com música e informação para você, até às 9 horas da manhã para mais uma edição do nosso Conectado. Hoje, quarta-feira, dia 5 de agosto. Bom dia para você na sintonia do Conectado, você aí de casa, você que está tomando o seu café da manhã, o seu mate na companhia dos 92.9 da Gazeta. Obrigado pela sua audiência. Um bom dia todo especial também para o pessoal que já está se preparando para ir para o trabalho, para que quem já está

0: no seu local de trabalho, né? Que essa quarta-feira seja uma quarta-feira produtiva, de muitas realizações, de bons negócios, de boas vendas para quem é da área de vendas, né? Que essa quarta-feira seja, de fato, excepcional para todo mundo. E um bom dia todo especial também para o amigo motorista, porque tem muita gente que nesse comecinho de manhã nos dá é carona pelas ruas da cidade e também pelas estradas de toda a grande região. Para você, esteja onde estiver, fazendo o que estiver fazendo, nosso muito obrigado pela sua companhia. Vamos juntos para mais uma manhã aqui na programação do nosso Conectado, que pede passagem para ficar contigo a partir de agora. Temperatura aqui por Carazinho está na marca dos 17 graus e daqui a pouquinho te falo com detalhes também sobre a previsão do tempo e eu te falo daqui a pouquinho também aqui na programação sobre a promoção para o Dia dos Pais, que está valendo a partir de hoje. Vou te contar já já os prêmios que você vai concorrer com a gente durante essa semana na promo do Dia dos Pais aqui da programação da Rádio Gazeta. Combinado? Gente, agora são 6 horas da manhã com 4 minutos, 6:04. Nosso encontro hoje começa no embalo de...
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0: Zezé de Camargo e Luciano que canta pra gente.

0: Henrique Juliano, marcando presença aqui na programação do teu, do meu, do nosso Conectado, na Manhã da Gazeta. Bom dia pra você, não perde a hora, hein? São 6 horas da manhã, agora com 12 minutos, 6 com 12. Bom dia pra você na sintonia do nosso Conectado. Bom dia pro Ricardo, né, que tá tomando o seu café da manhã, de rádio ligado com a gente dos 92.9, se preparando para o trabalho daqui a pouquinho. Valeu pela gente, Ricardo. Excelente quarta-feira e tudo de bom. Gente, agora são 6 horas da manhã com 13 minutos, 17 graus é a temperatura. 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Combinado? Então tá bom. Gente, agora são 6 horas da manhã com 14 minutos e aqui na programação a gente fala pra você sobre a previsão do tempo, como é que fica pra Carazinho Região nesta quarta-feira e os demais dias da semana.
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0: Olha, gente, o estado segue sob um abafamento e umidade nesta quarta-feira, com chuva de forma irregular no território gaúcho, né? Há risco de temporais que ocorrem de hoje para amanhã, com a virada de tempo e também da temperatura. O ar quente e úmido persistente sobre o estado, a partir dessa quarta-feira, será um outro dia com bastante nuvens no estado, embora a abertura de sol, ao menos temporárias, ocorrem no território gaúcho também em várias regiões. A chance de chuva em períodos do dia de maior parte do estado, no entanto, a precipitação vai ser bem irregular e mal distribuída, né? Volumes baixos de modo geral, principalmente para o período da tarde para a noite. Agora, da tarde para a noite, nós vamos ter aí uma queda de temperatura, tá? A Metsua alerta, inclusive, para possibilidade de trovoadas, até um pouco de vento mais forte e alguns pontos do estado queda de granizo para a noite de hoje, tá? Para amanhã e sexta-feira, nós vamos estar sobre uma influência de frente fria aqui no estado novamente. Vamos falar especificamente daqui de Carazinho para hoje? Para hoje aqui em Carazinho, Carazinho está entre os municípios que podem ter pancadas de chuva. O acumulado de chuva para esta quarta-feira está indicado aí na casa de 15 milímetros aproximadamente. O sol aparece entre nuvens durante o dia, né? E a tendência de que essa chuva aí possa começar no final da manhã para a tarde é a indicação. Agora para quinta-feira, temperatura mínima vai ser de 16 graus, a máxima chega aos 21, né? Só que na quinta-feira para tarde e para noite, nós vamos ter a temperatura aí que acaba despencando, né? Quinta-feira já vai ser uma noite bem mais fria. O dia de quinta-feira pode ter ainda pancadas de chuva. O acumulado está previsto aí para quinta-feira entre 15 e 20 milímetros aproximadamente de chuvas. Sol com nuvens, né? E as chuvas vêm principalmente pelo período da tarde, na quinta-feira. E à noite, né? Nós temos aí a possibilidade de um pouco mais de vento e as temperaturas começam a cair. Porque na sexta-feira a temperatura já amanhece na casa dos 9 graus aqui para Carazinho. Então já cai bastante temperatura na sexta-feira de manhã. A máxima na sexta-feira ainda chega aos 18. Na sexta-feira ainda tem pancadas de chuva de manhã cedo e uma formação de nevoeiro, mas não é muita chuva prevista para sexta-feira não, entre 5 e 10 milímetros. E aí, no final de semana, em tese o tempo vai ser firme, só que com temperaturas frias, né? Para você ter uma ideia, no sábado de manhã a temperatura cai para 7, 8 graus de mínima e a máxima que chega aos 15, só aparecendo entre nuvens no sábado. E no domingo também, temperatura mínima de 8 e a máxima que chega aos 15 graus com tempo ensolarado, apesar de algumas nuvens. É indicação, portanto, de tempo e clima para Carazinho e para a região. Tem possibilidade de chuva ainda para hoje, amanhã e uma chuva leve na sexta. Depois, sábado e domingo, o tempo firma. Só que já a partir de quinta-feira à noite, a temperatura começa a cair. temperatura neste momento está na marca dos 17 graus aqui no centro de Carazinho. Bom dia para você na Sintonia da Gazeta. Vem com a gente até às 9 horas da manhã com música e informação na sintonia do nosso Conectado. Agora são 6h17.
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0: Trazendo os indicadores econômicos e agrícolas, aliás, um abraço todo especial também para os amigos agricultores de Carazinho e também de toda a nossa grande região que nos acompanham aqui na programação dos 92.9 do rádio. Nos indicadores agrícolas, para hoje, preço da soja médio a ser negociada na região, no preço de R$ 124,50. No preço do milho, valor de No valor do milho, R$ 58,00, né? R$ 58,00 preço do milho e o valor do trigo PH a partir de R$ 78,00 no valor de R$ 70,00. Portanto, milho R$ 58,00, soja R$ 124,50 e o trigo PH a partir de R$ 78,00 no preço de R$ 70,00 são os preços médios praticados aqui na Praça de Carazinho da região para esta hoje, quarta-feira. Agora são 6 horas da manhã com 18 minutos. E quanto ao dólar, a moeda americana ontem fechou o dia em alta de 0,87. O preço mínimo do dólar ontem foi de 5,07, chegou a pico de 5,15 e fechou o dia a 5,13. É o preço da moeda americana para a abertura de mercado nesta quarta-feira, R$ 5,13, o valor do dólar para esta quarta. Agora, 6 horas da manhã, com 19 minutos, 6:19, bom dia para você. Lembrando que ainda quanto aos indicadores econômicos, há uma perspectiva para o dia de hoje no mercado financeiro em relação ao anúncio do Banco Central, né, o Copom, sobre a taxa de juros da economia brasileira, né, a Selic, que hoje está em 14,25, e há uma perspectiva de que haja uma redução aí, trazendo essa taxa de juros para 14%. O anúncio sobre isso deve ocorrer no final do dia. Agora são 6h19. Bom dia para você. Vem com a gente aqui na programação do Conectado. Claro que a gente está te aguardando. Manda aí a tua mensagem para o WhatsApp Gazeta no 991-83-6300 e concorre com a gente, inclusive, ao montão de prêmios aqui na programação do Dia dos Pais da sua Rádio Gazeta. Vamos de som aqui na programação, são 6h20 agora. Relembrando mais uma, né?
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0: E aí sai a rodada aqui na programação do nosso Conectado. Agora, gente, são 6 horas da manhã com 26 minutos. Bom dia para você na sintonia da Gazeta. Vem com a gente até as 9. Música e informação aqui na programação do nosso Conectado. 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Mandar um abraço para o Alexandre, também está na companhia aqui da Gazeta. Valeu pela companhia, Alexandre. Excelente manhã, tudo de bom. Bom dia para o nosso amigo Rudimar Moraes, né? O Rudimar também está sempre de rádio ligado com a gente aqui na programação do nosso Conectado, né? Passando para desejar para todo mundo uma ótima quarta-feira, né? Para todo mundo que tá na escuta, né? Valeu, valeu pela audiência, né? Valeu pela companhia, só aguardando a vitória do Tricolor hoje, diz ele. Então tá bom, vamos torcer, né, Rodimar? Um abraço pro amigo, tudo de bom pro pessoal no bairro Princesa, sempre na companhia da Gazeta também. Gente, agora são 6:28, temperatura tá na marca dos 17 graus. E olha, o Exército dos Estados Unidos anunciou uma nova etapa da sua estratégia de combate ao narcotráfico na América Latina, com a mudança de nome de operação militar conduzida na região e o início de exercícios conjuntos com forças armadas de 18 países, entre eles o Brasil. A iniciativa faz parte da política de segurança adotada pelo governo norte-americano em seu segundo mandato, marcada pelo endurecimento das ações contra os cartéis de drogas e pela ampliação da presença militar norte-americana no hemisfério ocidental. Segundo o Comando do Sul dos Estados Unidos, a antiga Operação Lanças do Sul passa a se chamar Força-Tarefa Conjunta Hemisfério Ocidental. De acordo com os militares norte-americanos, a mudança representa uma nova fase da campanha iniciada em 2025 para combater organizações criminosas e transnacionais ligadas ao tráfico de drogas. Em comunicado, a operação afirmou que a nova força-tarefa buscará aplicar pressão sistêmica total sobre os cartéis e eliminar todas as ameaças à segurança regional, sem detalhar quais os grupos ou países poderão ser alvo das operações. A fase anterior da campanha incluiu ações de interceptação marítima no Caribe e operações que culminaram na captura do ditador da Venezuela, Nicolás Maduro. O anúncio ocorre poucos meses depois Washington lançar a Coalizão das Américas do Combate aos Cartéis, formado por 16 países latino-americanos. O objetivo declarado da iniciativa é ampliar a cooperação internacional para enfraquecer organizações criminosas que atuam com o tráfico de drogas e outros crimes transnacionais. O Brasil não integra a coalizão. A estratégia faz parte da política externa adotada por Trump desde o início do segundo mandato. Agora são 6 horas da manhã com 30 minutos, 6:30, temperatura batendo na casa dos 17 graus aqui por Carazinho. Bom dia para você na sintonia da Gazeta. Vem com a gente. Vamos juntos até as 9 horas da manhã em mais uma edição do nosso Conectado. Já vou enviar aquele abraço e também agradecer o carinho e a companhia do nosso amigo Ernesto Silvano Ronel, lá do bairro Oriental, né? Também está sempre de rádio ligado, que está tomando um chimarrão com a família na sintonia dos 92.9. Obrigado pela audiência, meu senhor Ernesto. Um abraço para o amigo, uma excelente e produtiva semana. Tudo de bom. Agora, 6:31, vamos de som aqui na programação. Felipe Araújo canta pra gente agora.
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Bora, vem com a gente para mais uma manhã aqui na programação do nosso Conectado no embalo da Gazeta FM 92.9. Não perde a hora. 6:40 agora, 6:40. Bom dia para você que nos acompanha, esteja você aonde estiver. Bom dia para o Mário, né? 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Então tá bom. Gente, agora são 6:41. Bom dia para a Francisca, né? Dona Francisca está aqui no bairro Sandre, sempre na sintonia do nosso Conectado também, passando para desejar uma abençoada quarta-feira para todo mundo que está na escuta. Ô, dona Francisca, que essa quarta-feira para a senhora também seja abençoada com muitas coisas boas na vida sempre, viu? Obrigado pelo carinho e pela audiência. Agora são 6:41 e olha, mesmo com a retração no agronegócio, o PIB gaúcho ficou estável no primeiro trimestre. O produto interno bruto do estado do Rio Grande do Sul se manteve estável entre janeiro e março em relação ao trimestre anterior, mesmo com a retração no setor do agronegócio. Conforme o boletim oficial divulgado nesta semana, a variação foi de 0% na série com ajuste sazonal. Na comparação com o igual período do ano passado, houve uma alta de 0,4%. Na composição setorial do indicador, a indústria teve crescimento de 0,9%, índice dos serviços foi de 0,2%. Já na agropecuária, apresentou uma retração de 9,9%, atribuída na queda de produções do arroz e também do fumo. Para o milho e para a soja, as estimativas indicam um aumento de 21,8% e de 34,6%, respectivamente, com efeitos concentrados no segundo trimestre. O documento também registra uma redução de 23% na área plantada de trigo no estado. As informações constam no Boletim de Conjunturas Econômicas produzido pelo Departamento de Economia e Estatística da Secretaria de Planejamento do Estado. Quanto ao mercado de trabalho, a taxa de desocupação ficou em 4% entre janeiro e março, o que representa 1,2% a menos do que igual ao período de 2025. Já o número de pessoas ocupadas permanece estável em 5.895.000 pessoas no território gaúcho. Agora são 6:43, 6:43. Bom dia para você na sintonia da Gazeta. Vem com a gente até as 9:00 AM. Na sintonia do Conectado. De mais som aqui na programação. César Menotti e Fabiano cantam pra gente. Talismã, bom dia. 6:43 agora.

Guilherme Benuto cantando pra gente aqui na sintonia do nosso Conectado. Agora, 6 horas da manhã com 50 minutos, 6h50, temperatura no momento, batendo na casa dos 17 graus, manhã de tempo nublado aqui por Carazinho, tem previsão de chuva ainda pra hoje, pra amanhã, né? E depois o tempo começa a esfriar. Um abraço pro seu Arlindo, né? Seu Arlindo Lagostinho, também sempre ligado com a gente aqui na programação. Claro, seu Arlindo, também participando com a gente do sorteio do Dia dos Pais. Boa sorte, viu? Tudo de bom. Gente, agora faltando 10 minutos para as 7 horas da manhã, daqui a pouquinho tem a participação também do padre Matheus Daniele, trazendo para a gente a sua mensagem de amor, de fé e de reflexão aqui na programação da Gazeta. Gente, um fato que está chamando a atenção foi uma grande explosão que foi filmada no interior do estado de São Paulo, numa indústria química, e que gerou repercussão enorme pelas imensas chamas, né, que geraram ontem à tarde. O incêndio de grandes proporções atingiu uma indústria ontem à tarde em Itaquaquecetuba, na região metropolitana de São Paulo. Não há registro de vítimas até o momento e o Corpo de Bombeiros, para se ter uma ideia da proporção desse incêndio, mobilizou 18 viaturas, né, para conter o fogo nesta indústria que fica na estrada que dá acesso para a região metropolitana. Segundo a corporação, as informações preliminares indicam a existência de 24 tanques de solventes com capacidade de 31 metros cúbicos cada um no local. Parte deles foi atingida pelas chamas, né? E não se tem aí informações sobre o quanto tempo o pessoal vai demorar, né, para conter o fogo e rescaldar toda a estrutura, né? Os moradores do entorno, por se tratar de um material químico que pode gerar intoxicação, foram removidos das suas casas, né? Mas como eu falei, houve uma explosão ontem à tarde que foi registrada nesses tanques, né? Sabe aqueles efeitos da bomba atômica que a gente vê? Pois é, algo semelhante assim foi o que aconteceu nessa explosão ontem no interior de São Paulo, e essas imagens rodam o mundo nesta quarta-feira. Agora, 6 horas da manhã com 52 minutos, 6h52, bom dia para você, bom dia para o nosso amigo Júnior Balgart, né? Júnior também que está sempre ligado com a gente aqui na programação, valeu pela companhia, Júnior. Um abraço pro amigo, uma excelente quarta-feira e tudo de bom. Gente, vamos de som aqui na programação do nosso Conectado. Modão Prateleira de Cima, Milionário José Rico, cantam pra gente.

0: César Menotti e Fabiano cantando pra gente aqui na programação do nosso Conectado. Gente, bom dia pra você, são 7:01 e aqui na programação da nossa Gazeta Agora tá chegando a participação do padre Matheus Danieri pra trazer pra gente a sua mensagem de amor, de fé e de reflexão nesse comecinho de manhã. 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
2: Olá, ouvintes, galerinha da 92.9. Fiquei sabendo essa semana que a criançada gosta muito de ouvir o momento da oração. Que tem um amigo meu que ele até levou o rádio pra fora aí nas férias pra ficar brincando, pra não perder o horário da palavra de Deus. E ele disse pra Bisa dele: Bisa, eu não posso perder o momento da palavra de Deus que o Padre Matheus vai falar hoje. Olha só, né? A gente fica até emocionado ouvindo esses testemunhos. Agradeço por todo o carinho que é dado a esse momento de oração, que não é meu. É um momento que a gente tem a possibilidade, através da rádio, de fazer com que a palavra de Deus ecoe nos corações. Se eu posso fazer isso, fico agradecido. E o evangelho, então, do dia de hoje, Jesus, então, ele foi para a região de Tiro e Sidônia, e lá uma mulher estava a gritar: Senhor, filho de Davi, tem piedade de mim. Minha filha está cruelmente atormentada por um demônio. E Jesus, então, não lhe respondeu nenhuma palavra. Os discípulos, então, se aproximaram e disseram: Mestre, quer que mandamos ela embora? Jesus respondeu: Eu fui enviado somente às ovelhas perdidas da casa de Israel. Mas a mulher, então, diante de Jesus, disse: Senhor, socorre-me. E Jesus disse: Não fica bem tirar o pão dos filhos e entregar aos cachorrinhos. A mulher então insistiu: É verdade, mas os cachorrinhos também comem as migalhas que caem da mesa dos seus donos. Então Jesus disse: Mulher, grande é tua fé, seja feito como tu queres. É uma atitude própria do Evangelho de Mateus, porque o Evangelho de Mateus ele é escrito para um povo, um grupo de cristãos que vinham da linha do judaísmo. Eram judeus que estavam se tornando cristãos. E havia no povo, no tempo de Jesus, uma concepção de que o povo eleito, o povo de Israel era o povo eleito,

e que tudo que vinha de Deus era só para esse povo. E quando Jesus se encontra com essa mulher lá na região de Tiro Fenícia, ele vai se dar conta de que ele veio salvar a todos. A mulher ajuda Jesus a encontrar a centralidade da sua missão. Eu vim para salvar a todos. Enquanto muitos não queriam a salvação, entre eles, muitos do tempo de Jesus, mestres da lei, israelitas por natureza, aí os estrangeiros aceitam que Jesus os salve. Diante disso, nós também. Será que nós aceitamos a salvação que Jesus nos trouxe? Nós também pedimos, Senhor, tende piedade de nós? Ou nós já nem o consideramos mais? Good vibes e good bênçãos, em nome do Pai, do Filho e do Espírito Santo. Amém!

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Bora pra cima, pra mais uma manhã no Conectado te fazendo companhia. Bom dia pra você. Gazeta, ligado em você, como você se liga nela. E por aqui o Conectado te trazendo música e informação das 6 às 9 horas da manhã. E nós vamos juntos naquele esquema, feliz e contente com Deus à frente sempre, sempre. Eu sou Alessandro Tavares, mas numa boa você pode me chamar de amigo. E vamos com você com música e informação até às 9 no Conectado. 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Agora são 7 horas da manhã com 12 minutos, 7 com 12. Bom dia para o pessoal que se liga com a gente aqui na programação do Conectado. Já falava mais cedo aqui na programação, mas se tu não pegou, repito a informação sobre a previsão do tempo. O estado segue hoje sobre uma condição de abafamento e umidade e chuva irregular em boa parte do território gaúcho. Não vai ser uma chuva tão pesada hoje, porém, não se descarta a possibilidade de que entre hoje e amanhã o território gaúcho ainda tem alguma incidência de vento e até possibilidade de queda de granizo em pontos isolados. Para Carazinho, nesta quarta-feira, a chuva hoje não deve ser tão expressiva, entre 10 a 15 milímetros aproximadamente. Temperatura agora aqui no centro está na marca dos 17 graus e para esta quarta-feira a projeção de temperatura chegando aí aos 21, 22 graus de máxima durante a tarde. Sol hoje aparece entre nuvens. Esta instabilidade deve permanecer aqui para Carazinho também na quinta-feira. Quinta-feira também há uma indicação de chuva na casa entre 15 e 20 milímetros aproximadamente.
Norte. Temperatura na quinta variando entre a mínima de 16 e a máxima que chega aos 21 graus, né? E aí, na sexta-feira, há uma tendência ainda de pancadas rápidas de chuva para sexta, só que a temperatura começa a cair. Para você ter uma ideia, a temperatura na sexta cai para mínima de 9 graus e a máxima que chega aos 18, né? E a chuva aí na sexta-feira entre 5 a 10 milímetros aproximadamente. A boa notícia é que no final de semana vai ter tempo firme, tanto para sábado quanto para domingo. No entanto, a temperatura vai ser baixa. Para sábado, a mínima vai ser de 8 e a máxima de 15 graus. Neste momento, a temperatura aqui no bairro Boa Vista, no centro de Carazinho, está na marca dos 17 graus. Bom dia para você, ligado com a gente na programação da Gazeta. 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Um abraço para o pessoal aqui no bairro Santo Antônio, Gilberto de Faria também tendo a companhia, também, claro, nessa Gilberto participando com a gente já da promo do Dia dos Pais. Boa sorte, tudo de bom, viu? Bom dia também para a Ângela. Pessoal aqui no bairro Oriental, também terá companhia. Obrigado pelo carinho e pela audiência. Excelente manhã. Também concorrendo com a gente ao sorteio aqui na programação. Boa sorte, viu? Para você e para toda a família. São 7 horas da manhã agora, com 15 minutos. Já eu falo para você de trânsito. Aliás, infelizmente nós tivemos uma morte no trecho de Soledade por atropelamento. E eu falo com detalhes sobre trânsito daqui a pouquinho aqui na programação. Vamos de som aqui na programação do Conectado. Guilherme Santiago com Gustavo Mioto cantam pra gente. Iludido. Bom dia, são 7h15 agora, não perde a hora.

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O som do Rainha Musical marcando presença aqui na programação do nosso Conectado. Acertei bonito. Agora são 7 horas da manhã com 21 minutos. Bom dia para você na sintonia da Gazeta. Bom dia para você que está tomando seu café da manhã, tomando seu mate na companhia do Conectado. Obrigado pela sua audiência. Bom dia para você, trabalhador, pessoal que está se organizando já para o trabalho, para você que já nos acompanha do seu local de trabalho, que tu faças uma excelente produtiva jornada hoje. Bom trabalho, bons negócios, boas vendas para quem é de venda, né? Que essa quarta-feira seja produtiva para cada um de nós. E um bom dia todo especial também para o amigo motorista, pessoa que nos acompanha das ruas de Carazinho, das estradas da região. Nosso muito obrigado pela audiência de todo mundo. Olha, gente, a Polícia Rodoviária Federal de Soledade informa um atendimento de atropelamento fatal. Ontem à noite, um homem de 44 anos de idade perdeu a vida num atropelamento na 386 ontem, né? Perto do perímetro urbano de Soledade. O motorista fugiu do local. O homem de 44 anos de idade foi atropelado ontem por volta das 9h30 da noite, na altura do quilômetro 253 da rodovia, no sentido capital interior. O veículo envolvido no atropelamento não permaneceu no local e até o momento não foi identificado. A vítima foi identificada como sendo um homem natural de Sapucaia do Sul. No momento do atendimento da ocorrência, os policiais localizaram apenas um documento desautorizado e sem foto. Ainda não há informações se ele era morador de fato da região ou se estava a trabalho ou se transitava pelo local. A polícia de Soledade instaurou uma investigação para esclarecer o fato a partir de então. Agora são 7 horas da manhã com 22 minutos, 7:22. E por falar em trânsito, eu conversava ontem à tarde a matéria sobre esse assunto. Você confere lá no nosso portal Gazeta e também nas redes sociais do Grupo Gazeta. Uma conversa com a diretora do Departamento de Trânsito aqui do nosso município de Carazinho, a Carla Hillebrand. O município de Carazinho, segundo o último levantamento do departamento, tem hoje 48.875 veículos emplacados aqui na cidade, né? Entre todos os veículos automotores com placa, são mais de 48 mil emplacados aqui no município. Só a título de comparação, a nossa população total, segundo as estimativas do IBGE, tem cerca de 62 mil habitantes. Então tem muito carro, né, circulando pelas ruas. Carro, caminhão, caminhonete e outros, né? Fora as próprias hoje motos elétricas, né, que não têm placas, né, não são emplacadas. Então o pessoal tem um número grande de veículos transitando e você sabe que as nossas ruas, na maior parte delas, não tem muita alternativa que fazer no sentido de aumentar o circuito viário, né? E o pessoal está buscando algumas alternativas para melhor controlar esse fluxo. E uma das alternativas é a possível instalação de lombadas eletrônicas. O município de Carazinho, de acordo com a diretora, já está fazendo levantamento de orçamentos e a ideia é, entre o final deste ano ainda, ou no mais tardar, no comecinho de 2027, fazer a instalação de pelo menos 10 lombadas eletrônicas aqui na cidade de Carazinho, entre elas na Flores da Cunha, na Avenida Pátria e também alguns pontos de bairros aqui na cidade de Carazinho. O município ainda está buscando avaliação, né, de se vai comprar de fato os equipamentos ou se vai alugar esses equipamentos, já que são aí materiais bem caros, né? E o pessoal analisa essa questão. E também já está no departamento 200 novas placas de sinalização viária que começaram a ser instaladas aqui na nossa cidade de Carazinho. A diretora do departamento também comentava sobre a questão aí das sinaleiras, né? A sinaleira ali da Pedro Vargas com a Mauá, que é um modelo bastante antigo, vai ser substituído. Ontem já o pessoal fez ali a primeira análise com a Corsan para verificar se onde o pessoal vai fazer os buracos não passa nenhum tipo de tubulação. E a tendência, se o tempo colaborar, é que essa substituição da sinaleira da Pedro Vargas com a Mauá seja feita ainda no decorrer desta semana, né? E ela falava também sobre a questão da onda verde. Ela comentava que é muito difícil se ter uma onda verde em Carazinho, porque dos 14 pontos que nós temos semáforos aqui na cidade, são pelo menos 5 modelos de sinaleira diferente, que tem sistemas de operação diferente e que dificilmente consegue se fazer um ajuste, né, a ponto de se criar uma onda verde. O pessoal consegue melhorar em algumas situações um pouco o tempo de cada uma, mas fazer uma onda verde pela quantidade de hoje tipos de sinaleiras que a gente tem é considerado praticamente impossível, né? Bom, tem essa novidade, portanto, que são aí as lombadas eletrônicas que Carazinho deve ter ainda neste ano de 2025. Por falar em lombada eletrônica, né, na BR-285, ali no acesso
o bairro Conceição, Santa Terezinha, nós temos ali já a instalação de uma lombada eletrônica que vai passar a funcionar muito em breve também. É a matéria completa sobre esse assunto do trânsito aqui de Carazinho, você confere, como eu falei, lá no Portal Gazeta. Quer mais informações? Busca lá, combinado? São 7 horas da manhã com 26 minutos, 7:26. Bom dia para você na sintonia do nosso Conectado. Mandar um abraço para o seu Egon, também está ligado aqui na programação. Valeu, valeu pela audiência. Boa jornada, bom trabalho para todo mundo aí. Excelente manhã, viu? Um abraço também para o Márcio Philipsen, pessoa no bairro Glória. Também a Josemara Rezende também terá companhia. Obrigado pela audiência de vocês. Uma excelente manhã. E claro, está todo mundo participando já, né? Dos prêmios pelo Dia dos Pais, sorteio na próxima sexta-feira. Sexta-feira vai ser dia 7, né, gente? Às 5 horas da tarde é o dia do sorteio do Dia dos Pais aqui na programação da Rádio Gazeta. Para participar, manda aí a tua homenagem no WhatsApp Gazeta no 991-83-6300 para concorrer com a gente também, tá certo? Gente, agora são 7:27. Bora de mais som aqui na programação do nosso Conectado. Panda canta pra gente.

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0: Fred? Eu não sei não, hein?
1: É, Gustavo deve estar fora de área ou te traindo.
2: Que é isso, amigo? Agora, Fred e Fabrício cantando pra gente aqui na programação do nosso Conectado. Agora são 7 horas da manhã com 32 minutos, 7:32. Bom dia pra você ligado na programação da Gazeta. Uma excepcional semana pra ti. Temperatura na casa dos 17 graus. Bom dia pra você que tá por casa, pra você que tá no seu local de trabalho, pra você que nos leva de carona pelas ruas de Carazinho e também pelas estradas da nossa região. Obrigado pela sua audiência com a gente aqui na programação do nosso Conectado. 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Tá com a gente aqui na programação do nosso Conectado também. Agora são 7 horas da manhã com 33 minutos. Bom dia para você na sintonia da nossa Gazeta.
3: Bom dia.
2: Tudo em paz?
3: Eu, João Maria Ferreira, quero conseguir.
2: Ô, seu João Maria.
3: Concorrer esse prêmio. E Maria Dias do Santos, um abraço, tchau, tchau.
2: Um abraço, tchau, tchau. Mandou uma foto, inclusive, aqui do mate pronto, já fardadito, né? Para ir pro trabalho daqui a pouquinho. Bom trabalho, boa jornada, tudo de bom. Bom dia também para o Rafael Pereira, também pela companhia, claro, também concorrendo aos brindes do Dia dos Pais aqui na programação da Gazeta. Bom dia também para o Rafael da Silva, também tá na sintonia e também concorrendo com a gente aqui na programação. 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Gente, agora são 7 horas da manhã com 33 minutos e o IBGE começou ontem aqui por Carazinho e também os municípios de Sarandi e Dinamétoque vão receber as visitas dos agentes do IBGE para fazer uma pesquisa sobre saúde, né? É a Pesquisa Nacional de Saúde, na parceria entre o IBGE e o Ministério da Saúde. É uma pesquisa bem ampla, é uma pesquisa até de certa forma longa, né? Uma hora e meia, duas horas, mais ou menos é o tempo que o pessoal vai levar para fazer as perguntas, né? Porque o pessoal vai fazer perguntas diversas sobre a saúde, saber quantas pessoas moram, se tem algum problema de saúde, quantas vezes procurou atendimento médico no ano, né? E coisas desse gênero. E aí, essa pesquisa vai acontecer em duas etapas. Numa primeira momento da pesquisa, o pessoal do IBGE vai conversar com uma pessoa da casa que vai poder responder por todas as pessoas que moram naquele imóvel. E aí, num segundo momento, o sistema do IBGE vai sortear uma daquelas pessoas da casa que tenha mais de 15 anos de idade para responder perguntas mais pontuais sobre saúde. Então, é um segundo momento da entrevista, tá? Então, aqui por Carazinho não é uma pesquisa tão grande, são cerca de 60 imóveis que serão visitados, mas saiba que sim, é o IBGE que está fazendo essa pesquisa. O pessoal vai estar devidamente identificado com o crachá, né, com os coletes do IBGE, com as maquininhas do IBGE também para coletar ali as informações, né? Se você tiver dúvida, tem um telefone também de 0800 para ligar, né, para saber se de fato aquela pessoa que se apresenta aí é servidor de fato do IBGE. Mas o IBGE começou ontem, portanto, à tarde, e deve, durante todo esse mês agora de agosto, fazer essa pesquisa aí sobre saúde. E é importante que o pessoal aí receba os agentes, embora seja uma pesquisa um pouco mais longa, né? Como eu falei, são quase duas horas de entrevista, porque o pessoal quer saber, né, o estilo de vida e ter uma avaliação também, né, sobre o Sistema Único de Saúde para, porventura, né, nos próximos anos, sugerir melhorias, né, entender o que cada região precisa ter de necessidade e como é que se comporta também aí as questões que mais prejudicam as pessoas de cada região do país, tá bom? Então, se você puder, colabore com essa pesquisa do IBGE. São casas que já foram, então, pré-selecionadas através do sistema do IBGE e que passarão a ser visitadas no decorrer desta semana. Gente, agora são 7 horas da manhã com 36 minutos, 7:36. Bom dia para a dona Naldi Nascimento, pessoal aí no bairro Oriental, também está na companhia. Obrigado pelo carinho, pela audiência, claro, e também concorrendo com a gente aos prêmios do Dia dos Pais, né? Boa sorte. Gente, agora são 7 horas da manhã com 36 minutos, 7:36, temperatura na casa dos 17 graus e ninguém acertou as 6 dezenas da Mega Sena, que novamente está acumulada, viu, gente? 150 milhões de reais é o próximo sorteio que acumulou. Os números que foram sorteados ontem foram 3, 16, 24, 30, 49 e 54. Ninguém acertou as 6 dezenas, mas houveram 89 apostas que acertaram 5 números. E nesse caso, cada uma dessas apostas vai receber pouco mais de R$ 47.258. Também houveram 6.555 apostas que fizeram 4 acertos. E neste caso, cada uma vai receber R$ 1.057. O próximo sorteio é na próxima quinta-feira, dia 6, né? E, portanto, tem ainda hoje e amanhã para você fazer as suas apostas na Mega Sena que acumulou e o próximo prêmio vai ser de R$ 150 milhões. Agora, 7h37, 7h37, bom dia para você na Sintonia da Gazeta, no nosso Conectado de Bem com a Vida, com você até às 9 horas da manhã, sempre trazendo música e informação para você. Vamos de mais som.
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2: 7h38, Chitãozinho e Chororó cantam pra gente. Pode ser pra valer.

0: Hugo e Guilherme com Maiara e Maraíza aqui na programação do teu, do meu, do nosso Conectado na Manhã da Gazeta. 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Está com a gente aqui na programação do nosso Conectado. Bom dia também para o seu Ezequiel, pessoal aqui no bairro Santo Antônio, sempre na companhia da Gazeta. Valeu, valeu pelo carinho, pela companhia, claro, também participando com a gente do sorteio do Dia dos Pais. Boa sorte! Faltando agora 15 minutos para as 8 horas da manhã, um recado para o amigo motorista, pessoal que circula aí pela 386 e que tem programada aí viagem para a capital do estado amanhã. A Polícia Rodoviária Federal está informando que amanhã, quinta-feira, dia 6, vai realizar a escolta de duas cargas superdimensionadas pela BR-386, o que deve deixar o trânsito lento da 386 nesse trecho de Santa Rita até Marques de Souza, tá? Essa escolta vai ser realizada amanhã, a partir das 8 horas da manhã, e são duas cargas superdimensionadas da 386 entre os quilômetros 357 e 321. Cada estrutura possui cerca de 26 metros de comprimento, 7 metros de largura e 5 metros e 6 de altura, pesando pelo menos 21 toneladas. A operação deve terminar por volta das 10, 11 horas da manhã e deve causar lentidão e bloqueios temporários, né? Estão previstas paradas nos quilômetros 335 e 323 para a liberação do fluxo que fica acumulado durante o deslocamento, que é bem lento, tá? Então, se você vai para Porto Alegre ou está vindo de lá amanhã, saiba que o pessoal vai fazer, a Polícia Rodoviária Federal, acompanhamento desta carga que é mais larga, e o trânsito vai estar bem pesado amanhã de manhã, tá? Então o pessoal vem de Santa Rita em direção a Marques de Souza, saiba que tem essa condição. Se você vai pegar a estrada na 386, te organiza quanto a essa movimentação diferenciada para amanhã de manhã, tá certo? Gente, agora são 7 horas da manhã com 47 minutos, 7:47. E olha, aqui por Carazinho nós teremos no ginásio da Capezu agora no mês que vem, setembro, mais uma edição do Encontro Abeleiro. O Encontro Abeleiro anunciou que neste ano um dos temas que vai ser debatido é a questão do impacto das abelhas também na produção de soja. 16 especialistas vão compartilhar seu conhecimento com o público. A Aliança Abeleira também vai incentivar capacitações relativas à apicultura e meliponicultura que vão ocorrer na região nos próximos meses, tá bom? E a matéria completa sobre a programação você confere também lá no portal Gazeta. Gente, agora são 7 horas da manhã com 47 minutos, 7:47. Bom dia para você, bom dia também para Graziele, também está na companhia, parabenizando aí o seu marido, né, pelo Dia dos Pais. E claro, participando também do sorteio, boa sorte para vocês, tudo de bom, obrigado pelo carinho e pela companhia. Bom dia também para o Arley, pessoal aí no bairro Princesa, também está na sintonia do Conectado. Valeu, valeu pela audiência, excelente manhã. Vamos de som aqui na programação da Gazeta. Zé Neto Cristiano cantando pra gente.
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0: Cadeira de Aço, são 7:48.
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0: Zé Neto e Cristiano cantando pra gente aqui na programação do Conectado. Gente, agora são 7 horas da manhã com 50 minutos. Tchê, te organiza aí, não te esquece que nesta semana tem Dia dos Pais, né? 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
0: 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Agora faltando 4 minutos para as 8 horas da manhã, bom dia para você, bora de som aqui na programação da sua Gazeta.
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0: Fernando e Sorocaba.

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1: A número 1 do seu coração, de bem com a vida, naquele esquema. Feliz e contente com Deus à frente sempre, sempre. É assim que a gente vai com você, até as 9 horas da manhã, trazendo sempre música e informação para você que nos dá o prazer da companhia. Bom dia para Bruna, né? A Bruna Martins também está ligada com a gente aqui na programação. Claro, participando também do sorteio aí para o Dia dos Pais, né? E também para o seu marido, né? E também que ele é pai também, né? Valeu, valeu pelo carinho e pela companhia. Excelente manhã. Claro, Bruna, tá concorrendo. Boa sorte, viu? Bom dia também para Tarci Lima. Também está na sintonia, também participando do sorteio desta semana. Boa quarta-feira para você, Tarci. Desejando uma excelente quarta-feira também para todos os nossos ouvintes. Valeu, valeu pelo carinho e pela companhia. 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

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Bom dia para você, Rádio Ligado, conectado com a gente aqui na programação da Gazeta. Obrigado pelo seu carinho e pela sua companhia com a gente aqui na programação dos 92.9 do rádio. Agora são 8 da manhã com 6 minutos e eu falava sobre a questão aí dos radares, né, de velocidade. Nós também teremos aí radares de velocidade sendo instalados aí também no trecho da 285 em Passo Fundo, né? Então, pessoal, que fique atento à projeção de que esses novos radares comecem a funcionar agora no mês de setembro e ao longo da programação a gente traz mais detalhes para ti também, tá certo? Gente, agora são 8h06, bora de som aqui na programação do nosso Conectado. Luan Santana canta pra gente agora.

Doce Bandida, o som da banda Portal da Serra, aqui na Sintonia da Gazeta, no nosso Conectado nessa manhã de quarta-feira, hoje dia 5 de agosto. Bom dia para Bruno aqui do bairro Santo Antônio, também pela Sintonia da Gazeta. Obrigado pelo carinho, pela audiência, uma excelente manhã. Bom dia também para o pessoal que está na sintonia, o Sérgio, né? Também, claro, ligado com a gente aqui na programação, participando das promos. Uma excelente manhã. Bom dia para a Jéssica Kisma também, que está participando do sorteio, desejando para todo mundo uma excelente semana, boa sorte. Bom dia também para o Vanderlei de Moura, né? O seu Vanderlei também está sempre na companhia. Valeu pela audiência, seu Vanderlei. Forte abraço para o amigo, uma excelente manhã. Bom dia também para o Magno Nunes, também está sempre na companhia, claro, concorrendo ao sorteio do Dia dos Pais. Boa sorte. Bom dia para o Alencar, né? Também está na sintonia. Valeu, valeu pela audiência. Excelente manhã. Bom dia também para o Anderson. O Anderson também está na sintonia do nosso Conectado. Valeu pela audiência. Excelente manhã, claro, também com correndo aos sorteios dos nossos Dia dos Pais. O sorteio aqui na Gazeta vai ser na próxima sexta-feira, dia 5. Bom dia para Sol, também que está sempre ligada com a gente. Valeu pela companhia, Sol. Tudo de bom para você. Gente, agora são 8 horas da manhã com 13 minutos. 8:13. A temperatura na casa dos 18 graus. Bom dia para você na sintonia do nosso Conectado. E olha, eu conversava ontem com a enfermeira Márcia Esmanioto da Secretaria de Saúde aqui de Carazinho, porque Carazinho também está com a campanha de multivacinação. Essa campanha, na verdade, está acontecendo em todo o território brasileiro e ela tem o foco para que o pessoal faça a atualização da caderneta de vacinação das crianças e adolescentes, principalmente. Adolescentes até os 15 anos, né? Devem realizar até o final deste mês aí a sua atualização vacinal. A enfermeira Márcia Esmanioto, né, responsável pelo setor da sala de vacinas, que fica na Avenida Pátria, informou que nós vamos ter um dia D de vacinações que vai acontecer no dia 22 de agosto. Manhã e tarde, em que as unidades vão estar todas abertas, né, para fazer então a vacinação. Se o pessoal porventura não sabe exatamente quais são as vacinas que está porventura em atraso, né, as que são aí para as crianças e adolescentes, para as crianças mais novas, né, tem aí o registro já eletrônico, o pessoal consegue conferir. Afinal, né? E nós temos aí disponíveis todas as vacinas, como a BCG, a pentavalente, poliomielite, tríplice viral e tantas outras, né? Nós temos uma preocupação no território brasileiro quanto ao sarampo, né? Em razão do alerta de casos em São Paulo, né? Nós temos aí também questões que eram suspeitas aqui no território gaúcho também. O sarampo já estava considerado erradicado, mas aí, de certa forma, nós tivemos aí uma flexibilização nas vacinações, né? As pessoas deixaram de se vacinar e, novamente, o estado de São Paulo tem casos. E como o estado de São Paulo é um grande estado brasileiro, que nós temos aí muita circulação de pessoas e até de todos os dias de aeronaves, né? Que o pessoal viaja muito, há uma preocupação, né, quanto ao avanço do sarampo novamente do país. E por isso essa preocupação em relação à campanha de vacinação. Então, se você é pai, é mãe, de repente avô, avó, ou responsável por crianças, adolescentes também de até 15 anos, ou até se você é adulto e tem, de repente, uma vacina que está atrasada, né, saiba que tem essa campanha de multivacinação em que todas as vacinas estão sendo oferecidas e no dia 22 de agosto está programado um dia D de vacinações com todas as unidades abertas para fazer a vacinação, tá bom? E a sala de vacinas, para quem não sabe, fica na Flores da Cunha, aliás, na Avenida Pátria, no antigo espaço ali da Secretaria de Saúde, do ladinho praticamente do HCC, ok? Agora são 8 horas da manhã com 15 minutos, 8:15, bom dia para você na Sintonia da Gazeta. Vem conosco até as 9 horas da manhã. Música e informação para você que se liga nos 92.9 do rádio. É o Demais Som aqui na programação da Gazeta. Quem canta para a gente agora é Hugo e Guilherme.

0: Israel e Rodolfo, marcando presença aqui na programação do nosso Conectado. Bom dia para você. Agora são 8 da manhã com 21 minutos. Excelente manhã de quarta-feira para todo mundo que está na programação do nosso Conectado. Bom dia também para o seu Salvador. Também está sempre na companhia da Gazeta. Valeu, valeu pelo carinho, pela companhia. Uma excelente quarta-feira.
1: Tá.
0: Tudo em paz.
1: Feira. Só alegria.
0: Só alegria.
1: Que o outdoor da Brandina
0: participar
1: dos prêmios do Dia dos Pais aí.
0: Tá certo.
1: Abração e um bom programa aí.
0: Um abraço pro amigo, tudo de bom, boa semana. Seu outdoor aí no bairro Brandina também tá sempre na companhia do nosso Conectado, né? Valeu, valeu pela audiência. 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
0: Valeu, valeu, Alencar. Bom dia, bom trabalho e bons negócios para toda a turma Salvipa. Aliás, pessoal, que a gente finíssima, né? Sempre trabalhando também na escuta dos 92.9 da Gazeta. Bora de mais som aqui na programação do Conectado. Não perde a hora, hein, gente? Agora são 8h24. Bom dia para você.
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0: O som do Traia Véia aqui na programação do nosso Conectado Equivocado. Agora a gente são 8 da manhã, 29 minutos, 8h29. Bom dia para você ligado, ligada na programação da Gazeta. Gente, vamos falar de investimentos na nossa região, né? Estou recebendo a nossa equipe da Cresol. Estou recebendo aqui nos estúdios, a partir de agora, para um bate-papo, o vice-presidente da Cresol Noroeste, o Lucas Garzão, e também o Tregory Lutz, ele que é o novo gerente da Cresol, que, atenção, está chegando a Colorado a partir da próxima semana, e sobre esse investimento a gente fala agora aqui na programação também do nosso Conectado. Então atenção para o pessoal de Colorado, a partir da próxima semana tem Cresol chegando por aí. Lucas, muito bom dia, uma satisfação tê-lo com a gente aqui na programação, a unidade número 37 da nossa Cresol Noroeste que está chegando. Fala um pouquinho dessa expansão da Cresol e por que Colorado foi escolhido dessa vez. Muito bom dia.
1: Bom dia, Alessandro, bom dia, Tregory, bom dia a todos os ouvintes do Grupo Gazeta. Primeiramente, agradecer pela oportunidade, né, de estar falando aqui nesse grande grupo, né, uma grande abrangência, né, que leva informação para o nosso associado da Cresol, que estamos aqui na região também, né, e para os futuros associados também, principalmente aqui de Colorado, né. Então, a nossa cooperativa, Cresol, né, ela está em 20 estados, presente em 20 estados do Brasil, está entre as três cooperativas maiores do sistema financeiro, entre as três maiores cooperativas de crédito do Brasil, né. E falando da nossa cooperativa Cresol Noroeste, então estamos inaugurando, né, no dia 11 de agosto aqui em Colorado, aqui próximo, né, a 37ª agência da Cresol Noroeste. Então a gente atua aqui nesta região, na região nordeste do Brasil também. Temos algumas agências também na região de Porto Xavier, próximo à divisa com a Argentina. Algumas agências também na região da Erva Mate, região de Arvorezinha, né? Então, a cooperativa, né, nesse grande crescimento que vem tendo a nível de todo o sistema Cresol, mas principalmente falando de Cresol Noroeste, nessa grande expansão que a gente vem tendo, né? Aqui na região temos Carazinho, temos Não Me Toque, temos Santo Antônio do Planalto, temos... aqui Tapera e Ceuba, né, próximo aqui é Colorado, e também, né, em sequência de Colorado, a gente vai estar inaugurando também Lagoa dos Três Cantos. Então é um projeto, né, de região que a cooperativa vem se fortalecendo, né, e logicamente isso é importante também, né, porque valoriza a marca, valoriza o associado, valoriza a comunidade local aqui, né. Então fortalece, né, a nossa cooperativa aqui também, logicamente aumenta ainda mais a credibilidade perante o associado, porque ela vai crescendo aqui na região e valorizando essa grande região que a gente entende, né, e vê um grande potencial de crescimento e de desenvolvimento. Sem dúvida nenhuma, é uma das regiões da cooperativa que a gente mais vê potencial de crescimento a médio e longo prazo, né. Logicamente, o trabalho, ele é dia a dia, né, e a gente busca isso no dia a dia, no trabalho, enfim, né, a partir da vinda do Trégulo lá em Colorado, da sua equipe, lógico, que se monta um trabalho, uma estrutura, e que ele tem um certo período para ele ir crescendo, mas logicamente a gente vê grandes oportunidades e com certeza levando a solução financeira da Cresol para gerar renda onde a gente está e melhorar a vida das pessoas, melhorar a vida do nosso quadro de associados.
0: Bom, Colorado já abre semana que vem, mas o senhor comentou Lagoa dos Três Cantos. Esse investimento de Lagoa ainda para este ano de 2026?
1: Isso, nós temos, Alessandro, aqui uma previsão então para dia 11 agora, né, já está... está confirmado, então, Colorado, né, Lagoa dos Três Cantos. Acreditamos que no mês de setembro a gente consiga inaugurar, mas já está também com o link aprovado, com a estrutura física sendo já estruturada, né, para o atendimento. A equipe também está sendo construída com editais abertos de contratação. Então, também, no mês de setembro, no máximo outubro, aí, dependendo de como que vai a questão de estrutura física, a gente também inaugura, né. E temos também mais uma inauguração já prevista para esse ano, que é Limoeiro do Norte, que é na região nordeste do Brasil, né, que também a cooperativa nossa, Cresol Noroeste, ela tem atuação, né. Então, essas três agências previstas para agora, nesses próximos períodos, nos próximos meses, né. Colorado, Lagoa dos Três Cantos e Limoeiro do Norte. E temos também mais uma, né, mais uma agência que a gente está no forno ainda, a gente não vai abrir, mas que a gente também tem essa expectativa de ainda esse ano, se não inaugurar, mas também já está nesse processo, né, de estrutura física, né, de trabalho de base lá no município também, aqui no sul daí, para a gente também chegar a 40 agências até final de 2026.
0: Quais são os diferenciais da cooperativa e o que sustenta esse crescimento?
1: Alessandro, a cooperativa, ela nasceu do crédito agrícola, né? Nasceu lá em 95, o sistema Cresol, 98 a Cresol Noroeste, para atender o produtor rural. Os 27 sócios fundadores da cooperativa, todos eles foram, né, eram produtores rurais na época, né? Mas hoje a cooperativa, a gente tem um grande diferencial para o crédito agrícola, mas a gente tem também todas as soluções financeiras que um sistema tradicional financeiro tem, né? Então a gente atende todos os públicos, né? A gente atende o agricultor, a gente atende a pessoa física, atende a pessoa jurídica, né? Tem todos os serviços, todas as soluções financeiras que um banco tradicional tem, a Cresol também tem, mas sendo cooperativa, né? Que parte do resultado que produz aqui em Carazinho, por exemplo, que vai produzir lá em Colorado, parte desse resultado é devolvido para a comunidade, seja através de programas sociais que a cooperativa tem, seja através de remuneração de juros ao capital que a cooperativa remunera ao seu cooperado, seja através de parte do resultado da cooperativa ser distribuído também ao seu quadro social através da distribuição de sobras, ou seja, né, um sistema financeiro cooperativo, que de fato é o resultado que o associado ajuda a construir, parte dele volta, seja em ações sociais, seja também para ele na distribuição de sobras. Então esse talvez seja, né, o principal diferencial da cooperativa, do cooperativismo, enfim, né, e da Cressol em si também, além da solução financeira, a gente... É um sistema que tem 30 anos, né, 31 anos, a nossa cooperativa 28 anos. É, mas a gente cresceu muito, né, além talvez daquilo que se imaginava lá em 95 e 98, né, que iniciou o sistema. E muito desse crescimento, tenho convicção disso, do meu ponto de vista, que muito é também pelo relacionamento próximo à comunidade, né, de estar presente de fato na comunidade. Né, não ser somente um agente financeiro, um sistema financeiro, ou mais um sistema financeiro em Carazinho, em Colorado, em Lagoa dos Três Cantos, né, em toda a região, ou em cada município que a Cressol está. Mas ser um sistema financeiro que leve a solução financeira, mas de uma forma mais humanizada também, olhando o associado de forma diferente, olhando a comunidade de forma diferente, fazendo, né, buscando sempre o equilíbrio, que é os dois pinheirinhos lá do cooperativismo. Equilibrar o econômico precisa, logicamente, precisa de resultado, a cooperativa precisa estar bem financeiramente para, inclusive, aumentar a sua área de atuação, abrir novas agências, levar o cooperativismo mais longe, mas ao mesmo tempo, a partir do resultado também, né, olhar o lado social e olhar aquilo que a cooperativa pode devolver e deve devolver para a comunidade.
0: E essa questão de estar presente, acho que é um dos principais diferenciais das cooperativas de crédito, no sentido de que a própria relação do crédito me parece ser mais saudável, no sentido da pessoa estar, a instituição financeira interessada que o crédito seja tomado de uma forma saudável para a pessoa crescer de fato e não ficar com dívida, né?
1: Com certeza. Isso é uma orientação que a gente tem, né? Para esse também, para esse tema importantíssimo, né? Que é de fato o associado investir, fazer o investimento de forma correta, usar o recurso de forma correta, né? Para isso também as equipes, né, Tregori, são totalmente preparadas para isso, né? Então, para atender o associado, para entender a realidade. A gente sempre diz, né? Primeiro, entende a realidade para depois atender, né? Por isso que a gente faz um trabalho a campo também muito forte, de visitar a propriedade, de visitar a empresa, né? De conhecer mais a fundo o nosso quadro de associados. Que a partir do que a gente conhece melhor o nosso associado, a partir do conhecimento que a gente tem da solução financeira e dos produtos e soluções que a cooperativa tem, a gente consegue também orientar ou indicar a melhor solução financeira para aquele associado naquele momento, né? Isso é importante também, conhecer o associado e conhecer também, logicamente, né, os produtos e serviços que a cooperativa tem a oferecer. A partir da demanda do associado, a gente tem uma opinião, né, uma quase que uma consultoria para orientar o associado a fazer bons negócios, né? Que lógico, que o dinheiro que ele invista lá, ele dê resultado. Ninguém está livre, intempéries de clima, enfim, outros cenários também envolvem, né? Mas, logicamente, fazendo um bom planejamento, investindo o recurso na forma correta, a probabilidade de retorno positivo é muito maior, né?
0: E o Tregori Lutz é o gerente lá de Colorado a partir, então, da próxima semana. Tregori com T, viu, gente? Para o pessoal de Colorado prestar atenção aí no gerente. Tregori, como é que está aí organizada nessa abertura para a próxima? Vai ser na terça-feira, né? Dia 11, bom dia.
2: Bom dia, Alessandro. Bom dia, ouvintes do Grupo Gazeta. É um prazer estar aqui falando um pouquinho de cooperativismo, falando da expansão, então, também do sistema Cressol enquanto cooperativa noroeste, né? Nosso convite será realizado para o dia 11, às 9 horas, é uma terça-feira, então a gente torce aí para que o tempo nos ajude, para que a gente consiga fazer um belo evento de abertura lá no município de Colorado. É importante frisar, né, Alessandro, como o nosso vice-presidente Lucas já frisou, né, que a gente já, dentro da rede de atuação, a gente já vinha em municípios vizinhos, trabalhando, atendendo, né, o povo coloradense. Então, eu gosto de falar que a comunidade já nos abraçou muito antes da instalação da agência no município, efetivamente, né? Então, agora vem a ser, digamos assim, uma forma da nossa cooperativa, enquanto Cressol Noroeste, dar uma contrapartida, né? Agradecer já pelo que a gente já tem de parceria, né? E ainda mais fortalecer aquele município, né? Que é pujante, principalmente ali, se falando que é o berço da lavoura mecanizada, então a gente tem muita oportunidade, é um município muito extenso territorialmente, Alessandro, então a gente lá vai ter em torno de 29 mil hectares, né? Territorialmente falando, então tem muita oportunidade, tem muita forma da gente conseguir ajudar e viabilizar o produtor que em determinados momentos passa por alguma dificuldade, né? Como o nosso vice-presidente comentou a respeito de tempo, a respeito de commodity, a respeito às vezes até mesmo de algumas condições de mercado que fogem um pouquinho, né, da mão dele, né, do que ele está habituado a fazer ali. É um desafio, né? Estamos agora aguardando, né? Só esse, digamos assim, bater dos ponteiros do relógio aí para a gente conseguir fazer essa inauguração em grande estilo.
0: Gregory, como é que vocês vão fazer esse primeiro trabalho assim, de captação de novos associados à cooperativa, né, nesse começo de atividades por lá?
2: A Cressol nos oportuniza, eu mesmo fui contratado já com uma certa antecedência, né, para que a gente pudesse montar um time qualificado para já, de forma, com uma certa antecedência, fazer essas visitas aos cooperados, ir na propriedade. Então, a gente já tem associados dentro da nossa base. Então, é uma base agora que a gente está construindo. Então, é uma construção, a gente tem que deixar muito claro isso, né? A gente já fez algumas visitas, alguma coisa para o próprio Plano Safra, que já teve abertura, a gente vai conseguir rodar. Então, alguns já chegaram na frente, né? Já conseguiram se associar conosco, a gente já está conseguindo trabalhar e também ofertar ali os nossos produtos e soluções, né? Então, essa é a forma de trabalhar da Cressol, né? Com simplicidade, estando perto. Então, a gente faz aquela visita pessoal lá na propriedade, né? A colonização do município de Colorado, ela é italiana, então tem que, às vezes, estar cuidando lá, que o pessoal gosta muito de oferecer um vinho para a gente. Então, a gente vai fazendo essas visitas nas propriedades e acaba, assim, ficando muito grato, né? Pela receptividade, né? O pessoal é muito acolhedor, né? E quando a gente vem de fora, eu vim do município ao lado, resido em Selva, né? Mas o restante do meu time, da minha equipe, a gente fez questão de pegar do município, né, para que tenha essa identidade com as pessoas que já residem ali, que já são daquele município.
0: Bom, Gregory, dia 11, então, a partir de que horários vai ser?
2: Dia 11 às 9 horas, uma terça-feira.
0: E a partir já de terça-feira, agência de porta aberta para receber a comunidade.
2: Com certeza, Alessandro, com certeza. É isso que a gente espera, né? É só isso que a gente espera, né? A gente está bem ansioso para que a gente consiga fazer esse trabalho agora mais pontualmente dentro do município, né? Antes a gente fazia muito esse giro, né? Uma unidade itinerante que nós chamávamos, né, na brincadeira ali com os outros colegas, né, que a gente carregava o que a gente precisava para o carro e vamos fazer visita e vamos, né, abrir porteira. É dessa forma que a gente precisa trabalhar.
0: Tá certo. Gregory e Lucas, muito obrigado pela atenção de vocês. Um abraço, bom trabalho, bons negócios e uma boa empreitada nesse novo desafio em Colorado a partir de então.
2: Muito obrigado, Alessandro.
1: Obrigado, Alessandro, pela oportunidade. Valorizar sempre a imprensa, né, que com certeza fazem e continuam fazendo e vão fazer muito diferencial para a nossa cooperativa, levando a informação muitas vezes aonde nós não conseguimos chegar. Então, vocês, a imprensa, escrita, falada, rádios, fazem parte da história da Cressol e a gente agradece muito pelas oportunidades que recebe.
0: Equipe Cressol conversando com a gente hoje, o vice-presidente Lucas Garzão e também o gerente da Cressol de Colorado, a partir da próxima semana, o Gregory Lutz, né? E inaugurando então a agência na próxima terça-feira, dia 11, fica o convite para a comunidade de Colorado. Gente, agora 8 da manhã com 42 minutos, bom dia para você.
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10: Aqui Gazeta, ligado em você, como você se liga nela e vamos juntos, naquele esquema, feliz e contente com Deus à frente sempre, sempre, para o oferecimento sempre também da Lingueira Machado. 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Gente, agora são 8h51, 8h51. Mandar um abraço e também agradecer o carinho e a companhia da Antoniela Quadros, né? Pessoal lá em Santo Antônio do Planalto também está na companhia. Claro, também participando das promos do Dia dos Pais. Tem sorteio de vários prêmios na próxima sexta-feira. Boa sorte para todo mundo. Bom dia para nossa querida amiga Lara. A Lara da Top Flex também está trabalhando, sempre na companhia, claro, participando também do sorteio do Dia dos Pais, né? Uma abençoada quarta-feira para ti também, Lara. Tudo de bom. Diz que a Lara hoje está trabalhando lá para os lados de Colorado. Colorado que, aliás, na próxima semana vai ter então a inauguração da Cresol também. Forte abraço e tudo de bom. Boas vendas, bons negócios, viu, Lara? Um abraço também para a Bruna da Silva, aqui no bairro Santo Antônio. Também pede seu som aqui na programação. Deixa um abração para todo mundo que está na escuta, né? Claro, pede música para o seu pai também, claro, está no sorteio, viu, Bruna? Boa sorte. Agora são 8h52, 8h52. Bom dia para você na sintonia da Gazeta. Vem com a gente até as 9h. E olha, gente, o estado do Rio Grande do Sul registrou a confirmação de 4 casos de raiva herbívora em bovinos, que foram confirmados na cidade de Dr. Maurício Cardoso, na região noroeste do estado. Um quinto caso ainda suspeito está em análise e aguarda o resultado do laboratório oficial. Outro caso também no município de Criciúmal também está sobre investigação. Os casos confirmados foram registrados nas localidades do interior desses municípios ainda ao final do mês e os resultados saíram nesta semana. Há uma série de cuidados que estão sendo tomados, inclusive as prefeituras estarão fazendo aplicação aí de vacina anti-raiva nos animais. Agora são 8h53, tem mais som aqui na programação da Gazeta. Felipe Araújo com Luan Pereira cantam pra gente.

gente agora, faltando 4 minutos para as 9 horas da manhã, nós vamos fechando, né, gente? Mais uma edição do nosso Conectado, agradecendo demais o seu carinho, a sua companhia com a gente aqui na programação da Gazeta. Até agora, valeu, valeu pelo carinho e pela audiência. Bom dia para Dona Rosa, também ligada com a gente aqui na programação. Bom dia também para Ingrid da Silva, também na sintonia, claro, também concorrendo com a gente as promos do Dia dos Pais. Boa sorte, bom dia também para o Sérgio, né, Borges, também toda a companhia, valeu pela audiência. Excelente semana. Gente, na sequência está chegando aí o colega Thiago Borges para comandar com você a máquina sonora dos 92.9 do rádio. A gente volta a se encontrar amanhã, bem cedinho, aqui na programação da Gazeta, naquele esquema, feliz e contente, com Deus à frente sempre, sempre. Fiquem com Deus e que Nossa Senhora os proteja a todos. Uma excelente quarta-feira. Valeu, gente!

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4: Muito bom dia, vem aí o nosso Gazeta Play para começar a sua quarta-feira. Bom dia!
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4: Bom dia, bem-vindos, bem-vindas a mais um Gazeta Play da sua manhã de quarta-feira, meio de semana, hoje dia 5 de agosto de 2026. E a pergunta que vale milhões, como é que vocês estão, hein? Tudo certinho, depois do Conectado com Alessandro Tavares, muita música e informação, recebendo convidados, bate-papo com você. A gente está chegando para mais um Gazeta Play, que começa às 9 e vai até o meio-dia. Eu sou o Thiago Borges, desejando a todos uma excelente, maravilhosa e espetacular quarta-feira. Que a sua quarta seja tipo a melhor da sua vida. É? 20 graus, essa é a temperatura, tempo nublado em Carazinho. Hoje, dia 5 de agosto, já estamos passando quanto em produção, por gentileza? São 217 dias, o famoso 217º dia do ano, faltando 148 para o final do ano de 2026. Hoje, nesse dia 5 de agosto, a gente tem aí... O que hoje temos na data especial de hoje, hein? Hoje é Dia Nacional da Saúde, hoje é Dia da Cultura Caipira. Dia Nacional da Vigilância Sanitária. Hoje é dia da farmácia também. Então, um abraço para todas as farmácias aqui de nossa cidade. E também, especial, sabe para quem? Claro, da Farmácias Associadas, Farmácias Glória, nossos patrocinadores de todas as manhãs. E hoje nós temos o dia de Cachoeira do Sul. Hoje, Cachoeira do Sul está completando mais um ano de emancipação política administrativa. Então, nosso carinho, nosso abraço a toda aquela galera lá. 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Porque eu gosto dessa vinheta, ó. Hoje nós começamos a cadastrar para o Dia dos Pais. Então, tá rolando muitos prêmios aqui na nossa programação. E claro que não seria diferente com presentes aqui da sua Gazeta FM. Bora, estou sabendo que tem prêmios de hoje que a gente vai começar a cadastrar hoje e vai até sábado. Isso? Sim, sim, senhor. Exatamente, até sexta, melhor dizendo, né? Sexta-feira, 5 horas da tarde, a gente vai começar a sortear um prêmio atrás do outro. E assim vai, com muitos presentes. Por exemplo, tem kit de ferramentas Bosch 41 Ótima Peças da Água e Luz. Tem um relógio de pulso Condor lá da Planalto Ótica e Joalheria. Lindo demais. Fala em churrasco. Olha, kit churrasco completaço do Supermix Supermercados. Dois celebreceiros da Altenburg da Casa dos Colchões e um fardo de chope da Beer Site. Sorteios de sexta. Mas hoje eu já quero trazer um presente. Hoje sim, produção. Pode comentar aí, ó. Bota mais um presente hoje, que nessa lista hoje nós temos ao longo do dia um super presente, sabe de quem? 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Então você concorre esse prêmio hoje e ao longo de toda a quinta e sexta-feira, todos os demais prêmios aqui na programação. Ufa! Cansei, hein? Cansei de falar de presente, mas vocês merecem, os pais merecem os presentes da Gazeta FM. Sim. Então, ó, bom dia pra você. Que a sua quarta-feira seja maravilhosa. E eu tô te esperando no nosso WhatsApp premiado do presente de hoje ao longo da semaninha. Bom dia, Aninha Castela, pra começar.

0: Jorge Mateus, Seu Astral e ainda teve São Francisco. E a gente começou com a Ana Castela, aqui na programação da sua Gazeta FM. E aí, tudo certinho? 9h20, temperatura de 19 graus, caiu a 1 grau a temperatura, né? A gente começou com 20, 19 agora, que beleza. Ó, hoje tá valendo presente pra você, como é que funciona? Você manda aí quantas vezes você quiser. Pode começar a mandar hoje, pode mandar mais recado amanhã. E na sexta-feira tem kit ferramentas Bosch, tem relógio de pulso, tem kit churrasco. Com kit churrasco é kit churrasco. Ah, é, churrasquinho pra você. Dois travesseiros Altenburg, fardo de chope da Bearside. 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E hoje também tem mais um presente. Claro que sim, quarta-feira tem presente das farmácias Glória Rede Associados. Kit Dia dos Pais. Polivitamínico, Diazé, gel pós-barba, gelzinho fixador pro teu cabelinho, mais creminho hidratante, tá? Hidratação intensa da Revitart, tá bom? Presente pra você no 998-363-00, esse presente das farmácias Glória de sorteio, hoje à tarde ainda, os demais são na sexta. Manda teu nomezinho no 998-363-00. 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Beleza? 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Bom dia! Bom dia pra Vera Gonçalves do bairro Glória. Bom dia! Oi para o pessoal da Nova Ouro Preto, Claudete Puerte, participar dos brindes também. Oi, Claudete, bom dia. Quem mais? Quem mais? Aqui, ó, antes de a gente rodar o Léo Magalhães.
1: Bom dia.
0: Bom dia.
1: Aqui é a Maria Rosa Sampaio.
0: Oi, Maria Rosa.
1: Eu sou aqui no condomínio.
0: Oi.
1: Vai Floresta. E oferecer uma música.
0: Claro.
1: Para minha família e para vocês, hein?
0: Um abraço para você.

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1: Vamos nessa, 9:30, está na hora de atualizar e a gente começa sempre pelo trânsito. Para você que está aí no trânsito de Carazinho e também na região, ontem a gente teve bastante movimentação pela rodovia 285. Durante o dia, né, entre Passo Fundo e Carazinho, devido a obras que estavam sendo realizadas, deixa eu dar uma espiadinha como é que está nesse momento. Se ainda acontece, pois é, está acontecendo novamente obras. Então, ó, gente, se você está indo entre Carazinho e Passo Fundo, está sendo reportado obras logo depois da Biate, ali na Biate, sabe, a Biate, é. Então, ó, tem a... com ponto de referência, tá, gente, com ponto de referência. A Fazenda Compostela, que foi feito ali um acesso, tá? Já ali tem trânsito parado. Então, vá devagarzinho. Se você está no trânsito entre Carazinho e Passo Fundo, pode nos informar também, tá? Se está realmente parado, quiser nos enviar algumas imagens, a gente agradece. Se você está pela 386, seguem as obras na região de Tiúgo, principalmente no trecho entre Tiúgo e Mormaço. Então, vá com bastante atenção. Portal Gazeta670.com.br, as informações das últimas horas. Com uma frota de quase 49 mil veículos, Carazinho está iniciando estudo para instalar 10 lombadas eletrônicas. IBGE iniciou ontem a coleta de pesquisa nacional de saúde em Carazinho, Sarandina, Mitoque. Encontro Abelheiro vai debater integração entre soja e as abelhas. Pelo estado, pelo Brasil, golpistas usam programas do governo federal em anúncios falsos no Facebook e Instagram. Tome bastante cuidado. Daniel Vorcaro contrata novo advogado e pode reabrir chance de delação premiada. Governo Lula vê pressão política e chantagem em renovação de vistos de embaixadora de Trump. Ex-servidora de prefeitura aqui do estado é condenado por fraude no Bolsa Família. E ninguém, de novo, acertou as dezenas da Mega Sena. Sorteio que foi realizado ontem em São Paulo.
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2: Bom dia!
1: Excelente manhã de quarta-feira. Hoje valendo um monte de presentes para você ao longo da Semana do Dia dos Pais. E em especial hoje, sorteio de um kit lá das farmácias Glória Rede Associadas. Polivitamínico AZ, gelzinho pós-barba, gel para melena e mais cremezinho hidratante para o teu paizão ficar naquela estileira, hein? Bom dia, Suzana da Silva do Bairro Oriental. Bom dia, Mali Gonçalves, que também está nos acompanhando. Muito bom dia. Bom dia. Abraço, pessoal da farmácia São João aqui da San Diego. Abraço pra galera, hein? Também estão concorrendo aos brindes. Manda um abraço pra minha Manu, que tá na escuta aqui comigo. Grande abraço, Elis. Oi, Manu. Beijo pra vocês, hein?

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2: 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São 9h35. Bom dia.
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7: Tá no ar o Cine Drops com uma dica de suspense cheia de tensão. A nossa dica é o filme O Afinador. Léo Woodall interpreta Nick, um jovem afinador de pianos que possui uma audição extraordinária. Graças à sua sensibilidade extrema aos sons, ele descobre que consegue ouvir os mecanismos internos de cofres e fechaduras, transformando esse talento incomum em uma habilidade valiosa para o crime. Ao chamar a atenção de criminosos perigosos, ele se vê envolvido em um jogo de perseguição e sobrevivência. É o filme O Afinador, disponível na Prime Video. A dica do Cine Drops. Até a próxima.
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2: Voltamos, 9h38, bom dia. 19 graus, essa é a temperatura, a previsão de chuva aí nas próximas horas, né? Inclusive tem bastante chuva na região noroeste do estado do Rio Grande do Sul. Bom dia, prazer e Freitas. Maria Zeli Freitas, do centro aqui de Carazinho. Oi, Mari. Bom dia pra você. Quem mais aqui, ó?
13: Oi, aqui é a Bruna.
2: Oi, Bruna.
13: Santo Antônio.
2: Tudo bem,
13: Bruna?
2: Bruna
13: Silva Brito. Queria participar aí do relógio aí, do prêmio aí do Dia dos Pais.
2: Claro.
13: E bota meu pai aí pra ser premiado aí, Pedro. É daqui do bairro Santo Antônio.
2: Tá bom.
13: E daí eu quero que rode uma música bem bonita.
2: Tá bom. Um abraço pra vocês.
13: Obrigado.
2: Abraço, pessoal do bairro Santo Antônio, hein? Bom dia, Micael Silva de Brito, participando do prêmio do Dia dos Pais, pro papai Miguel Brito. Valeu. Abraço pra todo mundo. E aí? Manda aí teu nomezinho também, concorre-se. Um monte de presentes, né? E claro, hoje também um kit especial Dia dos Pais da Farmácias Glória Rede Associadas.

0: Vestido Azul, São Francisco, aqui na programação. Na sua Gazeta FM, são 19 graus de temperatura. Excelente manhã para todo mundo. 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Bom dia, seu João Pedro, que está nos acompanhando, bom dia. 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excelente dia, hoje tá valendo muito, hoje a gente começou a cadastrar a galera para concorrer a kit ferramenta, relógio de pulso, kit churrasco, travesseiros, fardo de chope, na parceria da Água e Luz, Planalto Ótica e Joalheria, supermercados, Supermix, supermercados, Caso Colchões e Beersite. Hoje também, exclusivamente hoje, tá? A gente vai estar sorteando também um kit lá dos amigos das farmácias Glória Rede Associadas, kit para cuidado do teu paizão com polivitamínico AZ, gel pós-barba, gel pro cabelo, mais creme hidratante. Manda teu nomezinho no 991836300. Bom dia, Lucas da Silva. Bom dia, Lucas. Helenir do Bairro Medianeira. Terezinha Dapper também está participando dos brindes. Vitória Carolina lá da Caroline, lá de Mata Cobra. Bom dia. Bom dia também, pessoal que pediu um Bruno Marrone, Leonardo Gagliari, salve Leonardo, bom dia. Deixa eu trazer um Bruno Marrone na dobradinha do Corpo e Alma. Bom dia, sorteio do Dia dos Pais, excelente manhã.
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0: Cleiton e Romário, Zé Neto e Cristiano não namora, são 9h55. Bom dia! 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Por gentileza. 5 para as 10. Bom dia! 19 graus. Começou a dar uns pinguinhos aqui nos altos do bairro Boa Vista, né? Um pouquinho de instabilidade. Ó, falar em instabilidade, falar em trânsito, vai devagarzinho porque tá informando que tem pare e siga na região da BR-285, direção Carazinho Passo Fundo, tá, gente? O pessoal tá, pelo jeito, em obras lá naquela região. Então vá com muita atenção. Tem pare e siga, tá demorando um pouquinho para você fazer esse trajeto. Show de presente, Semana dos Pais, aqui na sua Gazeta FM 92.9. Ah, segue a gente no arroba Gazeta FM Oficial e no arroba Portal Gazeta RS, tá? São os dois instas pra você. Deixa eu mandar um abraço pra galera da Sanar Farmácia. 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Hoje com muitos presentes para você, se eu quero você aqui no 991836300. Bom dia para Antoniela, lá de Santo Antônio do Planalto. Ezequiel, do bairro Santo Antônio, tá pedindo um Zezé de Camargo e Luciano.
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0: bom dia!

0: Mirassol que se enfrentam nesta quarta-feira às 19h30, no jogo de volta das oitavas de final da Copa do Brasil. O duelo que ocorre na Arena, em Porto Alegre. Na ida, lá no Maião, no último domingo, foi empate em 1-1. Essa é a segunda vez que as equipes se enfrentam pela competição. A primeira foi em 2022, ainda na primeira fase, quando o time do interior paulista venceu por 3-2, também em Mirassol, e eliminou os gaúchos. Grêmio que está a 7 jogos sem vencer, mas empatou os últimos dois, o mais recente contra o próprio Mirassol. Resultado no Maião diminuiu um pouco a pressão sobre Luiz Castro, mas o duelo dessa quarta pode ser determinante para o futuro do treinador português. Mirassol, que ainda não perdeu desde a pausa para a Copa do Mundo, time do interior paulista soma 2 vitórias e 2 empates em jogos do Brasileirão e da Copa Paulista. Antes disso, em maio, pela quinta fase da Copa do Brasil, o Leão eliminou o Bragantino e se classificou às oitavas pela primeira vez na sua história. Jogo que vai ter transmissão na Amazon Prime Video. A provável escalação do tricolor tem o Everton, Diego Caíto, Gustavo Martins, Wallace ou Kahneman e Marlon, Noriega, Vila Sante e Nardoni, Enamorado ou Giovanni Cabral, Amuso e Carlos Vinícius. Esse é o nosso vestiário, qualquer momento de volta com mais edições por aqui.
1: São 10 e 2.

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7: Estamos de volta, são 18, bom dia. São 19 graus de temperatura. Daqui a pouquinho a gente vai falar com a doutora Magali Bertoldi aqui na nossa programação. Bom dia! Salve pra galera da Marcenaria RN Mobile Mobile, né? Que está conectado aí na programação. Marcos Felipe, abraço pro Douglas, todo mundo concorrendo por aqui. Gazeta FM. E a gente segue com vocês na programação. Antes rolamos, né, o Henrique Juliano Recaídas, lá pra galera da Marcenaria RN Mobile. E quem mais aqui, ó? Bom dia!
8: Bom dia, eu quero participar dos bem-vindos.
7: Claro!
8: Sou Maria Almeida.
7: Oi, dona Maria!
8: Alvorada.
7: Abraço pra você, seu Mário, hein?
8: Seu Mário Cardoso também quer participar.
7: Bom dia! Daqui a

celebrando o sucesso do Luan Santana, Amar Não É Pecado. São 10h12, bom dia pra galera que tá curtindo a programação aqui da sua Gazeta FM, cheia de presentes hoje. Bom dia!

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1: Que beleza! Então,
2: desejo a todos uma boa semana e até a próxima.
1: Até a próxima, doutora Magali Bertoldi. Bom dia para toda a galera lá. Semana dos Pais, como disse a doutora, né? Vai lá, quem sabe não é o momento de você presentear o seu paizão com um novo sorriso, hein? Ah, que achou? Bom dia! Excelente manhã!
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1: Chove fraco nesse momento aqui nos altos do bairro Boa Vista. Bom dia! Vitória Eduarda, ligadinha na programação. Querendo uma da Ana Castela, isso? E participar dos sorteios do Dia dos Pais. Claro que sim, valeu Vitória. Tem muito presente, mas muito presente, viu Vitória? Tem presente da Água e Luz, da Planalto Ótica e Relojoaria. Tem um relógio de pulso Condor. Coisa fina, hein? Churrascada do Super Mix. Dois travesseiros da Casa dos Colchões. Tem beer side com chopezinho. E hoje ainda temos kit beleza pro paizão. Com polivitamínico A, Z, gel pós-barba, gelzinho pro cabelo. 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

0: Banda Brilhos, aqui na sua Gazeta FM, são 10h22, bom dia! Não foi eu que... 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Manda teu nomezinho, bora participar. 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Bom dia. 10h24, daqui a pouquinho mais recados da galera. Antes, deixa eu fazer aqui uma utilidade pública. Utilidade pública a serviço da Junta Militar aqui do município de Carazinho, que pediu pra gente falar o seguinte, ó. É, atenção, porque todos sabem que alguns jovens precisam comparecer à junta do serviço militar para saber sobre o horário de embarque ou embarque, onde servir e tudo mais. E tem uma pessoa que ainda não compareceu até a junta do serviço militar. Por isso, a gente está fazendo esse chamamento público a pedido da junta do serviço militar aqui de Carazinho, que é Lucas Tadeu Fernandes Ramos. Atenção, Lucas Tadeu Fernandes Ramos. Está nos ouvindo algum familiar ou conhecido? Por favor, informar. Lucas Tadeu Fernandes Ramos deve comparecer com urgência junta militar até sexta-feira aqui em Carazinho, tá bom? 10h25, bom dia para você que está aí nos acompanhando. Vá devagarzinho pelo trânsito, muita chuva em algumas partes, principalmente da região noroeste do estado, região das Missões, né? Se você está aí pela região, como é que está aí? Ó, estou sabendo que tem também bastante movimentação ali chegando em Saldanha pela rodovia 285, tá? Então vá devagarzinho, gente de Tiúgo e Mormaço também tem movimento, Parisiga. Ó, tem um Parisiga também que está sendo informado antes de Tiúgo, tá? Logo depois ali do pedágio da CCR Via Sul, na região de Vitor Grande. 10h25, daqui a pouquinho, 10h30 da manhã, tem a previsão do tempo completo para você. Beleza? Bom dia! 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
0: 991-83-6300 para participar de um monte de presentes aqui do Dia dos Pais. Então, bom dia para você. Excelente manhã para todo mundo. Alô, Robson, galera do Rota 77. Bom dia. Bom dia, César. Você. O Oscar de Oliveira, do bairro Oriental. Ô, seu Oscar, bom dia. Exatamente.

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1: Tempo instável em Carazinho, 18 graus a temperatura. A previsão é que a chuva, em forma de pancadas, ela siga, né? Ao longo do dia de hoje, e ela deve cessar somente ali no final da tarde. Então a gente hoje tem previsão de pancadas a qualquer momento. A gente observa aqui o mapa meteorológico, está passando uma instabilidade entre a região noroeste, também um pouquinho das Missões, pegando principalmente agora com mais intensidade a região de divisa com Santa Catarina. Tá? Bom, previsão de instabilidades para hoje e máximas que podem chegar aos 19 ainda. Para você ter uma ideia, hoje a gente começou com 19, estamos com 18 e pode chegar a 19 de novo pela parte da tarde. Para amanhã, temos previsão de mais chuvas, inclusive amanhã tem uma informação de rajadas de vento, que tem um alerta, que tem muito vento. Aquele vento, sabe aquele vento norte que está descendo, inclusive uma massa de ar fria que está tentando empurrar esse vento um pouquinho mais quente e pode trazer ventania para o estado do Rio Grande do Sul, principalmente na metade sul do estado. Tem um alerta, inclusive, para a região de litoral. Amanhã mínimas de 15, máxima de 20 graus, com previsão de pancadas e chuvas, principalmente à noite, tá? E o tempo deve melhorar na sexta, com a queda na temperatura. Sexta-feira, mínima de 9, máxima de 14, não temos previsão de chuva para sexta. Sábado, dia nublado, com probabilidade de chuva pela parte da tarde, mínima de 9, máxima de 16. E no domingo, pega o casaco, porque a mínima vai ser de 6 e máxima de 12 a 13 graus, tá? Então você vai ter um domingo de geladinho, mínima de 6, máxima de 12 graus, com previsão de sol entre nuvens. Semana que vem, sem muito sol, viu, gente? Segunda, terça, quarta, quinta, sexta, sábado, tem previsão de tempo encoberto e com temperaturas que não sobem muito. Semana que vem também. 10h31, bom dia!
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1: E no Momento Velharia de hoje, a gente poderia destacar muitas músicas e muitas ações que aconteceram em lançamentos de discos e um destaque também para uma história da perda da música na cultura. Em 1955, há já 71 anos, falecia Carmen Miranda. Ela tinha apenas 46 anos e foi vítima de um ataque cardíaco. Mas eu quero destacar a felicidade de quem está completando mais um ano hoje. Se trata de João Baroni, baterista dos Paralamas do Sucesso, que está fazendo hoje 64 primaveras. Vida longa ao batera do Paralamas do Sucesso, e a gente destaca Alagados no Momento Velharia de hoje.

0: no momento velharia de hoje. Paralamas do Sucesso Alagados. João Baroni, batera do Paralamas hoje, completando 68 primaveras, hein? São 10h37, bom dia pra todo mundo. Curtindo o nosso Gazeta Play de hoje, com muitos presentes na Semana dos Papais. Então curte aí, manda teu nomezinho no 991836300. Daqui a pouco tem mais recados da galera, porque agora tá na hora de movimentar a nossa unidade móvel.
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0: 10h41, linda manhã pra todo mundo que tá aí curtindo a programação, concorrendo a um monte de presente, hein? Bom dia!
4: Bom dia, Antoninho da Vila Nova.
0: Ô, seu Antoninho.
4: Do sorteio, dos brindes.
0: Claro, do Dia dos Pais, abraço. Bom dia, Fabrício Previati, também tá concorrendo. Ó, diz ele, sou o pai da Ana Clara e do Teodoro, quero ganhar, hein? Ah, que beleza, excelente dia, boa sorte. Oi, Soleni, pessoal do bairro São João, querendo vir música do Isaiah Rodolfo, isso? Participar do sorteio dos prêmios de hoje. Valeu, ao longo do dia, né? Tem hoje o sorteio especial, o primeiro sorteio de hoje é lá das Farmácias Glória Rede Associadas. E na sexta-feira, você tem hoje, amanhã e sexta para participar. Bom dia!

0: Lucas está na Barroso.
1: Obrigado.
0: Bruno Barroso. Parabéns.
1: Obrigado, gente.
2: Muito obrigado.
0: Você merece todo o sucesso.
2: Que é isso.
0: Parabéns para você, que Deus te abençoe. Amém. Nessa nova etapa da sua carreira.
2: Muito obrigado.
0: Porque a gente ama você e o Brasil, o pessoal de Goiânia também adora você. Obrigado.
2: Obrigado, cara. Falou? Muito obrigado, Marrone. Obrigado, Bruno. Obrigado de coração mesmo.

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2: 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Bom dia.
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5: Estamos de volta, 10h48, temperatura de 18 graus, um show de prêmios da Semana dos Papais, você tem aqui, ó.
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5: Gazeta FM 92.9, Ana Cláudia Lubizeto participando, pessoal lá de Saldanha Marinho. Oi, Vera Pinzon, bom dia.
7: Obrigada.
5: Bom dia para a Cleonice do Bairro Medianeira, seu Irineu também lá do Bairro Medianeira. Bom dia. Deixa eu mandar mais um abracinho aqui, ó. Bom dia.
8: Bom dia.
5: Bom dia.
8: Eu quero participar dos brindes.
5: Claro.
8: E oferecer uma música gaúcha com meu esposo, Elmar Rene.
5: Ô, seu Elmar.
8: Tá completando 66 anos hoje.
5: Parabéns, seu Elmar.
8: Fidelis, do bairro Alvorada.
5: Valeu, família. Bom dia. Do bairro Sandri. Também tá participando aqui, ó. Bom dia. Feliz Dia dos Pais e a Francisca da Silva. Oi, Francisca. Bom dia.

0: Santorini, revanche, participação do César Menotti Fabiano, teve grupo Tradição. Aqui na programação do Gazeta Play. 2 minutos para as 10 horas da manhã, daqui a pouquinho tem informação do esporte. E a galera curtindo a programação aqui do nosso Gazeta Play até o meio-dia, né? 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Bom dia pra vocês. Esse é o nosso Gazeta Play. 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
0: Kit para você aproveitar hoje ao longo do dia, mandar teu nomezinho com polivitamínico, gel pós-barba, gelzinho pro cabelo, cremezinho hidratante pro teu paizão. E além desse presente que a gente vai sortear hoje à tarde, você começa a cadastrar para concorrer kit de ferramenta, relógio, kit churrasco, travesseiros, fardos de chopp Pilsen e muito mais aqui na programação. Sorteio desses demais prêmios na sexta-feira. Manda aí teu nomezinho no 998-36300. Oi pra Neuza, não vou conseguir rodar mais áudios, tá? Tá pegado a coisa aqui, então. Áudios, deixa eu ver aqui. Bom dia! Participar do sorteio do Dia dos Pais, a equipe Menu do Car, ligada na programação, Adriana Noa. Oi, Adriana, abraço pra vocês. Jaxim também tá participando aqui do sorteio. Nicolas e o pai Evandro. Valeu, um abraço para vocês. Bom dia, Paulo Rose, Maio Sommer, família Anhaia, Adriana Tauana, a Tauane, né, André, a Andriele, a Maitê, o Antônio, todo mundo tá participando. Marcos Souza, do bairro Oriental, também tá participando aqui do kit das Farmácias Glória. Yuri, salve Yuri, vamos rodar aí um Menos é Mais, Menos é Mais lá pro Yuri, que tá aí curtindo a programação. Qualquer uma, pode ser? Então vamos nessa. Abraço aí pra galera. Tem mais aqui, ó, bom dia para Tainá, também tá participando aqui do sorteio. Bom dia, Tainá. Bom dia. Oi, toca Jorge Matheus, a Noeli Gonçalves, e também quero participar do brinde. Valeu. Terezinha do Bairro Princesa, bom dia. Participar dos prêmios de hoje, Leonardo Trisotto e a Wanda. O pessoal pediu Gustavo Lima e Panda. Valeu, Leonardo. Nadir Nissel, lá da Borghetti, bom dia. Sônia Sebem de Bastos, lá do Bairro Princesa. Bom dia, Sônia. Antônia, do Bairro Medianeira, também está concorrendo aos brindes. Ótimo dia. Querendo concorrer aos sorteios do Dia dos Pais e a Vânia. Maria Eduarda Silva também está concorrendo aos presentes.

0: participando aqui dos brindes. Valeu, Jefferson. Elisângela da Silva do Bairro Floresta. Um abraço para vocês, viu, Elisângela? Bom dia para Dejaneira Silva, também está participando. Eliane Apolinário, de Carazinho, lá da Borghetti, também desejando a todos um bom dia. Bom dia, Dejaneira da Silva. Oi para Tati Weber. Bom dia, Franciele Weber, também aqui na programação. Aline Alves, oi Aline, bom dia. Bom dia para o Alemão. Bom dia para Sônia Maria Cardoso. Oi pro Henrique Kissman e a mana dele, a Isabela, isso, Kissman Cagliari, também estão participando. E último recadinho para quem tá na escuta aqui, ó. Bom dia!
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0: É o Luan, do Bairro Oriental, também tá participando aqui do Presentes do Dia dos Pais. Valeu! Bom dia pra Luma! Oi, Luma! Bom dia pra vocês! 998-36300.
2: Porque

0: Brasil, menos é mais, 11:05. Tá na hora de vestiário Papo de Bola, Davi Pereira chegando com a segunda edição.
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2: Chegando mais uma edição do Vestiário Papo de Bola por aqui, falando do Internacional, e o goleiro Sérgio Rocher pode não vestir mais a camisa colorada. O goleiro uruguaio que passou por uma cirurgia nesta terça-feira em Porto Alegre para correção de uma hérnia de disco. O período de afastamento dos jogos não foi divulgado, mas aumenta a incerteza sobre a permanência do atleta no estádio Beira-Rio. O contrato de Rocher que vai até o fim desta temporada, mas uma cláusula prevê renovação automática caso participe de 60% das partidas do Inter em 2026. O goleiro tem 17 aparições na temporada, enquanto a equipe realizou 36 jogos, que representa 47,22% do total. O período de recuperação necessário após a cirurgia deverá fazer com que Rocher tenha dificuldades para alcançar a meta estabelecida para a renovação. Assim, a decisão sobre renovar ou não com o goleiro dependerá de uma negociação entre as partes. O uruguaio que não voltou a defender o Inter desde que participou da Copa do Mundo. A última vez que esteve em campo foi no dia 26 de junho, quando o Uruguai perdeu para a Espanha por 1-0. Depois de retornar a Porto Alegre, o clube foi informado de que o camisa 1 estava com lombalgia. Departamento médico tentou um tratamento, mas não surgiu efeito, que levou à necessidade da intervenção cirúrgica. Destaques do nosso vestiário. Qualquer momento de volta com mais.
0: Valeu, Davi. Obrigado, hein?
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0: Salve pro Marcão da Otamar. O pessoal tá trabalhando, ligado aqui na programação. E pediram um chá de amor. Valeu. Oi pra Giza. Bom dia, Giza. Participar dos brindes. Abraço e uma excelente quarta-feira.

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6: 11:13, bom dia. Temperatura de 18 graus. Tempo nublado em Carazinho. Excelente manhã para todo mundo. Bom dia. O pessoal tá concorrendo aqui o sorteio também especial de hoje, né? Lá das farmácias Glória Light, Vailate Machado, aqui do centro de Carazinho. Bom dia para Salete também. Bom dia, Salete. Oi pra Helena, bom dia, bom dia. Ó, um abraço pra galera aí que tá curtindo a programação. Salve Fabrício, muito obrigado pela sua companhia. Bom dia pra Marga Florão, bom dia Marga.

11:16. Pedido aí de Jorge Matheus. Falando um sol nos olhos. 18 graus, essa é a temperatura. Semaninha dos papais. Muitos presentes aqui da programação. Muito bate-papo com a galera. E claro, a nossa unidade móvel, trazendo sempre as informações dos parceiros aqui do Grupo Gazeta.

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0: 11:20. Bom dia! 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
0: Chama a gente na Alexa também, hein? Rosemaria Granville Costa, bom dia, Rosemaria. Bom dia pro Chaimão, lá do bairro Conceição, tá ligadinho na programação, valeu. Bom dia, José Carlos Nício da Borghetti, Ezequiel do bairro Santo Antônio. Bom dia, beijos da Sol, também tá participando aqui dos sorteios.

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pedidos da galera. Rogério Magrão e banda. E ainda passou Papas da Língua, 11:27 por aqui, temperatura de 18 graus. Um show de prêmios na semana do Dia dos Pais. Hoje tem presente das farmácias Glória Rede Associadas, kit com vitamina, gelzinho para o cabelo, gel pós-barba, creme hidratante, mas ainda tem kit ferramentas Bosch, 41 peças d'água e luz, relógio de pulso Condor, Planalto Ótica e Joalheria, kit churrasco completo com carvão, carninha e tudo que você precisa para assar. Aquele churras pro Dia dos Pais, lá do supermercado Supermix, dois travesseiros Altenburg, da Casa dos Colchões, e fardo de Chopp Pilsen da Beerside. Quer concorrer a todos esses prêmios? Esses que eu falei agora, exceto da Farmácias Glória Rede Associados, esse vai ser sorteado hoje. Os demais na sexta-feira. Então vai mandando aí teu nomezinho no 998-136300, beleza? 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Até as meio-dia aqui no nosso Gazeta Play. Daqui a pouquinho tem F5 pra gente atualizar, né? Bom dia! Participar do sorteio do Dia dos Pais para presentear o paizão, né? É a Giovana Silva. Oi, Giovana! Abraço pra você, muito obrigado pela audiência. Alô aí, o seu Aldo Schmidt também tá participando. Rosane do Vale também participa. Silen do bairro Sommer. Bom dia, participar do sorteio. Janaína, oi Jana. Bom dia pro Nilmar do bairro Oriental também, tá participando. Rodrigo, tá participando aqui na programação. E último recadinho do bloco, um abraço pra Daniela da Vila Rica. Uma dose de...

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1: 11h32, começando com o trânsito. Vamos dar uma espiadinha. Segue em obras na região entre Passo Fundo e Carazinho. Tem obras que estão acontecendo na região da BR-285. Também bastante movimentado a duplicação de Tiúgo até Soledade. Portal Gazeta 670.com.br. Homem morre atropelado na BR-386 em Soledade. Com frota de mais de 48 mil veículos, Carazinho inicia estudos para instalar 10 lombadas eletrônicas. Legislativo aprova a convocação de servidores da educação. Pelo Brasil, pelo mundo afora, piquetes começam a ser montados no Parque Harmonia para o acampamento Farroupilha de Porto Alegre. Heloísa Pires Lima é a patrona da 72ª Feira do Livro de Porto Alegre. Daniel Vorcaro contrata novo advogado e pode reabrir chance de delação premiada. Com juros altos, 39% das indústrias brasileiras prevêem aumento do endividamento nos próximos 3 meses. Flávio Bolsonaro anuncia Alfredo Gaspar como vice na chapa pela presidência. Anúncio foi feito hoje. Governo Milei diz que Brasil pediu saída do embaixador argentino. Governo Lula acusa os Estados Unidos de interferência eleitoral e repudia cancelamento de visto de embaixadora. Rússia lança ataque aéreo contra a Ucrânia e mata 15 pessoas. Incêndio criminoso destrói residência em caso de violência doméstica no município de Torres. Aécio Neves diz que não disputará cargos nas eleições de 2026. São as informações do F5, você atualizando aqui na Gazeta FM.
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1: Gazeta Play até o meio-dia. Bom dia para a Sueli Weber. Franciele Polidoro também está participando. Abraço pessoal aí de Saldê Marinho. Hilton Barden, oi seu Hilton. Marcela Ruda do Bairro Floresta, excelente manhã.

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9: Claro, Cine Drops com uma história muito inspiradora. É o filme A Vida Secreta de Walter Mighty, que acompanha um homem comum que passa boa parte da vida sonhando acordado. Mas quando seu trabalho é ameaçado, ele decide deixar a rotina para trás e embarcar em uma aventura real pelos lugares mais incríveis do planeta. Com belas paisagens, humor e uma mensagem sobre coragem e autodescoberta, o filme mostra que às vezes a maior aventura começa quando a gente resolve sair da zona de conforto. A Vida Secreta de Walter Mighty, que está disponível na Disney Plus. É a dica do Cine Drops. Até mais.
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2: Reta final aqui do nosso Gazeta Play de hoje, quarta-feira, meio de semana. Desejando para você um bom dia. Bom dia pro Velton, hein, que tá curtindo a programação. Bom dia, seu Frank. Bom dia, Michael Lentz, curtindo a rádio, participando do sorteio de um Zenete Cristiano. Helenice Vogelman, tá ouvindo a 92.9 FM, participando do show de prêmios Dia dos Pais. Ariane tá concorrendo aos brindes e pediu Toca Israel e Rodolfo. Beijo, valeu, Ariane. Excelente manhã.

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0: Ainda rolamos por aqui o Diego e Arnaldo com o Zenete Cristiano, Vai Cair Água e a Banda Eva. 10 minutos para o meio-dia e, claro, ao longo de toda esta quarta-feira, você vai cadastrando e concorrer a muitos presentes do Dia dos Pais para sexta. 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A galera vai dizer, né? Então lá, compra teu presente, Dia dos Pais da Pompeia, tá bom? 8 minutos para o meio-dia. Bom dia, a galera que tá mandando ver aqui, a Senara Nunes, lá do bairro Conceição. Bom dia, Maristela, lá do bairro Alegre, também tá participando aqui dos brindes. Bom dia, participar do sorteio, pro maridão aqui, ó, que é um paizão. É a Raquel, oi Raquel, abraço pra você. Bom dia, pessoal que pediu um Gustavo Mioto, abraço pro José. Gustavo Mioto, vamos nessa. Gustavo Mioto, vamos rolar um Gustavo Mioto, daqui a pouquinho. Tem a programação do Gazeta News. Quem mais? Bom dia, Simone Dutra, Delvaniza Royer, participando aqui dos prêmios do Dia dos Pais. Um abraço, Delvaniza, isso, do bairro Oriental, a Beloni Weber. Bom dia, Beloni. Galera que tá mandando bem aqui, ó. Deixa eu ver, bom dia, Iris Campos, do bairro Conceição, desejando a todos também um feliz Semana dos Papais, né? Elisete Rodrigues, lá do bairro Sácio. Elisete, bom dia. A Valentina, o Arthur, também estão participando aqui dos brindes aí para o Dia dos Papais. São as últimas saideiras aqui do nosso Gazeta Play, com muitos presentes para você. E hoje tem o primeiro de hoje, já sai, né? Kit lá das Farmácias Glória, Rede Associadas.
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Uma quarta-feira maravilhosa, cheia de energia boa para todo mundo que tá aí curtindo a programação da sua Gazeta FM, em casa, no carro, no teu trabalho. Fala em carro, né? Tem bastante movimento ali. Repito de novo, tá? Em região de Passo Fundo tem obras, pelo que a gente percebe. Então vá devagarzinho, muita movimentação. Tem as obras também da duplicação da BR-386. Horário do meio-dia. Um pouquinho de movimento ali na região da RS-142, acesso para a Avenida Flores da Cunha. E a gente começa o horário do pico, né? O famoso horário de pico aí da Avenida Flores da Cunha. Com o Félix Rodrigo tem bastante movimento. Começa a movimentação ali da Pedro Vargas, região ali do Bigode do Prefeito. Bastante movimento agora pela Avenida São Bento e também pela Eurico Araújo. Vai devagarzinho, né? Tenha bastante atenção. São as últimas aqui da programação do nosso Gazeta Play de hoje, quarta-feira, meio de semana. 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Fechando por aqui os recadinhos dentro do programa Gazeta Play, mas lembrando, claro, que você tem até sexta-feira para mandar teu recado. Tiago, posso participar amanhã de novo? Claro que pode, né? Pode participar quantas vezes você quiser. Mandar beijo e abraço para o paizão, né? Semana do Dia dos Pais, muitos presentes por aqui. Oi para a Andréia, do bairro Floresta. Valeu, Andréia, abraço para você. Quem mais aqui? A Yáscara Floriano Bugs também está participando. Participar do sorteio do Dia dos Pais, a Daia. Isso, oi, Daia. Participando por aqui também do sorteio do Dia dos Pais. Quem está mandando para a gente, não esqueça o nome, tá, gente? Nome em nome, tem que mandar o nomezinho, senão a gente não consegue cadastrar. Angelita Vargas. Oi, Angelita. Abraço para você. Muito obrigado pela companhia e pela audiência. Vamos fazer o seguinte, meio-dia em ponto, daqui a pouquinho tem o Padre Matheus Daniele trazendo a oração do dia, Good Vibes e Good Bênçãos, tá? E lembrando você que continua participando, um abraço lá da Chay Martins, também tá participando, um abraço pra Chay. E último recadinho aqui dentro do Gazeta Play, eu volto em instantes no Gazeta News, tá? Abraço pro Sanderson, que também tá participando aqui da nossa programação. E um bom dia! Participando aqui do sorteio também, o Márcio Philipsen. Fala, Márcio, bom dia pra vocês. Oração do dia, e em instantes tem Gazeta News, música e notícia. Valeu!

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1: Olá, ouvintes, galerinha da 92.9. Fiquei sabendo essa semana que a criançada gosta muito de ouvir o momento da oração, que tem um amigo meu que ele até levou o rádio pra fora aí nas férias pra ficar brincando, pra não perder o horário da palavra de Deus. E ele disse pra Bisa dele: Bisa, eu não posso perder o momento da palavra de Deus que o Padre Matheus vai falar hoje. Olha só, né? A gente fica até emocionado ouvindo esses testemunhos. Agradeço por todo o carinho que é dado a esse momento de oração, que não é meu. É um momento que a gente tem a possibilidade, através da rádio, de fazer com que a palavra de Deus ecoe nos corações. Se eu posso fazer isso, fico agradecido. E o evangelho, então, do dia de hoje, Jesus, então, ele foi para a região de Tiro e Sidônia, e lá uma mulher estava a gritar: Senhor, filho de Davi, tem piedade de mim. Minha filha está cruelmente atormentada por um demônio. E Jesus, então, não lhe respondeu nenhuma palavra. Os discípulos, então, se aproximaram e disseram: Mestre, quer que mandamos ela embora? Jesus respondeu: Eu fui enviado somente às ovelhas perdidas da casa de Israel. Mas a mulher, então, diante de Jesus, disse: Senhor, socorre-me. E Jesus disse: Não fica bem tirar o pão dos filhos e entregar aos cachorrinhos? A mulher então insistiu: É verdade, mas os cachorrinhos também comem as migalhas que caem da mesa dos seus donos. Então Jesus disse: Mulher, grande é tua fé, seja feito como tu queres. É uma atitude própria do Evangelho de Mateus, porque o Evangelho de Mateus, ele é escrito para um povo, um grupo de cristãos que vinham da linha do judaísmo. Eram judeus que estavam se tornando cristãos. E havia no povo, no tempo de Jesus, uma concepção de que o povo eleito, o povo de Israel, era o povo eleito, e que tudo que vinha de Deus era só para esse povo. E quando Jesus se encontra com essa mulher lá na região de Tiro e Fenícia, ele vai se dar conta de que ele veio salvar a todos. A mulher ajuda Jesus a encontrar a centralidade da sua missão. Eu vim para salvar a todos. Enquanto muitos não queriam a salvação, entre eles, muitos do tempo de Jesus, mestres da lei, israelitas por natureza, aí os estrangeiros aceitam que Jesus

salve. Diante disso, nós também. Será que nós aceitamos a salvação que Jesus nos trouxe? Nós também pedimos, Senhor, tende piedade de nós? Ou nós já nem o consideramos mais? Good vibes e good bênçãos, em nome do Pai, do Filho e do Espírito Santo. Amém!

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1: Bom início de tarde. Meio-dia 11. 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Um giro aí na informação para quem está transitando entre Carazinho e Passo Fundo. Tem obras, tá? Vá devagarzinho, trânsito lento ali depois da BH em direção a Sarandi. O trânsito é de boa em direção a Não Me Toque também. Um pouquinho de trânsito na saída de Carazinho, ali pela região do bairro Santa Terezinha, Conceição. Tem instalação ali de lombadas eletrônicas que estão acontecendo, né? Informação também para a 386 em Tio Hugo, movimento, mas hoje está mais tranquilo, né? Não tem tanto pare-siga na região da 386. Música e informação a partir de agora para você. E recados do ouvinte, né? Que estão participando aí de um show de presente para o Dia dos Pais. Sorteio de todos esses prêmios. Kit ferramenta, relógio, kit churrasco, travesseiros e chope na sexta. E hoje ainda tem um presente das farmácias Glória Rede Associados, kit Dia dos Pais com presente aí como vitaminas, gelzinho para o cabelo, pós-barba e ainda creme hidratante. Oi para Maria Eduarda Silva, também está participando. Oi, participar dos sorteios. Ótimo dia, é a Eduarda. Oi, Eduarda. Abraço para você, muito obrigado pela audiência. A Maria Cleide também está participando aqui do sorteio. Oi, participar dos sorteios, a Vanise Silva. Oi, Vanise. Excelente tarde para todo mundo que está curtindo a programação aqui do nosso Gazeta News.

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1: Meio de 18, 19 graus a temperatura. Previsão indica chuvas ao longo da tarde de hoje, tá? Com as chuvas em forma de pancadas, mesmo quadro que a gente teve hoje pela parte da manhã. Chuvas em determinados momentos do dia. Máximas, estamos nesse momento, 19 graus. Para amanhã o quadro é muito parecido com hoje, né? Com probabilidade de pancadas de chuvas a qualquer momento, mas hoje o volume de chuva, por enquanto, está na casa dos 2 milímetros, né? 2 milímetros e não deve passar de 5 hoje. Para amanhã, mesma situação. Mínima de 15, máxima 19 amanhã. Sexta, cai a temperatura, mínima de 9, máxima de 14. Dia ensolarado. Sábado, mínima 9, máxima 17. E aí a gente pode ter chuva sábado pela parte da tarde. Domingo, de tempo nublado, parcialmente coberto, né? Só aparece entre nuvens. Cai mais a temperatura, mínima de 6, máxima de 12 graus para domingo do Dia dos Pais. Depois, semana que vem, é uma semana de tempo com bastante nebulosidade. Apesar do frio, para segunda, mínima 7, terça 5 e quarta 9, com probabilidade de pancadas e chuvas a qualquer momento semana que vem, né? Dia de tempo bem nublado. Um abraço para o seu Ayrton Francisco Grebinha Nelci Books, pessoal que também está participando aqui da nossa programação. Vamos falar de mercado financeiro, mercado do agronegócio, né? A gente começa do setor financeiro. Vamos ver como é que fechou agora o dólar. 5,11 o dólar comercial, cotação agora meio de 16. Euro comercial subiu, 5,91. A Ibovespa alta 0,5%, 178.782 pontos. No mercado agrícola, queda do soja hoje, né? E caiu até consideravelmente. Ontem era cotada a R$ 124,50, hoje R$ 123. Milho saca 60 quilos, R$ 58,00. Trigo grão nacional 60 quilos, R$ 70,00. A informação do mercado financeiro. Meio-dia 19.

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3: Meio-dia 22, daqui a pouquinho tem informações da Polícia Segurança Pública aqui na nossa programação, direto da redação aqui do Grupo Gazeta. Antes, quero dar um giro lá no portal gazeta670.com.br. Entre os destaques, daqui a pouquinho para o Davi Pereira, né? Esse homem que ficou ferido em acidente com um moedor de cana no interior de Chapada e foi transferido de avião para Porto Alegre. Tivemos morte na BR-386. E outras informações que daqui a pouquinho são destaques. Outra informação do trânsito diz respeito aos veículos aqui de Carazinho. Hoje, Carazinho tem aproximadamente, segundo o último censo, né, cerca de pouco mais de 62, 63 mil habitantes. Sabe quantos veículos tem na frota de Carazinho? 48.875 veículos com placas. Fora hoje em dia, esse avanço aí das bicicletas, né, elétricas e motos elétricas, que algumas não precisam de placas, né? E a questão é, hoje, melhorar o trânsito, o fluxo das vias aqui do município de Carazinho. E tem uma entrevista da diretora do Departamento de Trânsito, a Carla Hillebrandt, sobre trabalhos que estão sendo desenvolvidos e planejados para Carazinho, né? E um dos pontos que deverá receber intervenção, provavelmente ainda nos próximos dias, é o cruzamento da rua Pedro Vargas com a Avenida Mauá. Essa semana se tem uma troca de instalação com novos semáforos ali naquela região, rua Pedro Vargas e a Mauá. Os atuais são muito antigos, foram retirados da avenida quando ainda foram modernizados a avenida e reaproveitados naquele local, tá? São 200 placas novas de sinalização e estudo para lombadas eletrônicas que estarão sendo efetuados também nos próximos dias. Essa matéria completa, entrevista com a diretora, lá no nosso portal gazeta670.com.br. Informações da Polícia, Segurança Pública, Davi Pereira.
4: Olá, Thiago. Chegando por aqui, informações de polícia na programação. E na noite dessa terça-feira, um homem de 44 anos morreu após ser atropelado no quilômetro 253 da BR-386 em Soledade. O veículo envolvido no acidente fugiu do local e até o momento não foi identificado. A vítima, natural de Sapucaia do Sul, portava apenas um documento antigo e sem foto. Não há informações sobre se ele era morador da região. Polícia Rodoviária Federal atendeu o ocorrido e a Polícia Civil de Soledade investiga o caso. Também dois militares morreram em colisão entre carro e caminhão na BR-158 em Panambi. Dois militares perderam a vida nesse grave acidente de trânsito na manhã dessa quarta-feira. A colisão aconteceu no quilômetro 155 da rodovia e envolveu um caminhão Mercedes 1113 de cor azul, emplacado em São Leopoldo, e um veículo Renault Clio de cor preta, emplacado em 15 de novembro. Conforme as informações, o impacto foi frontal e provocou a morte dos dois ocupantes do carro, que não resistiram aos ferimentos e morreram no local. Uma terceira pessoa ficou ferida, recebeu atendimento das equipes de resgate e foi encaminhada para uma unidade hospitalar. O estado de saúde da vítima não foi divulgado. Ocorrência que mobilizou equipes da PR dos serviços de emergência. Durante o atendimento, o tráfego na BR-158 passou a operar em sistema de pare e siga. Circunstâncias ainda serão apuradas pelas autoridades competentes. São destaques de polícia aqui na programação do Gazeta News. Até mais.
3: Até mais. Muito obrigado, Davi Pereira, pelas informações.
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3: Um abraço e para os amigos que estão junto com a gente. Eu só mandou um recado de áudio.
5: Olá,
3: tudo certo?
5: Aqui é a Isabela.
3: Oi, Isabela, tudo bem?
5: Eu queria mandar um feliz dia dos pais pro meu pai.
3: Claro.
5: Lá no Mercado Ipiranga, o Juliano.
3: Oi, Juliano.
5: Eu queria dizer que eu amo muito ele, que ele é o melhor pai do mundo e que eu e o meu irmão somos muito gratos por ter ele.
3: Que beleza.
5: Um beijão.
3: Valeu.
5: Queria muito concorrer os prêmios.
3: Tá concorrendo, querida. Abraço aí pro Juliano. Valeu, Juliano. Adriana Soletti também tá participando. Um oi aqui para a Sirlen Strasser, do bairro Santa Terezinha. Chegando em casa e para almoçar, curtindo vocês, é a Sandra Rabuski. Oi, Sandra.

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Estamos de volta, meio-dia 32. Um bom início de tarde. Gazeta. Vamos falar de política. Porque o Flávio Bolsonaro anunciou seu vice na chapa dele à presidência. O candidato à presidência da República, senador Flávio Bolsonaro, anunciou hoje que o deputado federal Alfredo Gaspar, também do PL, será o candidato a vice na chapa dele às eleições. Gaspar é ex-promotor de justiça, procurador-geral de justiça e secretário de segurança pública do estado. Outra informação é de uma nova pesquisa, né? A pesquisa Quest, que foi divulgada hoje de manhã cedo, mostrando os números das intenções de voto, né? Presidente Lula, do PT, 44% das intenções de voto em um eventual segundo turno com Flávio Bolsonaro, que tem 39%. A diferença de entre os dois é 5 pontos percentuais. Júlio, Lula estava com 45% e Flávio, 37%. Vantagem de 8 pontos nos outros cenários, entre tem Lula, 46%, contra 34% de Zema, 45% contra 37% de Caiado e 45% contra 35% de Renan Santos. São os eventuais segundo turnos das eleições. Mudando um pouquinho de assunto, deixa eu falar sobre... Muita gente pensa aonde é o metro quadrado mais caro do Brasil. E muitas vezes o pessoal vai vir na cabeça: Santa Catarina. Pois é. Só que Santa Catarina, que era, até o início do mês, o metro quadrado mais caro do Brasil e perdeu a liderança no ranking do metro quadrado mais caro do Brasil para a compra de novos imóveis. Agora, segundo o novo índice da Fipzap, foi divulgado, colocando Vitória, no Espírito Santo, no topo dessa lista. Ainda assim, o estado catarinense segue com 4 municípios entre os 5 mais valorizados do país. O metro quadrado em Vitória fechou julho custando R$ 15.448. Apenas R$ 45,00 a menos está Itapema, que tem um metro quadrado de R$ 15.403. Na terceira posição, outro catarinense, Camboriú, Balneário Camboriú. Camboriú é uma coisa, Balneário é outra, né? Balneário Camboriú, R$ 15.295. A média dos 56 municípios analisados no estudo fica em R$ 9.900 o metro quadrado, com variação de 2,89%. Com isso, as 4 cidades catarinenses do top 5 estão na lista da maior valorização do país. Por exemplo, primeiro Vitória, Espírito Santo, depois aparecem as 4 catarinenses: Itapema, Balneário Camboriú, Florianópolis e depois Itajaí. Santa Catarina, então, tem o metro, segundo metro quadrado mais caro do Brasil. A média das 56 cidades a nível de Brasil é R$ 9.900 o metro quadrado. Se dispara Vitória, agora no Espírito Santo. Meio-dia 36, esse é o nosso Gazeta News para Monjoá. Em instantes, tem mais recados do ouvinte, cadastrando você para concorrer a um monte de prêmios, Dia dos Pais e, claro, tem informação do esporte com Davi Pereira.

0: Obrigado, Diego, Vitor Hugo.
1: Obrigado, Bruno Marrone, por aceitar o convite de cantar essa moda.
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4: Mês de 39, Davi Pereira e as informações da dupla Granal.
5: De volta por aqui, Thiago, trazendo informações de esporte. Começo falando do Inter e o goleiro Rocher pode não vestir mais a camisa colorada. Goleiro uruguaio que passou por cirurgia ontem em Porto Alegre para a correção de uma hérnia de disco. O período de afastamento dos jogos não foi divulgado, mas aumenta a incerteza sobre a permanência do atleta no Beira-Rio. O contrato dele vai até o final da temporada, mas uma cláusula prevê renovação automática caso participe de 60% das partidas do Inter em 2026. O goleiro tem 17 aparições nessa temporada, enquanto a equipe realizou 36 jogos, o que representa 47,22% do total. O período de recuperação necessário após a cirurgia deverá fazer com que Rocher tenha dificuldades para alcançar essa meta estabelecida para renovação, e assim a decisão sobre renovar ou não com o goleiro dependerá de uma negociação entre as partes. E também Grêmio e Mirassol se enfrentam hoje às 19h30 no jogo de volta das oitavas de final da Copa do Brasil, duelo que ocorre na Arena em Porto Alegre. Na ida no Maião, no último domingo, o empate terminou em 1-1. Essa é a segunda vez que as equipes se enfrentam pela competição. Primeira vez foi em 2022, ainda na primeira fase, quando o time do interior paulista venceu por 3-2 também em Mirassol e eliminou os gaúchos. O Grêmio, que está a 7 jogos sem vencer, mas empatou os últimos 2, mais recente contra o próprio Mirassol. Resultado no Maião diminuiu um pouco a pressão sobre Luiz Castro, mas o duelo dessa quarta pode ser determinante para o futuro do treinador português. Mirassol, que não perdeu ainda desde a pausa para a Copa do Mundo. Time do interior paulista que soma 2 vitórias e 2 empates em jogos do Brasileirão e da Copa Paulista. Antes disso, em maio, pela quinta fase da Copa do Brasil, eliminou o Bragantino e se classificou às 8ª pela primeira vez na sua história. São destaques de esporte. Até mais.
4: Até mais. Muito obrigado, Davi Pereira, pelas informações. Destaque do esporte, né? Tá dando o que falar, além da dupla Grenal, né? É do jogo de ontem do Juventude, com muita reclamação. Sabe por quê? Ontem, o Atlético Mineiro avançou às quartas de final no último minuto. Só que chamou a atenção o seguinte: o relógio já estava com 48 minutos e 56 segundos. E a defesa do Juventude se enrolou um pouquinho ali, ó. E o Alan Miranda marcou o gol da classificação do Atlético Mineiro às quartas, evitando pênaltis. A pergunta que ficou no ar é por que o árbitro estava pronto para encerrar o jogo antes da jogada. Tudo, né? Tava dentro de campo ali, tudo certinho. O jogo ia até os 48, né? 49, eu acho que ia, né? Até os 49. Ele ia encerrar, botou o apito na boca e deixou a última jogada rolar. E o Atlético Mineiro foi lá e fez o gol. Muito bem. A reclamação, ele deixou o lance terminar. Quem se enrolou foi realmente a zaga da equipe do Juventude. Falando de Copa do Brasil, a CBF divulgou agora há pouco, né, Merazena? A data e horários dos sorteios das quartas da Copa do Brasil. O sorteio vai ser na terça-feira que vem, dia 11, 11 horas da sede da CBF no Rio de Janeiro. O sorteio vai definir o caminho dos 8 times classificados e mandos de campo e o chaveamento agora até a final. O Atlético Mineiro e o Santos foram os primeiros a garantir vaga nas quartas. Galo venceu Juventude e o Santos passou pelo Remo. A volta das oitavas de final tem jogos, como disse o Davi Pereira agora há pouco. O Grêmio enfrenta hoje o Mirassol na Arena. Tem Cruzeiro e Chapecoense, Fluminense e Vasco, Fortaleza e Palmeiras na Arena Pantanal. Outras partidas, amanhã, Corinthians e Inter. Lembrando que o Inter tem uma boa gordurinha ali, né? Fez 2-0. E ainda Vitória e Atlético Paranaense são os compromissos das oitavas de final. Os últimos recados dos ouvintes dentro da programação do Gazeta News. Participando aqui dos sorteios, Josemar Ribeiro, o Enzo, Miguel e a Bruna. Abraço. E também a Raquel, que está participando aqui do sorteio do Dia dos Pais, pediu um Gustavo Lima.

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4: 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Ó, prepara o casaco porque o clima deve mudar bastante, tá? Amanhã, segundo a Metsul, uma massa de ar fria deve deixar as temperaturas mais baixas a partir de amanhã, principalmente em direção ao final de semana, tá? Então tem essa massa de ar frio que vai derrubar as temperaturas, principalmente nos altos de cima da serra. E a Defesa Civil está alertando para um alerta laranja para ventos na metade sul e também no litoral aqui do estado. Informações das últimas horas. Com juros altos, 39% das indústrias brasileiras prevêem aumentar o endividamento nos próximos 3 meses. Também destaques: piquetes começam a ser montados no Parque Harmonia para o acampamento Farroupilha. No Portal Gazeta, homem fica ferido em acidente com moedor de cana no interior de Chapada. Ele tem 68 anos e sofreu ferimentos graves no equipamento acoplado ao trator. Ele foi transferido de avião para Porto Alegre. Informação ainda também que chegou agora há pouco por parte da Polícia Rodoviária Federal é de uma apreensão de drogas na região de Frederico Westphalen, na BR-386. Na ação, um caminhão guincho que transportava um carro, placas de Florianópolis. Foi realizada a vistoria no carro guinchado, encontrado fardos de maconha. Dois homens, 31 e 27 anos, naturais de Santa Maria e Boqueirão do Leão, viajavam como carona no guincho, responsáveis pelo carro, e foram presos em flagrante. O condutor do guincho informou a polícia que foi contratado para realizar o transporte do veículo até do Paraná, até o município de Sarandi. Eles foram presos, o motorista do guincho ouvido e liberado. Meio-dia e 49, são informações aqui dentro do programa Gazeta News.

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7: Tá no ar o Cine Drops com uma dica para os fãs de Yellowstone. É a série Rancho Dutton, que continua a história de Beth Dutton e Rip Wheeler após os acontecimentos de Yellowstone. Agora, vivendo no Texas, o casal tenta recomeçar a vida em uma enorme fazenda ao lado do jovem Carter. Só que a tranquilidade dura pouco. Conflitos com fazendeiros rivais, suspeitas de sabotagem e novos desafios colocam novamente a família diante de decisões difíceis. Se você gostou de Yellowstone, essa sequência mantém o mesmo clima de drama, conflitos familiares e disputas por poder. É a série Rancho Dutton, que está disponível na Paramount. É a dica do nosso Cine Drops. Até a próxima.
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Todos muito bem-vindos à Máquina do Tempo aqui na Gazeta FM, o nosso Velharia, primeira edição. Começando a nossa primeira parada lá em 1978 com Gloria Gaynor, I Will Survive. Bom demais, né? Energizando esse teu início de tarde de quarta-feira aqui na programação. Metade da semana chegou e a gente segue com toda a energia aqui, gente. Obrigado pela audiência, muito obrigado pela companhia. Me chamo Davi Pereira, sou eu que chego aqui pra te fazer companhia nessa tarde nublada. Temperatura aqui na cidade de Carazinho é de 20 graus. Possibilidade, né? De algumas pancadas de chuva aí pra hoje. Daqui a pouquinho mais informações pra você. Obrigado aí pela audiência, obrigado pela companhia. O nosso Velharia Primeira Edição vai chegando por aqui até as 2 da tarde, recordando os clássicos que marcaram gerações inteiras desde os anos 70 até o começo dos anos 2000. 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É isso aí, né, gente? Nosso WhatsApp premiado segue valendo aí na programação, 991836300. Daqui a pouquinho a gente volta aí pra atualizar mais mensagens. Tem show de prêmios aí do Dia dos Pais. Tem sorteio também das Farmácias Glória. Daqui a pouquinho a gente vai trazer aquele presentão aí da Rede Motéis Fantasy Paradiso. São muitos prêmios aí pra você escolher hoje. Então, chega junto, manda tua participação aí, 91836300.

lá, tá na programação da Gazeta FM. Esse é o nosso Velharia, primeira edição, trazendo os grandes clássicos que marcaram época pra começar bem essa tarde de quarta-feira com você. 13 horas mais 17 minutos. E a gente vai seguindo por aqui com muitos prêmios pra vocês, né? Pessoal que tá ouvindo a gente, bora participar. 991836300. A gente já tá por aqui com o show de prêmios do Dia dos Pais, hein? Gazeta que preparou muitos prêmios pra vocês, com muitos parceiros também que colaram com a gente. Então temos por aqui, seguinte, pra você presentear o teu pai aí, ou se presentear, né, quem sabe tu é pai e tá ouvindo a nossa programação, merece que ele presente. Então chama aí no WhatsApp, que a gente tem 1, 2, 3, 4, 5 prêmios pra galera. Temos um kit ferramentas Bosch, 41 peças lá da Água e Luz, temos um relógio de pulso Condor da Planalto Ótica e Joalheria, tem kit churrasco completo do Super Mix Supermercados, 2 travesseiros Altenburg da Casa dos Colchões e também um fardo de Chopp Pilsen da Beersite, hein? Então chama aí no WhatsApp, 991836300, participa, faz tua homenagem de Dia dos Pais. Lembrando que o sorteio vai ser na sexta, tá? Dia 7. Mas já vai mandando tua mensagem, já vai registrando a tua participação aí pra concorrer a todos esses prêmios, né? São 5 prêmios pra vocês aí de Dia dos Pais. Lembrando, né? 5 ganhadores diferentes. Então chama aí no WhatsApp, são muitos prêmios pra aproveitar e curtir aí com a nossa programação. E hoje, exclusivamente nessa quarta-feira, a gente tem também um presentão das farmácias Glória. É o seguinte, esse sorteio vai sair durante a tarde e você já pode participar. É um kit suplemento com gel pós-barba, gel de cabelo e creme hidratante lá da Farmácia Glória Rede Associadas. 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Presentão que vai ser sorteado hoje esse, tá bom? 91836300. Daqui a pouco a gente vai ter cortesia do motel também, mas esse vai ser no Mistura Fina. Então fica ligado aí mais um pouquinho, que são muitos prêmios aí ao longo do dia na programação da 92.9 FM. Tamo junto, muito obrigado pela audiência. Vamos trazendo música e daqui a pouco eu volto aí com essas participações através do nosso WhatsApp. Vou repetir mais uma vez, 91836300. Tá chegando o Jota Quest, de volta ao planeta dos macacos.

o sonzeira do Jota Quest animando esse início de tarde de quarta-feira. 1h23, temperatura em Carazinho ainda de 20 graus. 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Tá chegando Skank com Mandrake e os Cubanos. Quem é que lembra dessa aqui?

É, há 28 anos atrás era isso aqui que tava bombando, ó, Skank com Mandrake e os Cubanos e também De Volta ao Planeta dos Macacos com Jota Quest, as duas lá de 1998, pra gente curtir e recordar aqui nas ondas do nosso Velharia primeira edição. Agora 1 hora com 27 minutos, temperatura de 21 graus, hein, carazinho? E vamos lá, né, atualizando as mensagens da galera através do nosso WhatsApp, 998-36300, show de prêmios por aqui, muitos prêmios de Dia dos Pais, né? Sorteios que serão na sexta-feira e hoje também a gente tem exclusivamente aquele presentão, aquele kit lá das Farmácias Glória, Rede Associadas. Então, manda tua mensagem aí, 98-36300. Quero mandar um abraço pra Lizzy, tá participando do sorteio, abraços. Abraço também lá pro Patrick Rodrigues, tá com a gente aqui na programação. Um abraço também pra Thaísa. Boa tarde, me chamo Simone, aqui do bairro Floresta. Gostaria de participar de sorteio dos brindes de Dia dos Pais. Valeu, Simone, abraço. O Luiz Eduardo Eckler tá com a gente também, pediu um AC/DC, já vou separar por aqui. Valeu, abraço, Luiz. Fala, Davi, beleza? Quero participar de sorteio. Abraço, Roger. Alô, alô, Roger, abraço, meu querido, tudo de bom aí. Boa quarta-feira. E mandar um abraço também pra Janete, da Vila Rica, tá participando aí de sorteios também. Sorteio de Dia dos Pais, kit ferramentas Bosch 41 peças d'água e luz, relógio de pulso Condor, da Planalto Ótica e Joalheria, tem kit churrasco completo do Super Mix Supermercados, dois travesseiros Altenburg da Casa dos Colchões. Também temos um fardo de Chopp Pilsen da Beer Site. Bom demais, né? São muitos prêmios aí, além do kit também da Farmácia Glória, Rede Associadas, hoje aqui na programação. Então chama aí, 998-36300. Sorteio da Farmácia Glória vai ser daqui a pouquinho. E sorteio de Dia dos Pais vai ser na sexta, tá bom? Mas já vai registrando tua mensagem, pedindo tua música e aproveitando aí o nosso Velharia pra recordar um clássico que marcou a tua vida. A gente segue com Lou Bega, com Mambo No. 5. 1h29. Valeu, gente!

Daí, Lil Big é com Mambo Number 5. Mais uma pra animar esse teu início de tarde de quarta-feira. Rápido intervalo comercial e daqui a pouquinho a gente volta com mais música, com mais clássicos aqui do Velharia.

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2: 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Bom demais estar por aqui, a gente segue recordando o passado com música boa. É o Velharia, primeira edição, até as 14h com você.
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2: E agora a nossa parada é lá em 1990, com um dos maiores sucessos de AC/DC. Segue o som por aqui, um dos maiores clássicos da história do rock, né? Lançado em 90, a faixa que foi composta aí pelos irmãos Angus e Malcolm Young serve como música de abertura do álbum The Razor's Edge. Segue o som com Thunderstruck.

aqui, Solzera, AC/DC, com Thunderstruck, diretamente de 1990. Atualizando os pedidos musicais do nosso WhatsApp 98363300. Bora recordar a tua também. Manda aí tua mensagem, participa dos prêmios, show de prêmios aí de Dia dos Pais, aqui nas ondas da nossa Gazeta FM 92.9. E se liga nessa sequência, indo diretamente pra 86, a gente vai recordar com Bon Jovi, You Give Love a Bad Name. Um bom início de tarde de quarta-feira aí pra você, com energia total nas ondas da 92.9.

que é isso, hein? Que energia! Bom Jovi, You Give Love a Bad Name. A de 86, pô, sonzeira, né? Grande hit, número 1 do grupo na Billboard Hot 100. Bombou muito aí no finzinho dos anos 80 e a gente resgata aqui nas ondas do nosso Velharia. É o arquivo musical da Gazeta FM, de segunda a sexta-feira em duas edições. Primeira edição por aqui, sempre é 1 da tarde, segunda edição às 18 horas. 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Vamos lá, né? 15 minutinhos ainda de velharia. A gente segue aí com um show de prêmios. Dia dos Pais aqui na Gazeta. Tem kit ferramentas Bosch 41 peças d'água e luz, um relógio de pulso Condor da Planalto Ótica e Joalheria, kit churrasco completo do Supermix Supermercados, dois travesseiros Altenburg da Casa dos Colchões e um fardo de Chopp Pilsen da Beerside. Sorteio na sexta, mas já vai registrando tua mensagem aí e tentando a sorte com a gente. Vou repetir? 91836300. Faça tua homenagem de Dia dos Pais, manda teu nome completo, participa aí, pede tua música. O importante é chegar junto com a Gazeta FM por aqui. Quero mandar um abraço lá pra Elaine de Não Me Toque, tá com a gente também. Abração aí, todo o pessoal de Não Me Toque que cola com a Gazeta também. Quem mais? Quem mais? Boa tarde lá pro Diogo, né? Sempre ligado por aqui. Um abraço também pra Luana, tá junto com a gente, participando aí dos prêmios. Abraços. Uma boa tarde também pro Daniel. Abraço pra todos que estão na escuta. Abraço também pra Daiane, de Coxilha, também tá com a gente. Valeu, Daiane, abraço. Abraço pra Jéssica, tá participando. Tem mais mensagens aqui da Débora. Abraço pro Jorge Carrazone, participando também. Pediu um Venga Boys, valeu, Jorge. Abraço pra Soleni, do bairro São João. Pediu Pintura Íntima, com Kid Abelha. Baita som também, valeu, Soleni, abraços. A Lúcia Philipsen também tá participando. Mandando um abraço lá pro esposo, né? Homenageando ele, o Adriano. Que é um pai nota mil aí pra filhota Mariana. Abraços, gente, obrigado pela companhia. Toda a família de vocês aí. Abraço também pra Gabriela, tá mandando mensagem, participando aí da promoção e homenageando o esposo dela, né? O excelente pai, diz que sempre chega junto, tá do lado, dando suporte, educação e afeto. Pô, show de bola, hein? Abraço pra família de vocês aí. Obrigado pela audiência e pela companhia. Daqui a pouquinho a gente atualiza mais mensagens e participações. Bora de Raimundos? Muito bom.

aí a gauchada dos Cascaveletes lá de 1989 com Moto, na voz de Flávio Basso, grande Júpiter Maçã. A gente ouviu também na voz de Raimundos a versão de 20 e poucos anos, essa que originalmente foi gravada pelo Fábio Júnior. 13:53 e tem mais pedidos chegando por aqui. Seguimos nos embalos com Kid Abelha e a Pintura Íntima. Uma boa tarde aí.

ovelharia é bom demais, hein? Recordar o passado com música boa. Sempre de segunda a sexta a gente tá por aqui com duas edições do Ovelharia. E o pessoal se puxou nos pedidos hoje, hein? Tá aí que de abelha com pintura íntima. 13:56, bora atualizar mais mensagens. WhatsApp premiado. É, o nosso WhatsApp premiado segue valendo aqui, hein? Nessa quarta-feira a gente tem um presentão lá da Farmácia Glória Rede Associadas, kit suplemento, gel pós-barba, gel de cabelo e creme hidratante pro pessoal. Então manda tua mensagem aí, 983-6300, kit da Farmácia Glória Rede Associadas. E também a gente tem um show de prêmios aí do Dia dos Pais. É o seguinte, atenção, atenção. Sorteio aí da Farmácia Glória e o resultado é hoje, tá? Durante a tarde, daqui a pouquinho. Então você que tem interesse aí nesse kit, manda tua mensagem agora, já especifica na mensagem que tu quer concorrer ao kit da farmácia. E o show de prêmios aí do Dia dos Pais vai seguir até sexta-feira. Você vai mandando tua mensagem, você vai participando, quanto mais vezes você mandar tua mensagem aí, melhor, fechou? Então manda aí, já registra tua participação, pede tua música, interage com a gente aí. São muitos prêmios, mas hoje especificamente, então a gente sai com o sorteio da Farmácia Glória Rede Associadas, dando ênfase aí pra você que quer participar, porque é daqui a pouquinho o resultado, tá bom? Então não deixa pra última hora. E o sorteio aí de Dia dos Pais, a gente vai levando aí mais alguns dias, pois são muitos prêmios, né? São 5 presentes aí pra vocês, tá bom? Vou atualizar mais mensagens. Tá chegando Venga Boys daqui a pouquinho, a pedidos, mas antes eu quero mandar alguns abraços antes da gente encerrar aqui o Ovelharia. São muitas mensagens, infelizmente não dá tempo de atualizar todas, tá bom? Manda um abraço lá pra Bruna Schmidt, tá com a gente. Quero mandar um abraço também pra Monique, tá participando. Quem mais? A Thaís também. Mandou mensagem pra gente, diz que o pai dela mora longe, né? E a distância aperta, mas nada paga o que o pai dela é pra ela, né? Pô, bom demais, Thaís. Obrigado pela tua mensagem. Infelizmente não dá tempo da gente ler ela inteira aqui, mas abraço pra vocês aí, pro teu pai também. Muito obrigado pela audiência. Abraço também aí pra Vanusa. Abraço pra Tita lá da São Jorge. Tem mensagem da Vera Santos, do bairro Floresta também. Muitas mensagens e participações chegando aqui na programação da nossa Gazeta FM 92.9. A gente vai encerrando Ovelharia, mas daqui a pouquinho eu volto pra trazer aí o nosso Mistura Fina. Aí a gente vai misturar os maiores sucessos, tudo aquilo que tá bombando, os clássicos, as queridinhas. A gente vai trazer de tudo um pouco aí. É a tarde toda junto com você, aqui nas ondas da 92.9. Vai mandando mensagem, tô esperando. 983-6300. Até mais!

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5: Vamos lá, aumenta o som, cola com a gente, chega por aqui na 92.9, é a rádio de Carazinho. Seguimos juntos por aqui, hein? 12:05, temperatura de 21 graus, tá começando Mistura Fina, a melhor mistura do teu rádio.
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5: Vamos lá, até as 5:30 da tarde comigo, Davi Pereira, junto com você. Para abrir os trabalhos, Grupo Menos é Mais e Pablo.

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gente, começando essa tarde de quarta-feira nas ondas da 92.9. Primeira sequência de músicas aí do nosso Mistura Fina, Rosa e o Beija-Flor com Matheus e Cauã, Porcelanato com Panda, e também tivemos Saudade Inconveniente, sucesso aí do Menos é Mais com o cantor Pablo. Bom demais. 14 horas mais 14 minutos, temperatura de 21 graus aqui na cidade de Carazinho. E a gente vai seguindo aí com o Mistura Fina, a melhor mistura do teu rádio. Tem muita música pra você aproveitar, muita informação, já já o F5 pra trazer os principais destaques dos portais. E a gente tem muitos prêmios por aqui, exatamente. Então chega por aqui, bora participar do nosso WhatsApp interativo e premiado de hoje. Tô esperando você, hein? Vamos lá! WhatsApp premiado, os reais prêmios. Presta atenção porque são muitos prêmios. Você que tá chegando agora por aqui, a gente tem sorteio rolando já desde amanhã. Temos um show de prêmios aí de Dia dos Pais. A gente tem também um kit lá na Farmácia Glória Rede Associadas. E a partir de agora, a gente vai ter mais duas cortesias aí da rede de motéis Fantasy Paradiso Motel, um de cada. Então é o seguinte, presta atenção, tá? Pra você participar. São muitos prêmios. Daqui a pouquinho a gente vai sair com um sorteio da rede de farmácias associadas à Farmácia Glória, né? Com esse kit aí pra você. E a gente vai trazer o sorteio do motel no finzinho da tarde, tá bom? Perto das 5h30. E o sorteio do Dia dos Pais vai ser na sexta. Então é o seguinte, pra você participar dos prêmios, especifica aí o que tu quer. Quer participar do sorteio de Dia dos Pais? Quer participar só do kit da Farmácia Glória? Ou tu quer participar aí das cortesias dos motéis? Especifica pra mim na mensagem. Se tu não especificar, a gente vai entender que tu tá participando dos três, tá bom? Ou se quiser botar aí que quer participar de todos, também facilita a gente aqui pra fazer o sorteio daqui a pouquinho, tá bom? Então, manda a tua mensagem aí no 9183-6300. Ajuda a gente, tá bom? Escolhe aí teu prêmio ou todos os prêmios, enfim. Especifica na tua mensagem, lembrando também de mandar o nome completo, tá, gente? Senão não conseguimos identificar aqui e depois não dá pra realizar o sorteio, tá? Então vamos lá. Show de prêmios aí do Dia dos Pais. A gente tem 5 prêmios. Um kit ferramentas Bosch 41 peças da Água e Luz. Tem um relógio de pulso Condor da Planalto Ótica e Joalheria. Kit churrasco completo do Super Mix Supermercados. Tem 2 travesseiros Altenburg da Casa dos Colchões. E um fardo de Chopp Pilsen da Beerside. Pô, bom demais, né? São 5 prêmios aí que vão ser sorteados na sexta-feira. Mas você já pode participar agora. A gente tem então o kit suplemento, gel pós-barba, gel de cabelo e creme hidratante da Farmácia Glória, tá? E a gente também tem 2 cortesias de 2 horas lá do Motel Fantasy e uma do Motel Paradiso. São 2 cortesias, tá bom? Então manda tua mensagem aí, vou repetir mais uma vez, 9183-6300. Vou repetir mais uma vez, é importante você especificar aí pra facilitar a nossa vida aqui e conseguir com certeza participar aí de forma correta de todos os sorteios, tá bom? 9183-6300, daqui a pouquinho atualizo aí as mensagens, texto, áudio, aproveita e pede música também. Chega junto aí, né? A gente espera a sua interação aqui na Gazeta FM. Tá chegando o Pixote, daqui a pouquinho tem informação. 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

0: Live Shot com Insegurança. 2h20, tá na hora de informação.
1: Obrigado, gente.
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0: Vamos lá então, trazendo os principais destaques dos portais de notícias e informações dessa quarta-feira. Destaques do Brasil e do mundo e também aqui do estado do Rio Grande do Sul. Lá, né? Primeiro com informações internacionais, incêndio perto de Atenas mobiliza resgate de centenas de animais. Um incêndio florestal aí perto de Atenas que colocou equipes de resgate voluntários em uma corrida para reunir centenas de animais com seus tutores. Também marroquino que permanece em Ceuta chora com a dura realidade. Quem permanece na cidade está dormindo ao relento na praia. Segundo o último balanço, de 3 a 5 mil imigrantes seguem no território espanhol no norte da África. Também filhote de hipopótamo da colônia de Escobar é resgatado na Colômbia. Filhote que foi encontrado sem a sua mãe por pescadores em uma zona rural do município de Puerto Nare, em Antioquia, às margens do rio escondido entre arbustos, segundo Javier Valencia, o diretor da Corporação Autônoma Regional de Área. Também explosão de carro deixa gravemente ferido o diretor de fábrica russa de drones. Informação. Ex-chefe de gabinete de Lula, Marcola, pede para deixar campanha. Também Caixa Preta revela piloto comparando o avião da Voipesa à Fusquinha. A análise foi feita pela Polícia Federal, que mostra que a tripulação já convivia com falhas no sistema de degelo. Também CAC é preso após atirar contra motorista de aplicativo em rodovia de São Paulo. E aqui no estado do Rio Grande do Sul, militar de 19 anos e motorista morrem em acidente com caminhão na BR-158 em Panambi. E Defesa Civil monitora a formação de tornado e estado tem aviso de perigo. Também em Porto Alegre, sistema com inteligência artificial inaugurado há um mês localiza pessoa desaparecida há 15 anos. Tecnologia sincronizada com câmeras do cercamento eletrônico envia avisos ao SEIC de Porto Alegre, que aciona forças de segurança. Então, os destaques aí do nosso F5, a hora de atualizar.
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0: 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Vamos de mais música? Daqui a pouco de volta aí com as participações do WhatsApp premiado 91836300.

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2: 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Agora são 14 horas com 29 minutos.
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1: Esse é sucesso, hein? Kleber e Cauã com mil adjetivos, perfeita pra mim. 2h35 e a gente segue aí na programação do Mistura Fina. Tá só começando, hein, gente? Até 5h30, vamos juntos aqui. Tempo parcialmente nublado, previsão de algumas pancadas de chuva aqui em Carazinho, temperatura agora de 21 graus. 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Atualizando aí algumas mensagens do nosso WhatsApp premiado, muitas participações chegando. Quero mandar uma boa tarde lá pra Lorraine Fetter, do bairro Centro. Pediu música do Gustavo Lima, abraços. Abraço também o pessoal lá da família Nhaia, a Adriana, sempre com a gente, participando aí do kit da farmácia para presentear o marido, Antônio. Valeu, gente, abraço para vocês. Abraço também para Lara de Souza, também tá participando aí de sorteios. Ótima tarde, muito obrigado, Lara. Sempre ligado aí com a programação também. A Roseli Maria também tá participando de todos os prêmios. Abraço para Paola. Pediu pra ouvir Simone Mendes, né? Também participando aí de todos os prêmios. Abraço pra Maristela, também tá participando. Diz que a programação tá top, valeu! Pediu pra ouvir uma do Michel Teló. Abraços. Abraço também lá pro Jonathan. Também tá ligado por aqui, né? Participando aí do sorteio do Dia dos Pais. Também diz que tá top aí a programação e a companhia aí na rádio. Valeu! Abraço aí, Jonathan. Obrigado pela companhia. Tem mais mensagem chegando aqui. Abraço lá pra Sueli Weber, do bairro Glória, também participando aí do kit da farmácia Glória. Abraço pra Vanessa Costa Pinheiro, participando aí do sorteio Dia dos Pais. Abraço também pra Lisiane Fontana, mandando mensagem por aqui. Mandou mensagem de homenagem, daqui a pouquinho eu vou ler, tá bom, Lisiane? Abraço pra você aí, obrigado pela audiência. E é isso aí, gente, só mandar mensagem aqui pra gente no 991836300. Hoje temos muitos prêmios, a gente tem um kit da farmácia Glória Rede Associadas, né? Um kit que tem suplemento, gel pós-barba, gel de cabelo e creme hidratante. Temos também duas cortesias, uma do Motel Fantasy e uma do Motel Paradiso. E a gente também tem o show de prêmios aí de Dia dos Pais, são 5 prêmios. Kit ferramentas Bosch 41 peças, relógio de pulso da Planalto Ótica e Joalheria. Tem kit churrasco do Supermix Supermercados, dois travesseiros Altenburg da Causa dos Colchões e um fardo de Chopp Pilsen da Beersite. Esses prêmios que eu falei agora vão sair na sexta-feira o resultado, tá bom? Mas o kit da farmácia e a cortesia do motel sai hoje. Então participa aí, escolhe teu prêmio. Vou repetir, né, pessoal que tá chegando agora, especifica aí na tua mensagem o prêmio que tu quer ganhar ou se tu quer concorrer a todos. Se tu não mandar nada, você vai estar concorrendo a todos automaticamente, tá bom? Aí facilita pra gente fazer o sorteio daqui a pouco na programação. Primeiro sorteio que vai sair é o das farmácias Glória. Daqui a pouquinho anuncia aí o horário, tá bom? Vamos seguindo por aí, manda tua mensagem 991836300. Programação que mais presenteia os ouvintes aqui em Carazinho é a da Gazeta FM. 12h38, daqui a pouquinho a gente tem destaques de esporte com o nosso vestiário Papo de Bola. Chegando Mari Fernandes e Lauana Prado com Maluca.

Tá aí, Glass Animals com Heat Waves aqui na programação da 92.9. A gente ouviu Rai com Where Is My Husband também. Isso aí, né? Embalando a tua tarde de quarta-feira nas ondas da Gazeta FM, 2h48. E a gente tá junto por aqui pra trazer informação, conteúdo, música boa, tudo aquilo que você gosta nas ondas da número 1 de Carazinho. Eu tô falando aqui na 92.9 FM. 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Inclusive, dá tempo ainda de você participar aí do sorteio da Farmácia Glória Rede Associadas. Tem um kit suplemento, gel pós-barba, gel de cabelo e creme hidratante aí, presente Dia dos Pais, né, das Farmácias Glória da Rede Associadas. Então manda tua mensagem aí que dá tempo de participar ainda. Temos também cortesias, uma do Motel Fantasy e uma do Motel Paradiso, duas cortesias nessa tarde pra você. E também temos o show de prêmios aí do Dia dos Pais, né? São 5 prêmios e você pode participar aí desses 3 sorteios através do 9183-6300. Daqui a pouquinho eu trago mais alguns detalhes e atualizo mais algumas mensagens aqui pra vocês. Enquanto isso, a gente vai trazendo a novidade, né? De Detonautas, Radio Love, aqui na programação. Música boa demais, é lançamento, né? A novidade aí, nova fase do Detonautas aqui na programação.

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3: Chegando o vestiário Papo de Bola por aqui, falando de Grêmio e Mirassol, que se enfrentam nessa quarta-feira às 19h30, no jogo de volta das oitavas de final da Copa do Brasil. O duelo que ocorre na Arena, em Porto Alegre. Na ida, lá no Maião, no último domingo, foi empate em 1-1. Essa é a segunda vez que as equipes se enfrentam pela competição. A primeira foi em 2022, ainda na primeira fase, quando o time do interior paulista venceu por 3-2, também em Mirassol, e eliminou os gaúchos. Grêmio que está a 7 jogos sem vencer, mas empatou os últimos 2, o mais recente contra o próprio Mirassol. Resultado no Maião diminuiu um pouco a pressão sobre Luiz Castro, mas o duelo dessa quarta pode ser determinante para o futuro do treinador português. Mirassol, que ainda não perdeu desde a pausa para a Copa do Mundo, time do interior paulista soma 2 vitórias e 2 empates em jogos do Brasileirão e da Copa Paulista. Antes disso, em maio, pela quinta fase da Copa do Brasil, o Leão eliminou o Bragantino e se classificou às oitavas pela primeira vez na sua história. Jogo que vai ter transmissão na Amazon Prime Video. A provável escalação do tricolor tem o Everton, Diego Caíto, Gustavo Martins, Wallace ou Kahneman e Marlon, Noriega, Vila Sante, Nardoni, Enamorado ou Giovanni Cabral, Amuso e Carlos Vinícius. Esse é o nosso vestiário, qualquer momento de volta com mais edições por aqui.
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1: Isso aí, muita música boa pra você aqui na Gazeta FM. 3 minutos pras 3 horas da tarde, tem pra Trencarazinho de 21 graus. E hoje é quarta-feira, né, gente? A famosa quarta do sofazinho. Bora trazer uma bem romântica por aqui. Bruno e Marrone.
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mais uma sequência de sucessos com Mistura Fina. Bom demais fazer companhia pra você nessa tarde de quarta-feira, metade da semana. O dobro de ânimo e disposição aí pra encarar o resto da semana que tá chegando, né? 13h09, tá aí, Sorriso Maroto, Ferrugem e Grupo Bens a Deus com Perdas e Danos. A gente ouviu também Zé Neto Cristiano com Deu Moral. Isso aí, né? Muita música pra você aqui na 92.9. A temperatura ainda é de 21 graus, devem ser as máximas previstas pra hoje. Ainda tem chances de instabilidade aqui pra Carazinho nessa quarta-feira.

atualizar aqui para vocês. Rapidinho, a previsão de cerca de 7, 8 milímetros, né? Com as pancadas rápidas ainda que podem ocorrer durante essa tarde e também durante a noite dessa quarta-feira. Para amanhã, quinta, também a previsão é de pancadas rápidas isoladas aí ao longo do dia. Mínimas de 15, máximas de 21 graus. Sol aparece entre nuvens, deve ser bem parecido com hoje. Tá aí, né? A gente segue com você. 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E a gente segue aí atualizando agora as mensagens do nosso WhatsApp premiado, são muitos prêmios. A gente ainda tem um kit da Farmácia Glória Rede Associadas, kit suplemento, gel pós-barba, gel de cabelo e creme hidratante. Temos duas cortesias aí da rede de motéis Fantasy e Paradiso Motel, são cortesias de 2 horas, válidas de domingo à quinta-feira. E a gente também tem o show de prêmios aí do Dia dos Pais. Daqui a pouquinho eu conto mais aí, porque são 5 prêmios aí do show de prêmios. Participa, escolhe teu prêmio e bora concorrer. Quero mandar um abraço lá pra Marielle Augustin, tá participando, o Marcão da Ultamar também tá sempre ligado por aqui pedindo música, pediu New Kids on the Block, vou procurar essa por aqui, Marcão, valeu, abraço também pra Elisiane, a Vitória Eduarda também, oi Vitória, tudo de bom aí, abraço pra você, abraço pro Otávio Esteres também, bairro Laranjal, pediu pra tocar Irmão da Lua, Amigo das Estrelas, valeu Otávio, abraço pro Jessian também, tá participando, abração lá pro Caleb, e aí Caleb, grande abraço, obrigado pela companhia. Abraço também pro Everton. Falou que a nossa programação é 10. Valeu, Everton. Obrigado pela audiência. Abraço também aqui pra Fran. Tá trabalhando, curtindo a Gazeta. Pediu pra tocar Peão Todo Tatuado. Daqui a pouquinho a gente separa por aqui também. Grande sucesso, né? Essa aí tá bombando por aí. Abraços lá pro Adriano Schmitz também. Pedindo Cachorro Grande. Forte abraço. O Wanderson Farias pediu Red Hot. A Cauana também tá participando. Pedindo música do Gustavo Lima. Tem mensagem aqui do Paulo Borges, lá de Chapecó, na escuta aí da nossa programação. Valeu, mano, abraço. Pediu Alphaville, daqui a pouquinho a gente separa também pra recordar aqui. Abraço pra Juliana dos Santos, tem mensagem também do Brian, também tá ligado. Quem mais? Quem mais? São muitas mensagens, né? Abraço também lá pra Camila, abraço pra Thaís, do bairro Braganholo. Daqui a pouquinho a gente traz mais algumas participações aí. 991836300. São muitos prêmios. Especifica aí o que tu quer concorrer. Você já vai estar participando. Temos um kit ferramentas Bosch, 41 peças d'água e luz. Relógio de pulso Condor da Planalto Ótica e Joalheria. Tem kit churrasco do Super Mix Supermercados. 2 travesseiros Altenburg da Casa dos Colchões. E um fardo de Chopp Pilsen da Beer Site. Além do kit da Farmácia Glória. E também as cortesias do motel. São muitos prêmios, né? Escolhe o teu. Ou se quiser participar de todos, também tá liberado. 991836300. 13h12, daqui a pouquinho tem destaques lá do Portal Gazeta.

É o quarto 67 com Guilherme Benuto e Luan Santana. Vamos lá, gente. Inclusive tem sorteio de cortesia da rede de motéis Paradiso e Fantasy Motel. São duas cortesias aí nessa tarde pra você. Só chamar no nosso WhatsApp 983-6300. Uma cortesia do Fantasy, uma do Paradiso. Você pode mandar sua mensagem e participar. Cortesia de 2 horas, válida de domingo a quinta-feira. Tô esperando vocês. Além dos prêmios dos motéis, a gente tem show de prêmios aqui do Dia dos Pais e também temos um kit aí da Farmácia Glória Rede Associadas. Hoje são muitos prêmios, hein? Festival de prêmios aqui na Gazeta FM. Quando a gente fala que a 92.9 é a rádio que mais presenteia em Carazinha, porque é verdade, ó. A gente tem 7 prêmios. 8 prêmios, na verdade. Então manda tua mensagem aí, são muitas participações, muitos prêmios, e a gente vai seguindo aí, né? Como a número 1 de Carazinho e toda a nossa região. Aguardando a participação de vocês, sempre simples e fácil, escolhe teu prêmio, manda nome completo e manda mensagem aí no WhatsApp 983-6300, que a gente vai fazer o possível pra atender o teu pedido musical e ler também a tua participação. A gente já pede desculpas antecipadamente, porque não dá tempo de atualizar todas as mensagens, gente. São muitas participações que a gente vai fazendo o possível aqui, mas manda aí tua mensagem que ela caiu no WhatsApp, tu tá registrado e tu tá participando automaticamente, tá bom? A gente segue aí com a nossa programação, daqui a pouquinho trazendo os destaques do Portal Gazeta, mas antes quero falar também dos nossos amigos lá da Coprel Telecom, presente onde você mais precisa com a tecnologia que nos une. 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
2: Boa tarde para você, boa tarde para quem se liga com a gente aqui na programação da Gazeta. Vamos trazendo o que destaque lá no portal. Nesta quarta-feira, condutor e caroneiro morrem em colisão entre carro e caminhão na BR-158 em Panambi. Um dos jovens que morreu e outro que ficou ferido eram militares do Exército de Cruz Alta. Cressol anuncia abertura de agência em Colorado. A abertura está prevista para a próxima terça-feira, dia 11, no município. É a 37ª agência da Cressol Noroeste, que pretende expandir e chegar a 40 unidades ainda neste ano. Polícia Rodoviária Federal apreende mais de 120 quilos de maconha em carro que estava sobre guincho em Frederico Westphalen. Homem fica ferido em acidente com moedor de cana no interior de Chapada e é transferido de avião para Porto Alegre. O resgate com avião aconteceu em Carazinho. E em Soledade, homem morre atropelado na 386. São informações que você confere lá no Portal Gazeta. Eu sou Alessandro Tavares e volto em seguida com mais atualizações para você.
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2: 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Agora são 15 horas e 30 minutos.
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2: No ar, o Cine Drops com o retorno do herói mais querido da Marvel. Em Homem-Aranha, Um Novo Dia, Peter Parker tenta reconstruir a própria vida depois que ninguém mais se lembra de quem ele é. Vivendo sozinho em Nova York, ele assume de vez o papel de herói da vizinhança, mas uma nova onda de crimes e estranhas mudanças em seu próprio corpo fazem Peter enfrentar desafios ainda maiores, marcando o início de uma nova fase no universo cinematográfico da Marvel. Com Tom Holland de volta ao papel principal, filme mistura ação, emoção e muita aventura. Homem-Aranha, Um Novo Dia está em cartaz nos cinemas. É a dica do nosso Cine Drops. Até mais.
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Só aí, sequência do Pop Rock Nacional pra você curtir. NX Zero, Razões e Emoções. E a gente abriu o bloco com o Charlie Brown Jr., Uma Criança com o Seu Olhar. Agora 15 horas e 41 minutos, a temperatura em Carazinho de 21 graus. Bom demais estar por aqui com vocês. 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Ou tenta a sorte, né? Tem sorteio aqui, 9183-6300. Só mandar tua mensagem aí para participar. Duas cortesias, uma do Fantasy e uma do Paradiso. A gente também tem kit aqui da Farmácia Glória Rede Associadas e a gente tem um show de prêmios aí de Dia dos Pais também na programação. Tudo isso no nosso WhatsApp 9183-6300. Chama, participa, interage, pede música. Você vai estar ligado aí com a gente. Até às 5h30 segue o Mistura Fina. Quero mandar uma boa tarde lá para Adriana Nol, tá participando do kit da Farmácia Glória. Abraço para Ivonete Zanetti, também tá participando dos brindes. Abraço aqui pro Leonardo. Pediu música do Henrique Juliano, valeu. O Jax Tim tá com a gente. Manda um abraço também pro Gustavo, né? Ele que participou com a gente aí e pediu a música Quarto 67, que a gente rodou faz pouco aqui na programação. Valeu aí, Gustavo. Obrigado pela audiência, obrigado pela parceria. Abraço também pra Graciele, né? Tá participando aí da programação. Tem mensagem também aqui lá do José, né? O José também tá ligado, pediu pra tocar uma do Hungria. Valeu, José. Abraço aí, mano. Obrigado pela audiência de sempre, acompanhando também a nossa programação. Abraço lá pro Adriano, também tá participando. O Matheus Camargo. Tem mensagem aqui também do Diego, curtindo a programação. Valeu, Diego. Abraço pra Verani de Abreu, também tá participando. Tem mensagem aqui da Alessandra, pediu Rogério Magrão e banda com Chá de Amor. Daqui a pouquinho a gente vai atualizando aí mais mensagens. São muitas participações, chama aí no WhatsApp 9183-6300. Tem kit da Farmácia Glória, a gente tem as cortesias do Motel Fantasy e do Motel Paradiso e tem o show de prêmios do Dia dos Pais, que o sorteio vai ser na sexta, tá? Tem kit ferramentas Bosch, 41 peças d'água e luz, tem um relógio de pulso Condor da Planalto Ótica e Joalheria, um relógio masculino, tem kit churrasco completo do Super Mix Supermercados, 2 travesseiros Altenburg da Casa dos Colchões e também um fardo de Chopp Pilsen da Beerside. São muitos prêmios, chama aí no WhatsApp, escolhe o teu, 9183-6300. Já já mais informações de esporte aqui na programação com Vestiário Papo de Bola. Antes está chegando David Guetta e One Republic.

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2: Chegando mais uma edição do Vestiário Papo de Bola por aqui, falando do Internacional, e o goleiro Sérgio Rocher pode não vestir mais a camisa colorada. O goleiro uruguaio que passou por uma cirurgia nessa terça-feira em Porto Alegre para correção de uma hérnia de disco. O período de afastamento dos jogos não foi divulgado, mas aumenta a incerteza sobre a permanência do atleta no estádio Beira-Rio. O contrato de Rocher que vai até o fim dessa temporada, mas uma cláusula prevê renovação automática caso participe de 60% das partidas do Inter em 2026. O goleiro tem 17 aparições na temporada, enquanto a equipe realizou 36 jogos, que representa 47,22% do total. O período de recuperação necessário após a cirurgia deverá fazer com que Rocher tenha dificuldades para alcançar a meta estabelecida para a renovação. Assim, a decisão sobre renovar ou não com o goleiro dependerá de uma negociação entre as partes. O uruguaio que não voltou a defender o Inter desde que participou da Copa do Mundo. A última vez que esteve em campo foi no dia 26 de junho, quando o Uruguai perdeu para a Espanha por 1-0. Depois de retornar a Porto Alegre, o clube foi informado de que o camisa 1 estava com lombalgia. Departamento médico tentou um tratamento, mas não surgiu efeito, que levou à necessidade da intervenção cirúrgica. Destaques do nosso vestiário. Qualquer momento de volta com mais.

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0: Marcelo Guilherme!
1: Vamos lá, gente. Seguimos por aqui, mais uma sequência de música depois do nosso vestiário Papo de Bola. A gente ouviu Ana Castela com Hugo Guilherme, Todo Mundo Menos Eu. Também tivemos Simone Mendes e A Saudade Proibida. 3 minutinhos para as 4 horas. A gente segue por aqui com você. Temperatura ainda de 21 graus aqui em Carazinho. Tempo parcialmente nublado, previsão de algumas pancadas de chuva. 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Utilizando mais mensagens aí do nosso WhatsApp premiado, muitos prêmios, show de prêmios de Dia dos Pais, kit ferramentas Bosch, 41 peças d'água e luz, um relógio de pulso Condor da Planalto Ótica e Joalheria, kit churrasco completo do Super Mix Supermercados, temos 2 travesseiros Altenburg da Casa dos Colchões e um fardo de chopp Pilsen da Beersite. Também temos por aqui hoje 2 cortesias. Do Motel, Motel Fantasy e Motel Paradiso. E também temos um kit aí das farmácias Glória Rede e Associadas. São muitos prêmios para você escolher. Se quiser participar de todos, também tá liberado. Esse sorteio do show de prêmios do Dia dos Pais vai ser na sexta, tá bom? Mas o sorteio da farmácia Glória e do Motel vai ser hoje. Então participa aí, interage, vai registrando a tua participação no 98-36300. Quero mandar um abraço por aqui. O pessoal que tá participando... Lembrar de mandar nome, beleza, gente? Nomezinho completo aí, pra gente conseguir atualizar a participação, tá bom? Um abraço lá pra Fer Oliveira, mandando um beijo pro marido, o Luiz. Abraços, gente, obrigado pela audiência. Tem mensagem da Cirlei Nunes, do bairro Glória. Mandar um abração também lá pro Leanderson de Souza, participando com a gente. O Kalel Nol também tá por aqui. Mandar uma boa tarde também pra Ana Paula Drey de Matos. Também participando aí de sorteios. Valeu, abraços. Mensagem da Lauane Martins também. E o Gustavo Mioto, anti-amor. Valeu, Lauane, abraço pra você. A Camila também tá participando. Grande abraço. E assim a gente vai, né? Seguindo a vida aí nessa tarde de quarta-feira, metade de semana. Fazendo muitos prêmios, muita informação, muito conteúdo e com certeza muita música boa aqui na programação da nossa 92.9, a Gazeta FM, a Rádio de Carazinho. Vamos de música então, atualizando aí os pedidos musicais da galera. Gustavo Mioto e Jorge Matheus.
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mais um pedido musical do nosso WhatsApp, Bruno e Marrone, com 24 horas de amor. Isso aí, nas ondas da nossa 92.9, no clima da quarta do sofá da galera. 21 graus a temperatura, vamos lá, né? Seguimos aí com Mistura Fina, sempre no oferecimento de O Boticário. 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Atualizando mais mensagens aí do nosso WhatsApp, premiado de hoje, é um show de prêmios aí de Dia dos Pais, né? Reforçando, o sorteio vai ser na sexta-feira. Tem tempo para você participar, mas já vai registrando aí a tua mensagem, porque são muitos prêmios, né? Um kit ferramentas Bosch, 41 peças lá da Água e Luz. Tem um relógio de pulso Condor da Planalto Ótica e Joalheria. Kit churrasco completo do Super Mix Supermercados. Dois travesseiros Altenburg da Casa dos Colchões. E um fardo de Chopp Pilsen da Beersite, hein? São cinco prêmios aí pra você aproveitar pra presentear teu pai aí nesse Dia dos Pais. Ou pra você que é pai, quem sabe garantir o teu presente aí com a Gazeta. Chama aí 998-363-0000. É a nossa

programação que tá junto com você. E também temos por aqui um kit das Farmácias Glória. Vai ser sorteado hoje, tá bom? Kit suplemento, gel pós-barba e gel de cabelo e creme hidratante, né? Kitzão completo. E também temos duas cortesias aí, uma do Motel Paradiso e outra do Fantasy Motel, rolando na programação. 9183-6300. Quero mandar um abraço aqui pra Marielle Augustin, tá participando, pediu a música Peão Tatuado. Já vou separar ela por aqui, abraço. Abraço também aqui pro Diego, né? Tá participando aí também da nossa programação, do kit aí das Farmácias Glória e também das cortesias do motel. O Marcos da Silva, lá da Vila Floresta, também tá ligado por aqui. Pediu o Renan e Raí, valeu! Abraço, Marcos! Abraço também pra Karina, pediu Eu Te Seguro com Panda. Isso aí, né? Muitos pedidos, muitas participações e a gente vai atualizando daqui a pouquinho mais mensagens da galera. Daqui a pouco também tem o Momento Velharia, recordando um clássico na programação. Fica ligado!

momento velharia de hoje, Kid Rock com All Summerland, lá de 2008. É o terceiro single, né, do sétimo álbum de estúdio do cantor. Isso aí, né, sonzeira, pra gente curtir, Kid Rock com All Summerland. A gente ainda ouviu Sorriso Sorrei com Nath Roots e pela última vez o grupo Menos é Mais com Natanzinho aqui na programação. É bom demais estar por aqui com você, seguimos recordando, curtindo, trazendo sucessos também, tendências e novidades. Tem de tudo um pouco aqui no nosso Mistura Fina, misturando de tudo pra você. 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E a farmácia Glória, né, da Rede Associadas, hoje sorteando aqui um kit, suplemento, gel pós-barba, gel de cabelo e creme hidratante, presentão aí de Dia dos Pais pra você. Dá tempo ainda de participar no 918-36300, hein, presentão. Além desse prêmio, a gente tem duas cortesias, uma do Fantasy e uma do Paradiso Motel, e a gente tem também o show de prêmios aí de Dia dos Pais. Então chama aí 918-36300. Uma boa tarde lá pra Cris, tá participando aí de sorteios. Abraços, quer presentear o marido dela, que também é pai. Manda um abraço aqui também pra Aline Alves, tá participando. A Karina também mandou mensagem pra gente. Isso aí, um abraço. Sigam participando aí, gente. Tem tempo ainda. Nosso Mistura Fina que vai até às 5h30 da tarde, né? Trazendo muita música boa aí pra você. Seguimos daqui a pouquinho com mais informações. Já temos mais uma edição aí do F5, trazendo os principais destaques dos portais de notícia.

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0: gente, mais uma sequência de música por aqui. A gente ouviu Jimin com Who e também Kids com MGMT aqui na programação. Agora são 4h42, a temperatura em Carazinho de 21 graus. A gente vai seguindo aí, junto com você, no Mistura Fina, ao vivo, interativo, hoje premiado. São muitos prêmios aqui no 9183-6300. Vai participando, mandando a tua mensagem. Enquanto isso, a gente vai atualizando aqui o F5, a hora de atualizar as ondas da Gazeta FM.
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0: Trazendo os principais destaques aqui na programação da Gazeta FM. Informações aqui do Brasil, do mundo, também do estado do Rio Grande do Sul. E Novo México processa o governo Trump para ter acesso aos arquivos de Epstein. A administração estadual alega que a agência federal está dificultando a investigação do estado sobre o criminoso sexual ao se recusar a fornecer os documentos. Também imigrantes que permanecem em Ceuta enfrentam privações. Também explosão de carro deixa gravemente ferido o diretor de fábrica russa de drones.

0: Também Flávio anuncia Alfredo Gaspar como vice e confirma chapa Puro Sangue. Corrida presidencial. Campanha de Flávio que tentou alianças com outros partidos, mas após lideranças do Republicanos, União e PP anunciarem neutralidade, acabou com chapa formada por dois políticos do PL. Também ex-chefe de gabinete de Lula, Marcola, pede para deixar a campanha. Ainda, influencer mexicano é morto a tiros durante transmissão ao vivo. E também Irã diz que chegou a acordo com Oman sobre nova rota no Estreito de Hormuz. Informação também aqui no estado do Rio Grande do Sul. União libera 19,7 milhões de reais para construir nova ponte destruída pela cheia no Vale do Taquari. Defesa Civil monitora a formação de tornado e estado tem aviso de perigo. Também em Porto Alegre, sistema de inteligência artificial inaugurado há um mês localiza a pessoa desaparecida há 15 anos. São destaques aqui no F5, a hora de atualizar na programação.
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0: Vamos de música. Chegando Turma do Pagode, Ferrugem e Mumuzinho.

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2: 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Seguindo com o nosso Mistura Fina, última meia horinha aqui na nossa programação. 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Tem mais música chegando, Papas da Língua com Pura Ingratidão. 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

sequência de música, Pitbull, Dua Lipa e Shampoo com All Eyes on Us. E a gente também ouviu nesse bloco por aqui, Pura Ingratidão, Papas da Língua, na programação da Gazeta FM. É bom demais. E a gente tá por aqui misturando de tudo um pouco. É o nosso Mistura Fina de segunda a sexta-feira, de segunda a sábado, na verdade, nas tardes aí da Gazeta FM 92.9. A temperatura em Carazinho ainda de 21 graus. 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

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Finalizando aí mais algumas mensagens, quero mandar uma boa tarde aqui pra galera que tá participando dos sorteios. O Luciano tá junto com a gente, boa tarde também pra Catiúcia, ótima quarta-feira, abraço também pra Ariane, também tá participando, pediu pra tocar Despacito. Obrigado aí pela audiência e pela companhia. E é isso aí, né, gente? Só seguir participando, mandando mensagem, porque tem muitos prêmios, né? Já já eu vou trazer o resultado aqui do sorteio da Farmácia Glória, que hoje tá trazendo um kit de suplemento, gel pós-barba, gel pra cabelo e creme hidratante. E também a gente tem o sorteio aí das cortesias do Motel Paradiso e também do Fantasy Motel, né? Duas cortesias aqui na tarde de hoje. E seguimos também com o show de prêmios aí de Dia dos Pais, né? Tem um kit ferramentas Bosch 41 peças, relógio de pulso Condor, kit churrasco completo, dois travesseiros Altenburg e um fardo de chopp Pilsen. Isso aí, né? Você pode seguir participando, esse sorteio vai ser na sexta-feira, tá bom? 9183-6300, manda aí tua mensagem, a tua participação, vai concorrendo aí, são muitos prêmios pra vocês. Vou fazer o seguinte, eu vou trazer mais música e na volta eu trago o resultado aí do sorteio da Farmácia Glória e também dos motéis, fechou? 9183-6300.

gente, mais uma sequência aqui na programação. Oi, vida, Gustavo Lima e Wesley Safadão. Tivemos Buena Vibra com Junior Villa e Luiz Fonsi, Daddy Yankee, a participação do Justin Bieber com Despacito. Isso aí, né? Muita música boa aqui nas ondas da 92.9. A gente vai finalizando aqui então o sorteio da Farmácia Glória, hoje trazendo um kit com suplemento, gel pós-barba, gel para cabelo e creme hidratante. E também as cortesias aí dos motéis, né? Fantasy e Paradiso Motel. Então, primeiro sorteio do motel, cortesia do Fantasy, final de telefone 3281. Quem faturou aí foi o Gustavo, parabéns aí pro Gustavo. O sorteio do Paradiso, final de telefone 7266. Quem faturou foi a Lisiane. Alô, Lise, abraço pra você, parabéns também. Faturou então a cortesia aí do Paradiso Motel. Tô entrando em contato com vocês através do WhatsApp. E o kit da farmácia saiu pro final de telefone 4244. Quem faturou aí foi o Marcos Souza. Parabéns aí, Marcos. Muito obrigado pela audiência e pela participação de todos. E a galera que não faturou presente, segue participando, porque a gente tem o show de prêmios de Dia dos Pais, né? Kit ferramentas Bosch, 41 peças d'água e luz, tem relógio de pulso Condor da Planalto Ótica e Joalheria, kit churrasco completo do Super Mix Supermercados, tem dois travesseiros Altenburg da Casa dos Colchões e um fardo de Chopp Pilsen da Beer Site. Tudo isso você pode concorrer até a sexta-feira, então manda tua mensagem aí, segue participando no 991836300, tá bom? Segue valendo aí sorteio até sexta, manda tua mensagem, pede tua música e interage aí com a 92.9, fechou? Tô esperando todos vocês. Eu vou deixar a última sequência de músicas por aqui e daqui a pouquinho Thiago Borges chega com o Sequência Fina e depois com Velharia, segunda edição. Fechou? Tá bom. E a gente se encontra amanhã novamente aqui na programação e dá o recado também que amanhã o nosso colega Gustavo Ávila tá de volta nos comandos aí da tarde da nossa 92.9. Então me despeço por aqui do Mistura Fina e encontro vocês amanhã aqui no Sequência Fina e também no Velharia, voltando aí pro nosso horário normal. Fechou, gente? Obrigado pela audiência e pela companhia de todos e até a próxima. Valeu! Okay.

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2: Bem-vindos, bem-vindas. Vem aí o nosso Sequência Fina.
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10: Boa tarde, Thiago Borges.
2: Excelente tarde para vocês. E aí, turminha? Vocês estão bem? 5h35. Temperatura agora aqui nos altos do bairro Boa Vista, 20 graus, tempo nublado. Como é que vocês estão depois de um Gazeta Play que estive de manhã cedo e ainda de uma mistura fina pela parte da tarde com o Davi Pereira? Muitos, mas muito. Falei que é muito prêmio que a gente tem aí para você ao longo desta quarta, quinta e sexta. Pois é, já sorteamos em cortesias, já sorteamos kit das farmácias Glória e ainda a galera tá mandando muito bem, hein? Para concorrer ao Super Dia dos Pais. É um show de prêmios nesta semaninha dos papais. Prêmios que serão sorteados ao longo da sexta-feira. 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Que relógio lindo, hein? 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Coisa boa demais. 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Vai lá no arroba Gazeta FM Oficial e no portal Gazeta RS no Instagram. Combinado? Então, você é o nosso convidado. Se você ainda não participou dos presentes de hoje, ao longo do dia, pode mandar. Ah, Boris, eu já mandei. Quero mandar o agora do meu marido ou dos filhos. Mas a turma quer participar, manda. Você fique à vontade. 991836300 para cadastrar na partir de hoje. Sorteio sexta-feira dessa enxurrada de presentes maravilhosos em homenagem aos papais. E agora tá na vez das campeãs do dia.
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2: Chá de Amor com o Rogério Magrão e banda. Bem-vindos a mais um Sequência Fina. Em casa, no carro, no teu trabalho.
3: E aí, bebê?
2: Bora curtir as mais do dia de hoje, da quarta-feira, 5 de agosto.

0: Swells com BTS e ainda teve Rogério Magrão e banda na sexta e quinta colocação aqui na programação da sua Gazeta FM. Fim de tarde junto com você, 5h43. Foi para Grace Seibel participando aqui da programação do Dia dos Pais. Valeu, Grace. Abraço para você, hein? Anderson Lírio também tá participando aqui do sorteio do Dia dos Pais. Pô, show de prêmios, hein? Quem mais aqui, ó? É o pessoal que tá mandando áudio. Boa Alô, tarde. Boa tarde.
1: Gostaria de participar dos prêmios do
0: claro.
1: Dia dos Pais, que é o Delvino.
0: Fala, Delvino. Abraço, Delvino. Boa tarde, Jonas e Gisele, a Cássia, Beloni, todo mundo que tá curtindo a programação. Valeu, hein? Ó, cadastra aí para concorrer esse monte de presentes. Dia dos Pais, sorteio sexta-feira. Não esquece de mandar teu nomezinho, tá bom? Se você tá em casa, no carro, no teu trabalho e tá dando aquele rolê junto com a gente, muito obrigado pela companhia. 20 graus, essa é a temperatura. Tá no trânsito? Vá devagarzito, tá? O famoso devagarzito. Por quê? Temos bastante movimento pela Avenida Flores da Cunha, tá? Aqui na região já da Flores da Cunha com Antônio José Balete, proximidade ali da Praça Central. Tem aquele movimento de que está se formando agora aí nos últimos dias ali na Eurico Araújo, né? A entrada do estoque tem bastante movimentação pela 142, acesso para a Avenida Flores da Cunha. Vamos ver como é que está a região ali de Passo Fundo. Seguem as obras por ali, né? Se você está entre Carazinho e Passo Fundo, informação que a gente tem obras. Então, vá devagarzinho, muita atenção, fim de tarde. Pode interagir e dizer como é que está o trânsito aí pela região que você está andando. 386, inclusive, tem bastante movimento nos últimos dias entre Tiúgo e Soledade. Certo? São as 6 mais do dia.
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0: a gente voltar. Nós somos a Banda Brilhos.
1: Banda Brilhos, Os Anjos Devem Voar, terceira colocada de hoje, hein? E ainda, Rádio Love com Detonautas na quinta posição, quarta posição, melhor dizendo, né? Seguindo com você, até às 6 horas da tarde no Sequência Fina, 6 mais do dia. Daqui a pouquinho tem o Velharia segunda edição, pra galera interagir também. Muita atenção, porque vai rolar muita música das aquelas dos anos 60, 70, 80, 90 e alguma coisinha do anos 2000 já, né? Galera que tá na 285, muito obrigado, que o pessoal informou pra gente. Boa tarde, 285 Parada, perto da usina do etanol. Abraço do Luiz Hamilton Júnior, também tá participando aqui do sorteio. Salve, Luiz, muito obrigado. Pois é, tem bastante trânsito. A gente estava olhando aqui em tempo real, né, Luiz? É, tanto ali na usina de etanol da BH, tem Parisiga, né? E logo depois tem do outro lado. Para quem está indo em direção a Passo Fundo, tem Parisiga na BH. E depois, do outro lado, antes. Então, nesses dois pontos, acredito que seja quase uns 5 quilômetros, tá? É de lentidão que o pessoal tá pegando naquela região. Valeu! Um abraço, o pessoal mandou aqui. Atenção, né? Valeu, Luiz! Quem mais aqui, ó? Boa tarde pro Márcio Alves. Abraço a todos, também tá participando aqui do sorteio. Já imaginou você ganhar um kit de ferramentas Bosch com 41 peças? Um relógio maravilhoso Condor? Kit churrasco, carninha, carvãozinho, dois travesseiros Altenburg e um fardo de chope da Beersite? Então, parceiros como Aviluz, Planalto Ótica e Joalheria, Supermix Supermercados, Casa dos Colchões e Beersite estão proporcionando esses super presentes para você. Maria Eduarda Silva também está participando aqui do sorteio do Dia dos Pais. Valeu, Maria! São as mais pedidas do dia.
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1: Primeira e segunda colocadas de hoje, segundinha do Juan Victor com Peraê e Cadeira Cativa, a grande campeã de hoje com Zé Neto e Cristiano. Em instantes tem Drops Gazeta News e eu volto em instantes com Velharia. Amor.

0: gostou, faz barulho aí.
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2: E a Delegacia de Polícia Rodoviária de Sarandi, através da equipe de Seberi, hoje de manhã, apreendeu 121 quilos de maconha transportados no interior de um automóvel. O fato inusitado é que o veículo estava sendo conduzido por um caminhão guincho. A ação aconteceu na BR-386, no município de Frederico Westphalen. Durante a operação de combate ao crime, os policiais abordaram um caminhão guincho que transportava um Vectra emplacado em Florianópolis, Santa Catarina. Ao realizar a vistoria no veículo guinchado, os policiais localizaram diversos fardos de maconha em seu interior. Dois homens com idades entre 31 e 27 anos de idade, naturais de Santa Maria e de Boqueirão do Leão, que viajavam como carona no guincho e eram responsáveis pelo automóvel, foram presos em flagrante. O condutor do guincho informou aos policiais rodoviários que havia sido contratado apenas para realizar o transporte do veículo do estado do Paraná até a cidade de Sarandi, aqui na região. Os presos, o veículo e a droga foram encaminhados para a Polícia Civil. Este é o Drops Gazeta News. E a gente volta em seguida com mais atualizações para você.
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3: Atenção, pessoal, informação passada agora há pouco pela Polícia Federal que amanhã às 14h45 vai ser 15 para as 3.
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10: Uma boa viagem para todo mundo que tá aí curtindo a programação a partir de agora do nosso Velharia. 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Falar em presentes, deixa eu contar aqui, claro. Presentes Dia dos Pais é aqui no Show de Prêmios do Dia dos Pais da Gazeta FM. E aí, sorteio de sexta-feira de 1, 2, 3, 4, 5 presentes. E amanhã tem mais presente do dia, tá? Inclusive, já quero mandar um salve pra galera lá do Pet Shop Reino Animal. Abraço pro Douglas, pra Camila. Sábado tem um evento maravilhoso lá de manhã cedo, né? Pra comemorar os 15 anos. Turma tá debutando. E ó, vai ter café da manhã pro teu pet, mas vai ter café da manhã pra você também, tá? Então ó, tem quitutes pro petinho e quitutes pro tutor também. Vai ser uma festa bem bacana, sabadão. E amanhã é dia de presente aqui do Pet Shop Reino Animal, hein? Vai estar demais amanhã. Seguindo com você, senhoras e senhores, depois dos avisos paroquiais, a gente tá chegando junto com você com as músicas do passado. No climinha do sofá. Da quarta-feira de churrasquinho. Hoje, para muita gente, churrasco, né? Quarta-feira, futebol. Mas tem muita gente que vai namorar. Então, ó, vamos nessa. Deixa eu contar para você que o ano era 2005. Não é muito tempo atrás, mas a galera do 2005 aí já serviu até quartel. Então, ó. Então vamos trazer o Robbie Williams na versão Angel. Disco gravado ao vivo no 8º álbum dele. Lá de 2005. Robbie Williams e uma super performance para Angels.

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2: Dando as credenciais do Velharia de hoje na quarta-feira do sofazinho. I Use Your Lover com Guns e ainda Robbie Williams com Angels. E claro, a gente tá com você. A vibe boa, manda um abraço aí pra galera. Boa noite, bom fim de tarde, né? Maria Cleide também tá participando aqui do sorteio do Dia dos Pais. Nelly Falls, que pediu um Guilherme Arantes. Cheia de charme, participar dos prêmios. Boa, boa pedida. Cheia de charme do Guilherminho. 991836300 para você concorrer a um monte de prêmios. Sexta-feira, kit ferramenta, relógio, kit churrasco, travesseiros, fardos de chope, beer site. Então manda aí teu nomezinho no 991836300. Tá levando a gente de carona? Muito obrigado pela caroninha, hein? Dá aquele rolê no som da Gazeta FM, curtindo as velhinhas do dia. Trânsito tá pesado, hein? Pesadão aí pelo centro de Carazinho, fim de tarde, galera bateu o ponto. Tá indo em direção aí para vários pontos da cidade de Carazinho, mas o movimento tá bem acentuado desde ali da região da Avenida da Pátria, né? Ernesto Alves, bastante movimento, Pedro Vargas também, Alexandre da Mota, Alferes Rodrigo, bastante movimento pela 24 de janeiro, em direção ali desde Marcílio Dias e em direção a São Bento, tem bastante movimento. Mas tá bem trancado o trevo do avião, tá? Movimento de muita gente saindo pela Avenida Flores da Cunha e entrando também. Então, atenção você que tá no trevo do avião saindo de Carazinho ou entrando pela vindo da 142, tenha bastante paciência. Obras se desfazendo ali pela 285. Próximo ambiente, o trânsito começou a voltar ao normal. 6h14.

As velhinhas vitaminadas. E aí, gostaram do Zé Giovanni? Hã? Bom demais, né? E ainda passou um Roupa Nova e um Guilherme Arantes. Oi, boa noite. Participar aqui do sorteio, cadastrado o nome aqui da Tati Weber. Oi, Tati. Tamo junto. Vamos fazer o seguinte, já que a gente colocou um sertanejinho pra gente curtir aqui na nossa programação, vamos nessa. Agora eu vou fazer o latão abrir sozinho dentro da tua geladeira. Quer ver?

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0: Do turno do Velharia. E essa daqui, hein? Essa daqui é do Odair José.
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0: Vou tirar você desse lugar. Começa de novo aí, produção, por gentileza. Vou pegar um comecinho aqui, ó. 6h35.

0: Zezé e Luciano e Odair José. As velhinhas vitaminadas de hoje por aqui, hein? No Velharia, segunda edição, quarta-feira, do Sofazinho. 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Bom início de noite para você que está aí no trânsito, levando a gente para cima e para baixo. Está no mercado, está na padaria, está na açougue, comprando uma carninha para hoje. Né? Fala em carninha, hoje tem Copa do Brasil, né? Então, daqui a pouquinho tem jogos da Copa do Brasil. Deixa eu ver se eu acho todos os jogos de hoje. Sei que o Grêmio joga daqui a pouquinho, né? Então vamos nessa. Enquanto a produção vai informando aí os jogos de hoje, quero te fazer um convite ainda hoje. Pode mandar amanhã, na sexta-feira. Tem um nomezinho para concorrer a 5 presentes no Dia dos Pais, tá? Sorteio Dia dos Pais aqui da Gazeta FM, com muitos presentes, tá? Vamos ver aqui os jogos, então, da Copa do Brasil, produção, por gentileza. Ontem nós tivemos o jogo do Atlético Mineiro, né? Venceu o Juventude pelo placar de 1-0. Gol no final, né? Esse jogo aí deu o que falar ontem, né? O juiz estava com... levou o apito à boca aí para finalizar e deixou depois o jogo correr... E deu gol, a zapatatada, a Juventude deu aquela entregou a rapadura também no finalzinho, né? Bom, Santos venceu o Remo 1-0. E hoje nós temos os seguintes compromissos. Daqui a pouquinho, 19h30, tem Grêmio com o Mirassol, 19h30 horas. Vamos ver quem mais joga hoje, 19 horas, joga daqui a pouquinho Cruzeiro e Chape. 0-0 no primeiro jogo, né? Grêmio e Mirassol empataram em 1-1. Hoje tem mais um jogo, 21h30. Clássico no Rio, Fluminense-Vasco. Primeiro jogo deu 0-0. Amanhã, 20 horas, tem o jogo do Corinthians e Inter. Inter venceu 2-0, jogo de ida. Amanhã, 20 horas, o Barradão tem Vitória Atlético Paranaense. E aí tem o jogo de hoje ainda, baita jogo. Esse Fortaleza e Palmeiras. Primeiro jogo deu 3-0 para a equipe do Palmeiras, né? Quem passar aí para as quartas de final, o sorteio vai ser definido na terça-feira. E aí é até uma finaleira daí, né? Seguinte, 18h44, a gente segue com você numa boa. 991-836300.
1: Hoje tem mais um jogo.
2: Boa noite.
0: Boa noite.
2: Edemar,
0: fala, seu Edemar. Claro que sim. Abraço, meu amigo. 15 minutos para 7 horas da noite. Lembrando, daqui a pouquinho também tem Gazeta News com Alessandro Tavares.

0: dia.
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2: E ontem à noite, o Aeroclube e o Aeroporto de Carazinho tiveram uma mobilização do pessoal para receber o pouso e a decolagem de uma aeronave médica que levou para Porto Alegre um paciente vítima de acidente com máquina de uso agrícola em Chapada. O acidente teria ocorrido ainda durante a manhã de ontem na comunidade de Bom Pastor, interior de Chapada. O episódio em que um homem teria ficado ferido ao ser puxado pelo cardã de um trator acoplado numa moenda de cana. Em conversa com a Rádio Gazeta, a secretária de saúde do município de Chapada, Odete Guaré, contou que esta foi a primeira transferência aérea de um paciente de Chapada realizada pelo SUS para a capital do estado. O paciente, um homem de 68 anos de idade, que no dia do acidente completou seus 68 anos, não teve o nome informado e deu primeiro entrada no Hospital São José de Chapada, sendo levado pelo SAMU. Mas, por se tratar de um caso de alta complexidade e necessitar de cirurgião plástico, a equipe de saúde tentou vagas nos hospitais que são referências para o atendimento de Chapada. No caso, Passo Fundo e Tenente Portela, mas não havia vagas para o paciente em virtude também da gravidade do caso. Ele foi colocado no sistema de regulação e a capital do estado tinha vaga em hospital. Diante da gravidade, foi orientado pelo próprio hospital de que a transferência fosse feita via aérea, solicitação feita também no sistema e que foi autorizada. Ontem à noite, uma aeronave contratada pelo governo do estado veio até Carazinho e uma ambulância da Unimed foi até o município de Chapada para buscar o paciente, trazendo até Carazinho, de onde partiu para a capital do estado. O paciente foi operado ainda durante a madrugada e está internado em recuperação. O nome da vítima não foi informado. Este é o Drops Gazeta News e a gente volta em seguida com mais atualizações para você.
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4: E aí galera, bom início de noite pra todos vocês. Bora lá que tá começando o nosso Play no Hit, uma hora com os maiores sucessos do momento, os hits mais tocados e as músicas que estão bombando nas playlists de segunda a sexta-feira, das 7 às 8 horas da noite aqui na Gazeta 92.9 FM. Bora começar essa noite, tem muita música boa pra você.
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Enquanto vai acessando aí, seguindo a gente no Instagram também, @GazetaFMOficial. Tá chegando mais uma sequência de música. Uma excelente noite.

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0: 19h29.
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2: Claro, Cine Drops com uma das séries mais emocionantes da televisão, This Is Us, que acompanha a história da família Pearson ao longo de várias décadas, alternando passado e presente para mostrar como cada escolha moldou a vida dos personagens. Tudo começa com Jack e Rebecca, um casal que decide adotar um bebê após uma grande perda. A partir daí, acompanhamos os desafios, as alegrias e os momentos marcantes da vida dos chamados Três Grandes. Com atuações emocionantes e histórias que falam sobre família, amor e superação, This Is Us conquistou milhões de fãs ao redor do mundo. As 6 temporadas estão disponíveis no Disney Plus e também na Prime Video. É a série This Is Us, a dica do nosso Cine Drops. Até mais!
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2: Isso aí, as melhores músicas pra embalar esse teu começo de noite aqui na Gazeta 92.9. É o nosso Play no Hit das 7 até as 8 horas. Sou eu, Davi Pereira, que vou te fazendo companhia por aqui. Então segue o som, né? Melhor do sertanejo, do pagode, pop rock nacional e internacional. Tem de tudo um pouco por aqui. Você pode participar também através do nosso WhatsApp, o 99183-6300, e seguir a gente lá no Instagram, @GazetaFMOficial.

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Tá chegando mais uma sequência de música. Uma excelente noite.

isso aí, gente. De volta aqui no Play no Hit. A gente vai encerrando a nossa programação, mas é claro, né? A Rádio Gazeta aí segue com você 24 horas por dia. Fica ligado, daqui a pouquinho tem mais música, é o Gazeta Night, a voz do Brasil. E você vai seguir acompanhando a gente, como eu falei antes, em todas as plataformas, rádio, aplicativo, site e também na Alexa. Uma excelente noite, a gente se encontra logo mais por aqui. Valeu!

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1: E um dos maiores bebês nascidos no HCC nasceu nessa semana. Com 4 quilos, 840 gramas e 57 centímetros, o pequeno Teodoro Mateu Torcato da Silva nasceu na tarde de ontem, às 4h37, de parto cesárea do bloco cirúrgico do HCC. O grande pequeno é filho de Thalia Daniele da Silva dos Santos. O nascimento foi conduzido pelo obstetra Eduardo Lotti, com os cuidados da pediatra Fernanda do Nascimento. Este é o Drops Gazeta News. E a gente volta em seguida com mais atualizações para você.
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4: 20 horas e 1 minuto.
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6: Boa noite.

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1: 20 horas e 15 minutos.
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1: Mano, já faz 7 dias que o meu gato não volta pra casa. O bicho é muito vagabundo, velho. Fica saindo por aí pra pegar as gatas, velho. Mano, manda essa música aqui nos grupos da família. Que vai que ele escuta aí em alguma esquina e volta pra casa. Isso foi o começo de uma...

0: eu nunca esqueço de Goiânia.
1: Obrigado, gente!